0: até 1,99% ao mês, reduzindo o peso das parcelas no orçamento e prevenindo o endividamento, destaca o ministro da Fazenda, Dário Dorigan.
1: Porque esse trabalhador, ele vai poder se reorganizar do ponto de vista financeiro. Ele vai poder, inclusive, se ele quiser, tomar crédito dentro desse mesmo patamar, a 1,99% ao mês, tomar um volume de crédito a mais, desde que a prestação total não passe de 90% do que ele tinha antes.
0: Poderão aderir trabalhadores informais que tenham operações de crédito pessoal de até R$15 mil, com pelo menos 4 parcelas pagas e no máximo 90 dias de atraso. A ideia é substituir juros de até 12% por juros no máximo de 1,99% ao mês, explica o ministro Dorigan.
1: A situação atual do trabalhador informal, que paga taxa de juros de 6% a 12% ao mês, nós estamos dizendo, nós vamos te dar uma nova linha para você extinguir essa taxa de juros e essas condições que hoje você é submetido.
0: O pacote também amplia o uso do FGTS como garantia no crédito consignado privado. A utilização é opcional e vai permitir ao trabalhador formal contratar empréstimos com juros limitados a 1,99% ao mês, reduzindo o custo do crédito e ampliando o acesso a condições mais vantajosas. Segundo o governo, as medidas fortalecem a política de reorganização financeira das famílias brasileiras. A estimativa do Tesouro é aportar cerca de R$4 bilhões para atender o novo programa. Reportagem Pablo Mundim.
2: Os participantes do programa ficam com o CPF bloqueado para apostar em jogos online, as chamadas bets, por um período de 6 meses.
3: As informações sobre o Desenrola estão no portal gov.br ou nos bancos oficiais, Caixa Econômica e Banco do Brasil.
2: E dentro do programa Desenrola Adimplentes, o governo do Brasil desenvolveu também uma linha de crédito voltada para beneficiários do FIES.
3: Com a novidade, quem mantém as parcelas em dia agora tem um incentivo para abrir ou expandir o próprio negócio com juros mais baixos.
4: O programa FIES Empreendedor é destinado a profissionais graduados que desejam abrir ou expandir seu próprio negócio, contando com linhas de crédito mais acessíveis. Podem aderir aqueles que pagaram em dia as últimas 36 parcelas do programa, sem histórico de renegociação no período. No caso de pessoa física, com limite de financiamento de até R$80 mil e prazo máximo de pagamento de 60 meses, incluindo até 6 meses de carência. Para pessoa jurídica, com limite de financiamento de até R$180 mil e prazo máximo de pagamento de 96 meses, incluindo até 6 meses de carência. Em uma simulação de empréstimo de R$80 mil em 5 anos, por exemplo, o custo total cai de R$143 mil para R$106 mil, caso o beneficiário seja um estudante do FIES com as contas em dia. Nesse caso, a economia final supera os R$37 mil. Segundo o ministro da Fazenda, Dario Dorigan, o programa é um estímulo à adimplência.
1: Se ele seguir pagando em dia, ele vai ter uma linha de crédito que vai ser a menor linha de crédito, com a menor taxa de juros que nós temos para o empreendedorismo no país.
4: Ainda de acordo com o ministro Dario Dorigan, com taxas de juros de 0,87% ao mês, o programa tem uma das melhores linhas de crédito que cabem no bolso de quem está começando a empreender.
1: O adimplente que seguir pagando em dia vai ter pelo menos 37 mil de benefício e é para esse estudante que está querendo deslanchar no seu primeiro negócio que nós estamos abrindo essa linha, dando um estímulo ao bom pagador do FIES.
4: Para o ministro da Educação, Leonardo Barchini, a linha de crédito dará igualdade de condições aos egressos do ensino superior.
5: Com essa linha de crédito, nós vamos conseguir dar oportunidade a esse jovem para que ele possa de fato empreender. Vão dar um retorno para a sociedade igual os jovens do ProUni, do FIES, do Reúne, da expansão, da lei de cotas.
4: O governo do Brasil estima que em um universo de 500 mil beneficiários adimplentes, exista um público potencial imediato entre 50 mil e 125 mil pessoas. Uma parcela expressiva desse grupo já possui CNPJ. CNPJ ativo, o que demonstra uma demanda real por capital de giro para alavancar seus negócios. Reportagem Graziele Bezerra.
2: E o presidente Lula enviou hoje ao Congresso Nacional projeto de lei complementar que aumenta de forma progressiva o teto de faturamento do MEI, o microempreendedor individual.
3: A meta é chegar a R$140 mil até 2028 e permitir a contratação de 2 empregados.
2: Atualmente o teto é de R$81 mil por ano. A medida pode beneficiar 13 milhões de microempreendedores individuais registrados.
3: Com o aumento, o governo quer fortalecer os pequenos negócios e incentivar a geração de empregos. Quem comentou foi o presidente Lula.
6: Muito dinheiro na mão de poucos significa pobreza. E quando a gente manda um projeto de lei desse dizendo que pouco dinheiro na mão de muitos é uma distribuição de oportunidade de riqueza. Portanto, eu acho que o Congresso Nacional vai fazer um esforço muito grande, se Deus quiser, e volta isso o mais rápido possível para que a gente possa favorecer aquelas pessoas que mais precisam de crédito.
2: O ministro do Empreendedorismo, da Microempresa e da Empresa de Pequeno Porte, Paulo Pereira, destacou as medidas para estimular o MEI.
7: Vamos dizer que é um momento histórico, né, para os microempreendedores individuais do Brasil, quase 10 anos sem aumento, de modo que é uma medida que tem um impacto muito grande, presidente, e que se insere num conjunto de medidas que o senhor tem feito para os empreendedores. Então, em primeiro lugar, as linhas de crédito, que o senhor agora está trabalhando, presidente, para que a gente lance um grande parcelamento para os MEIs, para que eles possam regularizar a sua situação, quer dizer, esses 3 milhões que são MEIs e que hoje tem alguma situação de inadimplência, vão poder regularizar a sua situação, e uma série de outras medidas, como a expansão do Contrata Mais Brasil, a linha de crédito que foi apresentada hoje no Desenrola Empreendedores. Então, só para dizer, um dia histórico, mas inserido num conjunto de esforços do senhor pelos empreendedores brasileiros.
3: Para ajudar a conter a alta do preço do petróleo, o governo abriu crédito extraordinário de R$550 milhões para apoiar a importação do diesel.
2: A Agência Nacional do Petróleo, Gás Natural e Biocombustíveis será responsável pelo repasse aos produtores.
8: O governo do Brasil abriu um crédito extraordinário de R$550 milhões para apoiar a importação de óleo diesel de uso rodoviário. A medida, publicada nesta segunda-feira, 29, destina os recursos ao Ministério de Minas e Energia para viabilizar uma política de subvenção operada pela Agência Nacional de Petróleo, Gás Natural e Biocombustíveis, ANP. A iniciativa tem caráter emergencial e temporário e busca reduzir os efeitos da alta dos preços internacionais do petróleo sobre a economia brasileira. A medida foi criada após o aumento da instabilidade no mercado global, provocado pelo agravamento do conflito geopolítico no Oriente Médio. A ANP será responsável pelo repasse da subvenção aos importadores de diesel, com critérios baseados no volume comercializado e na diferença entre o preço de referência e o valor definido para o produto. Como a despesa não estava prevista no orçamento de 2026, o governo precisou abrir o crédito extraordinário para garantir a execução da política. A medida atende os critérios de urgência e imprevisibilidade previstos na Constituição. Claudimário Carvalho, para a Voz do Brasil.
3: Em julho, a bandeira tarifária de energia seguirá amarela, indicando a cobrança de taxa adicional sobre as contas de luz no mês.
2: O anúncio foi feito pela Agência Nacional de Energia Elétrica, ANEEL.
3: Com isso, os consumidores vão pagar um adicional de R$1,88 para cada 100 kWh consumidos.
2: A bandeira tarifária está amarela desde abril, em razão das condições menos favoráveis para a geração de energia no país.
3: Em períodos secos, quando a produção das usinas hidrelétricas fica prejudicada e é necessário acionar as termoelétricas, a bandeira pode ficar amarela ou vermelha, patamar 1 ou 2.
2: Isso porque a geração por usinas térmicas é mais cara. Daí a necessidade da taxa adicional sobre o consumo de energia.
3: O pagamento do segundo lote do imposto de renda será feito amanhã, terça-feira.
2: É a maior restituição da história em relação ao número de contribuintes contemplados. Serão beneficiadas mais de 9.500.000 pessoas.
9: São R$16 bilhões em créditos para 9.585.797 contribuintes. O valor é o mesmo do lote pago anteriormente, o primeiro lote de restituição do imposto de renda 2026, em 29 de maio deste ano. Segundo a Receita, os valores devidos da maior parte dos declarantes serão quitados já nos dois primeiros lotes de 2026. Esses pagamentos deverão alcançar cerca de 80% do total estimado de restituições do ano. Se somarmos os dois primeiros lotes do ano, serão contemplados 18.300.000 contribuintes, com um valor total de 32 bilhões de reais em restituições. A antecipação dos créditos se deu após processamento de milhões de declarações em pouco tempo, beneficiando tanto os contribuintes com prioridade legal quanto aqueles que aderiram às soluções digitais, como a declaração pré-preenchida e o recebimento da restituição via Pix. O crédito bancário será realizado ao longo desta terça-feira. Cerca de 4,5 bilhões de reais serão destinados a contribuintes com prioridade legal, como idosos acima de 80 anos, idosos entre 60 e 79 anos, pessoas com deficiência física, mental ou moléstia grave e contribuintes cuja maior fonte de renda seja o magistério. Para saber se a restituição está disponível, basta acessar gov.br/Receita Federal, clicar em Meu Imposto de Renda e depois em Consultar Minha Restituição. O pagamento é feito somente na conta do titular da declaração. Daniele Popov para A Voz do Brasil.
3: Equipes de resgate brasileiras já estão na Venezuela apoiando o país.
2: A Venezuela foi atingida por terremotos na última quarta-feira, deixando mais de 1.700 mortos.
10: Equipes brasileiras chegaram neste sábado e já atuam principalmente no município de Vargas, no estado de La Guaira, uma das regiões mais afetadas pelos terremotos. Até agora, foram enviados 4 voos da Força Aérea Brasileira, que levaram mais de 1 tonelada de medicamentos e insumos para atendimento de emergência, um hospital de campanha que já está montado, purificadores de água e equipes de bombeiros com equipamentos e materiais específicos para ações de apoio a desastres, além de cães farejadores. O porta-voz do Corpo de Bombeiros de Minas Gerais, primeiro-tenente Henrique Barcelos, explica como o trabalho dessas equipes está sendo feito.
11: As ações serão concentradas em áreas com edificações colapsadas, onde as equipes vão realizar buscas técnicas, resgate e localização de vítimas, atendimento pré-hospitalar e integração com as autoridades locais por meio dos organismos internacionais.
10: Os terremotos de magnitude 7,2 e 7,5, seguidos de cerca de 20 réplicas, provocaram desabamentos na capital Caracas e outras cidades venezuelanas. As equipes brasileiras também vão trabalhar no reforço a telecomunicações com representantes da Anatel e no transporte e apoio aos desalojados. Reportagem Raquel Mariano.
3: Modernidade nas unidades de terapia intensiva, salvando a vida de mais pacientes.
2: O Ministério da Saúde inaugurou a primeira UTI inteligente do SUS no Rio de Janeiro.
3: Entre as novidades, monitoramento mais sofisticado dos pacientes e uso da inteligência artificial para reunir dados e acelerar a tomada de decisões.
2: A iniciativa faz parte do Agora Tem Especialistas.
12: Um passo importante rumo à medicina do futuro. A primeira UTI inteligente do SUS foi inaugurada no Hospital Universitário Clemente Fraga Filho, da Universidade Federal do Rio de Janeiro. A novidade utiliza tecnologias de monitoramento contínuo e inteligência artificial para acompanhar em tempo real a evolução dos pacientes. O sistema reúne automaticamente informações dos monitores, identifica sinais precoces de agravamento e auxilia as equipes médicas na tomada de decisões. Segundo o ministro da Saúde, Alexandre Padilha, a expectativa é aumentar as chances de recuperação dos pacientes.
13: Se observa mais precocemente sinais de piora ou os sinais de melhora, então com isso você faz a ação, a medicação, a mudança de conduta mais rápido, com isso você salva esse paciente, ele sai mais rápido da UTI, ele saindo mais rápido da UTI, gira mais o leito da UTI, você pode trazer outros pacientes para a UTI, com isso vai reduzindo o tempo de quem está esperando para a UTI e salva vidas dentro da UTI.
12: A iniciativa faz parte da criação da Rede Nacional de UTIs Inteligentes, que recebeu mais de 180 milhões de reais em investimentos. Nesta primeira etapa, serão 10 leitos inteligentes em 7 hospitais de referência, espalhados pelo país. Depois, o projeto será ampliado para 280 leitos em 14 UTIs. A entrega faz parte do programa Agora Tem Especialistas do Ministério da Saúde, que busca ampliar e qualificar a assistência no SUS. Em pouco mais de um ano, o programa bateu recorde de cirurgias eletivas, quase 15 milhões de procedimentos. O governo federal também tem levado atendimento móvel por meio de carretas, que oferecem exames e atendimento em diversas especialidades, como ressaltou o ministro da Saúde, Alexandre Padilha.
14: Mais de 2.800 municípios brasileiros já tiveram atendimento dessas carretas. Nós vamos chegar a 150 dessas carretas até o final do ano, e 81% dos atendimentos são das mulheres, porque a saúde da mulher é prioridade absoluta e as carretas têm ajudado muito na saúde da mulher.
12: A estratégia também foi responsável pela inclusão de mais de 1,5 milhão de especialistas no atendimento à rede pública do país. Reportagem Luana Karen.
3: E o Ministério da Saúde incluiu mais uma estratégia para ampliar o acesso a cuidados especializados no Sistema Único de Saúde.
2: A partir de agora, a infectologia foi incluída no programa Agora Tem Especialistas e faz parte da oferta de cuidados integrados.
3: A iniciativa tem como objetivo fortalecer a atenção a pessoas vivendo com HIV e ou com AIDS, que demandam avaliação diagnóstica e acompanhamento integrado.
2: Já fazem parte do programa 6 especialidades, são elas: cardiologia, ginecologia, oftalmologia, oncologia, ortopedia e otorrinolaringologia.
3: Os cuidados integram um conjunto de procedimentos que vão desde consultas, exames e tecnologias de cuidado a condução de agravos específicos de rápida resolução.
2: Amanhã, dia 30 de junho, é o último dia da campanha de vacinação contra o HPV.
3: Mesmo após essa data, a vacina vai continuar disponível para imunização de grupos prioritários.
2: A vacina protege contra o papilomavírus humano, responsável por diversos tipos de câncer.
15: O papilomavírus humano, HPV, é a infecção sexualmente transmissível mais comum no mundo. A vacina é segura e fundamental na prevenção de diversos tipos de câncer, como os de colo do útero, vulva, pênis, garganta e pescoço. A advogada Marici Valeta conta que não quer ver o filho correr riscos e o levou para vacinar contra o HPV aos 10 anos de idade.
16: Primeiro que é uma coisa perigosa, né? Que pode levar a outras doenças bastante perigosas. Além da proteção individual, acho que a gente tem que ter em mente esse efeito coletivo, né? Que é de você interromper um pouco esse ciclo.
15: A vacina deve ser tomada antes do início da vida sexual. Ela faz parte da rotina do calendário nacional para crianças e adolescentes de 9 a 14 anos, que tem direito ao imunizante de graça. Outros grupos também têm esse direito: pessoas vivendo com HIV, pacientes oncológicos, pessoas transplantadas, usuários de profilaxia para o HIV e vítimas de violência sexual. Éder Gatti, diretor do Departamento do Programa Nacional de Imunizações do Ministério da Saúde, fala sobre a importância dessa imunização.
17: Quando a gente fala de vacinação, a gente está falando de evitar câncer. Casos que teriam um custo enorme no tratamento, e câncer, ele é de alta complexidade. Então a pessoa, quando ela se vacina, ela está contribuindo com a sua proteção e seu bem-estar, mas também ela está dando uma grande contribuição a toda a sociedade brasileira, fazendo ali uma proteção ao Sistema Único de Saúde, garantindo que ele fique mais acessível para outras patologias e outras pessoas.
15: Até amanhã, 30 de junho, quem tem entre 15 e 19 anos também pode se vacinar de graça contra o HPV. Após esse prazo da campanha, o imunizante deve ser adquirido em clínicas particulares. Mas a vacinação gratuita continuará disponível para os grupos prioritários. Reportagem Nazi Brum.
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3: Oportunidades. Estudantes indígenas e quilombolas agora têm reserva de vagas para estágios nos órgãos públicos federais.
2: 3% serão destinados aos indígenas e 2% aos quilombolas. As regras já garantem reserva para estudantes negros e para pessoas com deficiência.
19: Para acessar as vagas disponíveis nas cotas, é preciso se autodeclarar como pertencente a algum desses grupos. Isso é feito durante o preenchimento da inscrição. A diretora de planejamento da Força de Trabalho do Ministério da Gestão, Maria Aparecida Chagas, fala do impacto da iniciativa.
20: É uma forma, né, da administração pública contribuir para a trajetória formativa dessas pessoas, para auxiliar essas pessoas no mundo do trabalho, para auxiliar essas pessoas a entenderem quais são os códigos, a forma de atuação que é o trabalho.
19: Marcelo Barbosa, da representação estudantil.

0: parentes qualificados na sua área e que tenham parentes com experiência no estágio e em outros lugares. É o primeiro passo de muito sonho que vem e estamos muito felizes.
1: Cerca de 16 mil estudantes fazem estágios na administração pública federal. As oportunidades são para nível médio, ensino técnico, graduação e pós-graduação. Cada órgão divulga os estágios que oferece e tem até o início de setembro deste ano para se adaptar às novas regras de reserva de vagas. Reportagem Carlos Oliveira.
2: Jovens que completam 18 anos em 2026 têm até amanhã, dia 30, para fazer o alistamento militar obrigatório.
3: Quem perder o prazo poderá pagar multa e enfrentar restrições, como impedimento para tirar passaporte, assumir cargo público e participar de concursos.
2: A expectativa é que mais de 1 milhão de jovens participem do processo em todo o país.
3: O procedimento pode ser feito pela internet, no site alistamento.eb.mil.br ou em uma junta do Serviço Militar.
2: Essas foram as notícias do Governo do Brasil.
3: Uma realização da Secretaria de Comunicação Social da Presidência da República.
2: Com produção da empresa Brasil de Comunicação.
3: Fique agora com as notícias do Poder Judiciário e do Congresso Nacional. Boa noite.
2: Uma boa noite, até amanhã.
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6: Supremo Tribunal Federal lança edital para receber proposta sobre a modernização do sistema de justiça. STJ decide que é ilegal a busca na casa do suspeito de um crime baseada apenas no relato de outros réus. Ministério Público Eleitoral aciona governador do Amapá por promoção pessoal na fachada da Secretaria de Educação. Boa noite, eu sou o Arthur Filho. O Supremo Tribunal Federal lançou o edital para receber propostas sobre a modernização do sistema de justiça. Os interessados podem enviar manifestações institucionais sem caráter pessoal, que deverão ser apresentadas por meio de formulário eletrônico até 15 de agosto. Fernanda Porto.
7: As contribuições serão analisadas pelo Grupo de Estudos para a Modernização do Sistema de Justiça, instituído pelo presidente do Supremo Tribunal Federal, o ministro Edson Fachin. As sugestões deverão tratar de temas como simplificação processual, redução da litigiosidade, transformação digital, governança da inteligência artificial, modernização das carreiras e da gestão judiciária, fortalecimento da integridade institucional, transparência pública, proteção dos direitos fundamentais e promoção de maior estabilidade jurídica para o desenvolvimento econômico e social do país. O edital completo pode ser acessado no portal stf.jus.br.
6: Polícia não pode entrar em casa de pessoa suspeita de um crime apenas porque outros suspeitos a acusaram. Para o STJ, esse tipo de informação por si só não é suficiente para justificar a entrada no imóvel. Fátima Uchoa.
8: Um homem foi acusado de tráfico de drogas e condenado juntamente com outras duas pessoas. Pela denúncia durante a abordagem policial, os outros dois réus o apontaram como fornecedor das drogas. Também informaram o endereço dele aos agentes, que foram ao local para realizar o flagrante. O Tribunal de Justiça de Goiás considerou a busca domiciliar legítima, mas a quinta turma do STJ reconheceu a ilegalidade dessa busca e das provas obtidas, e com isso absolveu o réu. Segundo o relator ministro Ribeiro Dantas, o ingresso dos policiais no imóvel deveria ter sido precedido de justa causa que amparasse o flagrante, de mandado judicial ou de consentimento comprovado do morador.
6: Ouvir a população para melhorar os serviços prestados. Esse é o papel da consulta pública realizada pela Justiça do Trabalho. Foram mais de 2.400 participações registradas. Mila Amaral.
9: A pesquisa aconteceu de 25 de maio a 5 de junho em todo o país e ouviu as opiniões e sugestões da população de fóruns e de tribunais trabalhistas. Entre as principais demandas, reduzir processos pendentes e julgar processos com mais de 2 anos foram sugeridos na pesquisa. Além disso, 15% do

0: os participantes concordam que a Justiça do Trabalho deve incentivar a conciliação como forma de resolver conflitos trabalhistas. Os dados coletados também vão servir como base para definir as metas nacionais do Judiciário Trabalhista para 2027.
1: O Ministério Público Eleitoral aciona governador do Amapá por promoção pessoal na fachada da Secretaria de Educação. O órgão pede a retirada imediata dos banners com agradecimentos ao gestor sob pena de aplicação de multa diária de R$50 mil. Vanessa Pereira.
2: Na ação apresentada para a Justiça Eleitoral, o MP aponta a prática de propaganda eleitoral antecipada para o governador Clécio Luiz. De acordo com a apuração, foram espalhados 7 banners com mensagens de agradecimento ao político dentro do prédio da Secretaria de Estado de Educação, em Macapá. A instalação da publicidade no prédio público viola o princípio da impessoalidade, já que não possui caráter educativo nem de orientação social. Além da retirada imediata das peças sob pena de multa diária de R$50 mil, o MP Eleitoral pede também que a Justiça reconheça a ilegalidade das condutas.
1: 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A você, uma ótima noite.
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1: Eu sou Paula Groba.
2: E eu sou Ricardo Nakaoka.
1: E estes são os destaques de hoje do Jornal do Senado, que começa agora.
2: Após aprovação do Congresso, Receita Federal divulga a primeira lista de devedores contumazes.
1: Senadora quer esclarecimentos sobre impactos da crise do BRB e do Banco Master.
2: Senado analisa estatuto para garantir direitos da população em situação de rua.
1: Boa noite.
2: Boa noite.
1: Nem todo contribuinte com dívidas é considerado devedor contumaz. Essa classificação vale para empresas que acumulam débitos tributários de forma recorrente e como estratégia de negócio.
2: A Receita Federal divulgou a primeira lista com esses contribuintes, prevista no Código de Defesa do Contribuinte, aprovado pelo Senado no início do ano. O primeiro setor a ter os nomes publicados foi o de fumo e tabaco. Mais detalhes com o repórter Douglas Castilho.
3: A lei define como devedor contumaz aquele que acumula dívidas tributárias de forma reiterada, sem justificativa e em valores relevantes. O objetivo é combater a inadimplência estruturada, que é quando as empresas utilizam as chamadas técnicas de planejamento tributário agressivo para burlar o fisco sem violar os regulamentos mais severos, reduzir a concorrência desleal, já que as empresas devedoras conseguem praticar preços mais baixos no mercado, e aumentar a transparência fiscal. Quando da aprovação do projeto que deu origem à lei, o relator senador Efraim Filho, do PL da Paraíba, fez questão de ressaltar que não é qualquer prática que se encaixa no conceito de dívida contumaz, definido de forma bastante objetiva.
4: Separar a contumácia da inadimplência, ou seja, o devedor contumaz é quem faz da sonegação seu modelo de negócio. Jamais uma empresa que está no mercado formal, que gera empregos, que paga também seus impostos, por ter um momento de crise, um período de inadimplência periódico, temporário, ela não se enquadrará de nenhuma forma nesse conceito de quanto mais.
3: O senador Isalci Lucas, do PL do Distrito Federal, relembrou que a publicação da lista é apenas uma das medidas dentro do que se chama Código de Defesa do Contribuinte.
5: Além da questão do devedor contumaz, ele de fato inclui no sentido de respeitar a expectativa dos contribuintes, reduzir realmente a litigiosidade, usando inclusive formas alternativas de resolução de conflitos, facilitar o cumprimento das obrigações, reprimir a evasão, fraude, etc. Presumir de boa fé do contribuinte.
3: Antes de incluir qualquer empresa na lista, a Receita deve fazer notificação prévia e conceder 30 dias para regularização ou defesa. Segundo a entidade, novas listas deverão ser apresentadas em julho.
1: O senador astronauta Marcos Pontes, do PL de São Paulo, defendeu investimentos em ciência, tecnologia e infraestrutura para fortalecer a capacidade do Brasil de desenvolver vacinas e responder a futuras emergências sanitárias. Segundo ele, o país precisa adotar uma cultura de prevenção, com um orçamento contínuo para pesquisa, formação de profissionais e manutenção de estruturas estratégicas para reduzir a dependência de outros países em situações de crise. O financiamento da produção de vacinas nacionais foi tema de uma audiência pública na Comissão de Ciência e Tecnologia.
2: O parlamentar também defendeu o acesso da população a informações científicas de qualidade sobre vacinação. Na opinião dele, ninguém deve ser obrigado a se vacinar, mas o conhecimento é fundamental para que as pessoas tomem decisões conscientes e contribuam para a proteção coletiva em momentos de emergência sanitária.
6: Vejo muitas ideias erradas com relação à vacina. Se me perguntar assim, você é a favor a obrigar as pessoas a tomar vacina? Não, sou a favor é obrigar ninguém a nada. Existem efeitos colaterais? Existem. Então tem que ser muito claro com relação a isso. Mostrar quais são os efeitos colaterais e a pessoa decide se toma ou não aquela vacina. E eu acredito que uma informação bem feita de ciência para as pessoas vão decidir pelo correto, que é tomar a vacina.
1: E a lei que ampliou as ações de combate ao mosquito transmissor da dengue, zika e chikungunya completa 10 anos.
2: Sancionada em junho de 2016, a norma autorizou medidas como mutirões de limpeza, campanhas educativas e visitas a imóveis. A proposta foi debatida e aprovada pelo Senado durante uma das maiores crises sanitárias da década. A reportagem é de Yasmin Rodrigues.
7: Em vigor desde 27 de junho de 2016, a lei que ampliou as ações de combate ao mosquito transmissor da dengue, zika e chikungunya completa 10 anos. Com participação dos senadores, o texto foi debatido em meio à emergência sanitária provocada pelo avanço dessas doenças. Na votação da proposta, o senador Humberto Costa, do PT de Pernambuco, que atuou como relator da medida, destacou a importância de fortalecer a vigilância.
8: Sem dúvida, esse é o problema de saúde pública mais crítico, não somente do Brasil, mas hoje em termos mundiais. Então, acho que deve ser um esforço de toda a sociedade nesse momento. Eu que já tive a oportunidade de ser ministro da Saúde, que tem um projeto de lei com esse mesmo conteúdo, eu creio que é uma decisão correta. Como acho também que o Congresso estará inteiramente aberto e suscetível a garantir os recursos orçamentários necessários para que o combate ao Aedes aegypti se faça da melhor maneira possível.
7: A legislação autorizou a União, estados e municípios a adotarem medidas excepcionais e também trouxe mudanças importantes no amparo social às famílias afetadas pelo surto de Zika. 10 anos depois, a legislação segue como base para ações emergenciais de vigilância em saúde e é considerado um marco na resposta institucional à crise sanitária de 2016.
1: O secretário de Economia do Distrito Federal deve ser convidado a explicar na Comissão de Assuntos Econômicos os impactos da crise envolvendo o BRB e o Banco Master.
2: O pedido é da senadora Damares Alves, que quer esclarecimentos sobre as garantias oferecidas pelo GDF e os possíveis reflexos nas contas públicas. Repórter Marcela Cunha.
9: O secretário de Economia do Distrito Federal, Valdivino José de Oliveira, deve comparecer à Comissão de Assuntos Econômicos para falar sobre os impactos da crise envolvendo o BRB e o Banco Master nas contas públicas do Distrito Federal. O pedido foi feito pela senadora Damares Alves, do Republicanos do Distrito Federal, que afirmou que parte das dúvidas levantadas pelos senadores depende de explicações do governo distrital.
10: As garantias que o GDF está dando para esse grande acordo aí, essa grande reconstrução, reestruturação do banco, que nós temos que ouvir o secretário de Economia do DF.
9: O requerimento cita dúvidas sobre garantias oferecidas pelo governo local, uso de ativos públicos, compromissos assumidos pelo GDF e possíveis reflexos fiscais, orçamentários e patrimoniais do acordo homologado pelo Supremo Tribunal Federal. Damares quer saber se a operação pode afetar a capacidade de investimento do Distrito Federal, a execução de políticas públicas, concursos, nomeações e as contas das próximas administrações.
1: O Ministério da Saúde criou uma política nacional para adaptar o atendimento do SUS à realidade da população em situação de rua.
2: O tema também é acompanhado pelo Senado, que analisa um projeto para criar o Estatuto da População em Situação de Rua. Repórter Henrique Nascimento.
11: O SUS terá novas diretrizes para atender pessoas em situação de rua. O Ministério da Saúde instituiu uma política nacional para ampliar o acesso dessa população à atenção básica. Para quem vive essa realidade, o acesso ao cuidado pode fazer diferença no momento em que vínculos familiares, emprego e moradia já foram perdidos. Rogério Barba passou anos em situação de rua e hoje ajuda no acolhimento de outras pessoas em Brasília.
12: E aí eu me envolvi com o álcool, eu conheci o crack em 1989. E o crack fez, apesar de eu não ter parente, eu tinha muitos amigos bons. Só que o crack fez e o álcool fez eu perder os vínculos.
11: O tema também é discutido no Senado. Um projeto quer criar o Estatuto da População em Situação de Rua e prevê direitos básicos como acesso à alimentação gratuita, água potável, itens de higiene e banheiros públicos. Autor da proposta, o senador Randolfe Rodrigues, do PT do Amapá, defende que o poder público atue tanto no acolhimento quanto no combate à violência contra quem vive nas ruas.
13: O poder público tem que tomar as medidas necessárias para dar guarida e para acolher as pessoas de rua e, ao mesmo tempo, criminalizar aqueles que detestam pobres, aqueles que ofendem e atacam os pobres.
11: O projeto que cria o Estatuto da População em Situação de Rua está em análise na Comissão de Constituição e Justiça.
2: Com edição de Paula Groba e trabalhos técnicos de João Lira, o Jornal do Senado fica por aqui. Acompanhe agora as notícias da Câmara dos Deputados. Boa noite.
1: Boa noite e até amanhã.
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15: Comissão aprova novas regras para blindagem de teto solar de veículos.
16: Deputados determinam a apresentação de antecedente criminal de noivos.
15: Proposta autoriza auxílio para contenção de agressor de mulher em voo.
16: Projeto em análise define ações integradas para evitar quedas de idosos.
15: Boa noite. Avança na Câmara projeto que cria uma política integrada para prevenir quedas de pessoas idosas. Quem tem as informações é a repórter Sofia Peçanha.
17: As quedas estão entre as 10 condições de saúde que mais levam à incapacidade funcional, segundo o estudo longitudinal da saúde dos idosos brasileiros. Visando a saúde e o bem-estar da pessoa idosa, a Comissão de Saúde aprovou o projeto que cria a Política Nacional de Prevenção de Quedas entre Pessoas Idosas. O principal objetivo é reduzir o número de quedas, suas consequências físicas, psicológicas e emocionais, além de promover o envelhecimento ativo e saudável da população idosa. Um dos autores da proposta, o deputado Luiz Couto, do PT da Paraíba, salientou que atualmente o Brasil não possui uma política nacional voltada para a prevenção de quedas. E com isso, a nova política visa atender essa demanda, proporcionando diretrizes e cooperação intersetorial nas áreas de saúde, assistência social, urbanismo e transporte, por exemplo. O projeto propõe ações amplas, como programas de exercícios físicos específicos que fortalecem o equilíbrio e a mobilidade, melhorias na infraestrutura urbana e nos ambientes residenciais, campanhas educativas sobre a importância da prevenção de quedas e a capacitação de profissionais de saúde e cuidadores. O deputado Alan Garcês, do PP do Maranhão, relator na comissão, ressaltou que a proposta não apenas reforça uma questão de saúde pública no Brasil e no mundo, mas também reduz os impactos financeiros para o sistema de saúde.
18: Pois se trata de inovação legislativa necessária e essencial para as pessoas idosas. Além do mais, medidas preventivas de saúde sempre economizam recursos financeiros ao Estado, pois ao evitar a queda haverá certamente redução dos gastos de recursos públicos com cirurgias e procedimentos médicos invasivos.
17: Agora, o projeto que cria a Política Nacional de Prevenção de Quedas entre Pessoas Idosas será analisado pelas Comissões de Finanças e Tributação e Constituição e Justiça. Da Rádio Câmara de Brasília, Sofia Peçanha.
14: Previdência.
19: Câmara analisa a proposta de aposentadoria para policial com invalidez permanente. O repórter José Carlos Oliveira nos conta mais detalhes.
20: A Câmara dos Deputados analisa o projeto de lei que define casos específicos de invalidez permanente que deverão garantir a aposentadoria ou pagamento de seguro a profissionais de segurança pública que sofrerem acidentes em serviço. Entre as hipóteses que impedem o exercício da atividade estão cegueira, paraplegia, tetraplegia e amputação de braço ou perna. A aposentadoria ou seguro seriam válidos para policiais federais, civis, militares e penais, bombeiros militares e guardas municipais. A proposta partiu do deputado Bibo Nunes, do PL do Rio Grande do Sul, e foi aprovada na Comissão de Relações Exteriores, onde o relator, deputado Sargento Faur, do Paraná, incluiu os policiais legislativos entre os beneficiados. A intenção, segundo Faur, é proteger todos os operadores da segurança pública.
21: Importante para dar uma segurança jurídico-financeira para policiais, operadores de segurança pública, né, que arriscam diariamente suas vidas em acompanhamentos táticos, em confrontos, e eles precisam de uma segurança tanto para o policial que sofrer sequelas graves, como principalmente para familiares, né, que porventura perdem os seus entes aí em confronto.
20: A proposta de casos específicos para a aposentadoria de policial com invalidez permanente ainda será analisada nas comissões de segurança pública, de previdência, de finanças e tributação e de Constituição e Justiça. Da Rádio Câmara de Brasília, José Carlos Oliveira.
14: Segurança Pública.
15: Câmara aprova que a ANAC requisite auxílio para deter agressor de mulher durante voo. A repórter Mônica Tati explica a proposta.
22: A ANAC, a Agência Nacional de Aviação Civil, poderá ser autorizada a requisitar força policial para deter agressor de mulher em aviões. O projeto foi aprovado em todas as comissões da Câmara e está sendo apreciado agora pelo Senado Federal. A legislação já prevê que a ANAC adote medidas necessárias para a segurança de pessoas e bens no transporte aéreo. No entanto, a proposta amplia as competências legais da agência no caso específico de agressão contra as mulheres. A relatora na Comissão de Viação e Transportes, a deputada Rosana Valle, do PL de São Paulo, explica que a proposta é importante para garantir mais clareza à lei e permitir que situações de assédio não se tornem mais graves.
0: Dentro de um avião não há para onde a vítima ir. É um ambiente fechado, um ambiente com alta vulnerabilidade. Portanto, o projeto garante uma resposta rápida, um respaldo legal para conter qualquer situação de violência, especialmente contra as mulheres. E por que destacar a proteção da mulher? Porque casos de assédio e agressão em transporte público, por exemplo, ainda acontecem de maneira costumeira e uma posição de vulnerabilidade para a mulher.
22: Rosana Valle acrescenta que o projeto não cria novas punições, mas garante a intervenção rápida, a proteção da vítima e a segurança dos passageiros e da tripulação. O projeto que autoriza a ANAC a requisitar força policial para deter agressor de mulher em aviões aguarda a votação no Senado. Se for aprovado, segue para a sanção presidencial. Da Rádio Câmara de Brasília, Mônica Tati.
14: Meio Ambiente.
19: Comissões da Câmara analisam projeto que obriga unidades de conservação a garantirem o acesso a idosos, pessoas com deficiência ou com mobilidade reduzida. Quem traz os detalhes é a repórter Júlia Lopes.
4: Com o objetivo de facilitar o acesso a todos em unidades de conservação da natureza, como parques e florestas nacionais, a Comissão de Meio Ambiente e Desenvolvimento Sustentável da Câmara dos Deputados aprovou o projeto que obriga esses espaços a adotarem medidas de acessibilidade para pessoas com deficiência, com mobilidade reduzida ou idosos. Entre as medidas previstas estão a instalação de rampas, corrimão, trilhas adaptadas, sinalização adequada, transporte interno e também a formação de pessoal capacitado. O texto também determina a criação do plano de acessibilidade, que deverá ser elaborado pelo órgão gestor da unidade de conservação com a especificação das estruturas e adaptações a serem implementadas, os prazos de instalação e a identificação de eventuais incompatibilidades entre o plano de manejo e a implementação das medidas de acessibilidade e inclusão. O relator da proposta, deputado Chico Alencar, do PSOL do Rio de Janeiro, defendeu que o projeto se adequa à realidade das unidades de conservação e explicou como se dará a sua implementação.
5: Estabelecendo, inclusive, um prazo de 180 dias para essa adequação dessas unidades à presença, participação dessas pessoas que tenham essas limitações. É interessante que a gente estabeleceu também etapas para essa implementação, a fim de que a lei desça do papel para a vida real, seja de fato efetivada.
4: Atualmente, segundo o Instituto Chico Mendes de Conservação da Biodiversidade, órgão responsável por fiscalizar e gerir as unidades de conservação federais, o Parque Nacional da Chapada dos Veadeiros, o Parque Nacional da Tijuca, o Parque Nacional Marinho de Fernando de Noronha e o Parque Nacional do Iguaçu são alguns dos locais que já contam com adaptações para receber visitantes com mobilidade reduzida. A exclusão ou limitação de acesso a esses ambientes compromete não apenas a Lei Brasileira de Inclusão da Pessoa com Deficiência, como também contraria a função socioambiental dos espaços naturais. O novo texto introduziu a terminologia usada pela legislação ambiental e de acessibilidade e segue agora para análise na Comissão de Finanças e Tributação. Da Rádio Câmara de Brasília, Júlia Lopes.
14: Comissões.
15: Câmara analisa projetos para restringir fogos de artifício e exigir informação de ruído nas embalagens. A repórter Daniele Lessa nos conta como estão as propostas.
23: Alguns estados e municípios já regulamentaram o uso de fogos de artifício. No estado de São Paulo, uma lei de 2021 proibiu a queima, a soltura e o comércio de fogos de estampido. Já na cidade do Rio de Janeiro, a Câmara Municipal também aprovou norma que restringe fogos com poluição sonora acima de um limite de decibéis. No Congresso, existem vários projetos de lei em tramitação para criar uma regra federal. Na Câmara, um dos textos mais avançados é uma proposta que reúne uma série de projetos e está pronta para entrar na pauta da Comissão de Constituição e Justiça. A ideia central é impedir fogos de grande estampido, como resume o relator, deputado Valdemar Oliveira, do Avante de Pernambuco.
3: Ele não quer proibir os fogos de artifício, apenas aqueles de grande estampido que causem mal, né, que façam uma grande poluição sonora, principalmente aos autistas, aos idosos, aos enfermos, às crianças, às gestantes.
23: Outro projeto quer obrigar que embalagens e, quando possível, que os próprios artefatos informem o nível de ruído em decibéis. Hoje a proposta aguarda aparecer na Comissão de Indústria, Comércio e Serviços. E o autor, deputado Bruno Gannen, do Podemos de São Paulo, argumenta que a padronização pode dar mais eficácia às regras.
6: Hoje está regionalizado, né? Alguns estados evoluíram, outros não nesse tema. E o que a gente quer é que o Brasil como um todo entenda o quanto fogos de estampido ele é prejudicial para os animais, e isso acaba significando mortes, acidentes. Tem registros de animais que, por total desespero com fogos de estampido, provocaram acidentes fatais de trânsito.
23: Enquanto para muitos os fogos de artifício fazem parte da tradição de festas populares, viradas de ano e comemorações esportivas, para outras pessoas o barulho pode causar sofrimento, estresse e até acidentes, especialmente entre crianças, idosos, pessoas com autismo e animais. O debate sobre como equilibrar celebração e bem-estar tem ganhado espaço entre os parlamentares. Da Rádio Câmara de Brasília, Daniele Lessa.
14: Transportes.
19: Comissão aprova regras para blindagem de teto solar de veículos. Saiba mais informações na reportagem de Maria Neves.
7: A Comissão de Segurança Pública da Câmara dos Deputados aprovou o projeto do deputado Flávio Nogueira, do PT do Piauí, que estabelece regras para blindagem de tetos solares em veículos. Pelo texto, a blindagem deve ocorrer obrigatoriamente com uma peça única e fixa. O teto não poderá ter mecanismo de abertura ou deslizamento. O objetivo da medida é evitar pontos de vulnerabilidade na estrutura do automóvel. O nível de proteção balística do teto também deverá ser o mesmo das outras partes do veículo. Como explica o relator, deputado general Pazuello, do PL do Rio de Janeiro, a proposta ainda exige a troca dos vidros do veículo sempre que houver danos na blindagem.
8: Uma das coisas do projeto é proibir a reutilização a partir apenas da parte da recuperação estética dos vidros. Não é mais blindado, perde o grau de blindagem. A outra é com relação à normatização da blindagem do teto solar. Então, o teto solar às vezes não vem blindado e às vezes fazem uma blindagem com diferença de capacidade de proteção. Essa norma ela garante que o teto solar blindado deva seguir a mesma blindagem do restante da viatura e que, por orientações técnicas, esse teto seja fixo, não seja móvel. Tenha lá a luminosidade, tenha a transparência, mas ele é fixo.
7: O texto aprovado também autoriza a blindagem parcial de veículos, tanto para uso particular quanto oficial. Essa modalidade permite proteger apenas partes da carroceria ou dos vidros e pode ter custo menor. Nesse caso, o documento do carro deverá informar quais partes estão protegidas. A blindagem de veículos no Brasil é controlada principalmente pelo Exército. Dentre as normas de segurança previstas, está a exigência de que o nível de proteção balística seja uniforme em todas as partes do automóvel. O Código de Trânsito Brasileiro, por sua vez, determina que, no caso de blindagem, o poder público não pode exigir documento ou autorização adicional para registro ou licenciamento no órgão de trânsito. Antes da Comissão de Segurança Pública, o projeto foi rejeitado na Comissão de Viação e Transportes. Agora ele segue para a Comissão de Constituição e Justiça e ainda terá de ser votado pelo plenário. Da Rádio Câmara de Brasília, Maria Neves.
14: Desenvolvimento Regional.
15: comissão aprova projeto que cria estruturas municipais para ajuda em desastres. A reportagem é de Luiz Cláudio Canuto.
9: A Comissão de Integração Nacional e Desenvolvimento Regional aprovou o projeto de lei que estabelece a criação pelos municípios de estruturas específicas para lidar com situações de emergência e desastres. Pela proposta, os centros de operações seriam implementados com apoio do Estado e conforme o grau de risco de cada localidade. O texto aprovado é a versão do relator, deputado Benes Leocádio, do União do Rio Grande do Norte, ao projeto do deputado Júlio Lopes, do PP do Rio de Janeiro, que foi apresentado em 2024. O deputado acredita que a medida reduz as consequências na vida das famílias.
10: A grande maioria dos municípios do país já tem suas comissões de defesa civil, já tem suas estruturas nas suas diversas secretarias e estrutura de políticas públicas em cada território local, mas essa intenção do centro de operações de cidade é reunir nessa estrutura todas as condições que já disponham em cada município e aí sirva de instrumento para agilizar, junto aos demais órgãos, a Comissão de Defesa Civil Nacional, dentro do Ministério da Integração, a questão da burocracia existente no tocante à decretação de estado de calamidade pública para facilitar a liberação de recursos. E eu acho que esse centro de operações facilita muito mais como um arregimentador de soluções que venham realmente dar resposta com a maior brevidade possível.
9: Desde 2012, motivado por enchentes e secas na primeira década do século XXI, o então governo Lula sancionou uma lei com a Política Nacional de Proteção e Defesa Civil. Segundo o texto, os municípios deveriam coordenar as ações com estados e a União. Os municípios deveriam articular, além das ações, o levantamento da identificação dos riscos de desastres nas regiões geográficas e grandes bacias hidrográficas do país. Esses levantamentos, que originariam os planos, deveriam estar prontos nos primeiros 18 meses após a publicação da lei e atualizados a cada 3 anos. O relator do projeto aprovado na Câmara propôs que a instalação e a manutenção dos centros de operação sejam realizados com apoio dos estados e orientados conforme o nível de risco de cada município. A proposta ainda vai ser analisada pela Comissão de Constituição e Justiça antes de seguir para o Senado. Da Rádio Câmara de Brasília, Luiz Cláudio Canuto.
14: Justiça.
19: Aprova obrigação para noivos apresentarem antecedentes criminais. A repórter Silvia Munhato tem mais detalhes.
12: A Comissão de Constituição e Justiça da Câmara aprovou o projeto que inclui a certidão de antecedentes criminais e a certidão judicial civil e criminal como documentos obrigatórios na habilitação para o casamento. O relator, deputado Capitão Alberto Neto, do PL do Amazonas, explicou que a existência de antecedentes não vai impedir o casamento, mas diz que é importante para a mulher ter mais informações diante do total de feminicídios no país.
13: Imagina, se ele tem um passado de violência contra a mulher vai decidir se vai querer casar ou não, sabendo daquela informação. Não vai impedir, mas vai ser obrigatório ele apresentar esses documentos, assim como ele apresenta na hora do concurso público, ele vai apresentar também na hora de casar.
12: O texto aprovado prevê que ambos os noivos deverão ter ciência do conteúdo das certidões. O projeto que prevê a apresentação de certidão de antecedentes criminais e a certidão judicial civil e criminal na habilitação para casamentos deve seguir agora para o Senado. Da Rádio Câmara de Brasília, Silvio Minhato.
15: Termina agora o Jornal Câmara dos Deputados, produzido pela Rádio Câmara, com trabalhos técnicos de Wellington Teles e a apresentação de Luciana Vieira e Val Monteiro. Boa noite.
19: Boa noite. Você fica agora com as notícias do Tribunal de Contas da União.
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24: O Tribunal de Contas da União avaliou o programa Agora Tem Especialistas, do Ministério da Saúde. A iniciativa busca ampliar o acesso da população a consultas, exames e cirurgias com especialistas pelo SUS, o Sistema Único de Saúde. O principal ponto analisado foi a estrutura para reduzir a espera por consultas, exames e outros atendimentos. A auditoria apontou que falta integração e eficiência nos sistemas de tecnologia que deveriam gerenciar as filas e os recursos da política. Em 2025, o programa não conseguiu manter o desempenho dos anos anteriores na realização de cirurgias. Uma das razões é a falta de monitoramento, que impede que as informações sejam acompanhadas de forma adequada. O tribunal fez recomendações ao Ministério da Saúde para aprimorar a gestão do programa. 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

0: 10h20.
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0: Tese 40.
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0: 11 horas.
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1: Tá bom.
0: Mas já.
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0: 11:20.
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0: 11:40.
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2: 19:00.
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0: meia-noite e 39.
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0: meia-noite e 59.
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0: 1:19.
1: No Brasil ainda falta representação política para mulheres indígenas.

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0: 1:39.
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0: 1:59.
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0: 2:19.
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0: 2:39.
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0: 2:59.
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0: 3:39.
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1: O Galo cantou, Acorda Brasil tá no ar aqui na Menina, o tempo todo com você. 4:01 desta manhã de terça, dia 20. Ah, não, dia 30, né? Último dia do mês de junho. Metade do ano já foi. 4:02. Bom dia pra você, 14 graus de temperatura. Hoje é o dia do caminhoneiro. Parabéns aí pra todos os caminhoneiros. São eles que enfrentam as nossas estradas, os desafios do dia a dia. Frete com valor baixo, pedágios com valor alto, além de outras dificuldades que os nossos amigos caminhoneiros enfrentam no dia a dia. Mas hoje é o dia do caminhoneiro, a gente quer abraçar essa classe especial aí, viu? Grande abraço, obrigado pela carona, obrigado pelo carinho e pela audiência de sempre. Por aqui, Wilson Brogni, titio Wilson Brogni tá chegando para ficar com você até às 6 horas da manhã. Muita música, muita informação, a sua participação também a partir de agora por aqui no WhatsApp 2102-6515. Pode ficar à vontade, tá? Para participar, para interagir, mensagem de voz, mensagem de texto, vale tudo! A partir de agora, a sua participação para nós passa a ser ainda mais especial e ainda mais importante. Nesse momento chove, 14 graus de temperatura. Daqui a pouco a gente vai trazer informações para você a respeito do tempo. Como que o tempo vai se comportar nesta terça-feira? Eu conto pra você daqui a pouco, aqui dentro do Acorda Brasil, que já está no ar. 4:03. O programa de hoje começa com Christian Rau. Loucura demais. Bom dia.

0: Marcelo, mulher que não dá, boa. Acorda Brasil, na menina, o tempo todo com você, por aqui, Gino e Geno. Para fechar o primeiro bloco do nosso encontro desta manhã de terça, dia 30 de junho de 2026. Você ouviu também a banda Passarela, quarto 12, Gustavo Lima com Jorge Matheus, Inventor dos Amores. Juliano César de Mato Grosso e Matias, Sonhando com Você. E teve ainda André e Adriano, Amei e Christian e Ralph, Loucura Demais. Borda Brasil para ouvir música boa aqui na 97,5. E você também pode ficar à vontade para participar do nosso programa, tá? É sempre muito especial receber o seu carinho, o seu alô, o seu bom dia através do WhatsApp 2102-6515. 14 graus de temperatura. A chuva continua caindo lá fora. O Benedito já está na sintonia do programa. Benedito, que dorme cedo e acorda cedo também, já está por aqui. Muito obrigado, forte abraço. A minha amiga Carmen também já deixou seu recado. Bom dia, dona Carmen.
1: Bom dia, titio Wilson. A Carmen daí tá famazinha.
0: Como é que você está? Tudo bem?
1: Gostaria de ouvir a música Brasileirinho, que é um pagode, um sambinha. Oferecer para todos nós brasileiros, devagarzinho nós vencemos, viu? Brasil! Como eu falei. Beijão, tio Vils. Vamos para cima de quem vira agora.
0: Vamos lá, vamos lá.
1: Beijo, grande tio Vils.
0: Rolando ao Costa do Marfim, é isso? Vamos ver, vamos ver. Ontem, jogo de ontem, foi teste para cardíaco, né? Fala a verdade, né? Ainda bem que eu não sou cardíaco, né? Mas a gente sofre junto, né? A impressão que a gente joga junto também, né? Mas foi bom, foi legal, foi bacana.
2: Oi, bom dia, Wilson Brome.
0: Bom dia.
2: Bom dia, ouvintes. Aqui é Lenir, do bairro Vila Equipava. Quero ouvir O Cheiro Dela. Ótima terça-feira a todos.
0: Valeu, queridona, obrigado pela participação também aqui no programa. E você também pode participar aqui no Acorda Brasil. Pode mandar o seu bom dia, pode mandar o seu recado aqui no 2102-6515. Intervalo rapidinho, sai daí não, que eu volto voando.
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também, tá? Então presta atenção aqui, ó, porque o prazo para os jovens que completam 18 anos em 2026 fazerem o alistamento militar termina hoje, terça-feira, dia 30. O procedimento é obrigatório para os brasileiros do sexo masculino e voluntário para as mulheres que desejarem ingressar nas Forças Armadas. A inscrição é gratuita e pode ser feita pelo site alistamento.eb.mil.br ou presencialmente na junta de serviço militar mais próxima da sua cidade. Mais informações no Jornal da Menina, primeira edição, logo mais, a partir das 6 horas da manhã. 4:29, Rio Negro e Solimões.

0: música boa você ouve aqui no Acorda Brasil. César e Paulinho, faz de conta que eu sou ele. Daqui a pouquinho tem muito mais. Você ouviu por aqui também Giriati. Faz tempo que a gente não ouvia Giriati. Fazia tempo, né? Que a gente não ouvia Giriati. Eu amo amar você. Daniel e Guilherme Santiago, cheiro dela. E Rio Negro e Solimões, o frio da madrugada no comecinho do bloco. Acorda Brasil pra ouvir música boa aqui na menina. Tá na hora de acordar mesmo, né? Bora acordar pra mais um dia de oportunidades. É mais um dia, né? Mais um dia pra você encarar de frente os desafios. E que bom que eles vêm, né? Que bom que os desafios chegam. É bom demais. Bom demais. Vamos lá. Vamos encarar o dia de peito aberto aí, ó. Tem recadinho do da melhor audiência, melhor ouvinte do mundo, participa por aqui, ó. 21026515.
1: Bom dia, Titio Wilson.
0: Bom dia.
1: Uma abençoada terça-feira pra todo mundo. Toca música Confidências com Chitãozinho e Chororó. É Luciana do bairro Fortaleza. Beijão.
0: Beijo, Luciana. Obrigado pela participação também, tá? Quem mais? Minha amiga Mara Miguel tá por aqui em Indaial. Ali chuva, né, Mara Miguel? É, minha querida, um abraço, um beijo pra você. Uma ótima terça-feira também.
2: Bom dia, aqui é a Paula de Vidal Ramos. Eu quero mandar um beijo pro meu pai, o Paulo Sérgio Bach. Beijo, pai, te amo muito.
3: Beijo, Sérgio, te amo muito, tá? Fica bem, fica com Deus.
0: A Marciana tá em Gaspar, ligada no som da menina. Forte abraço, muito obrigado, viu, Marciana? Tudo de bom pra você, tá? Quem mais? Ai, ai, ai. Como é que é? Estamos sem chucrute e sem sushi. Que maldade, né, Jatinho? O Jatinho Sutil tá por aqui, acompanhando a nossa programação também. Um forte abraço, obrigado pela audiência. Ó, pode ficar à vontade pra mandar o recado também, tá? O WhatsApp da menina, para você interagir, é o 2102-6515. Agora segura aí que eu vou pro intervalo comercial e volto com informações. Daqui a pouco também eu trago o resumão da previsão do tempo aqui dentro do Acorda Brasil.
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5: Estamos de volta, 13 minutinhos faltando para as 5.
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5: Canta galinha, vamos acordar nossa gente. Vamos acordar nossa gente. Nesse momento tem relâmpagos lá fora, né? Trovoada, né? É. Daqui a pouco eu atualizo a condição do tempo para terça-feira e para os demais dias da semana também. Aqui dentro do Acorda Brasil, tá bom? Agora deixa eu falar pra você que Blumenau registrou um novo caso de dengue na segunda quinzena de junho, conforme o boletim divulgado pela Secretaria de Promoção da Saúde. Com isso, o município passa a contabilizar 10 casos confirmados da doença desde o início de 2026. Até o momento, não há registro de mortes relacionadas à dengue na cidade. Secretaria de Saúde reforça a importância da população manter os cuidados para evitar a proliferação do mosquito Aedes aegypti, transmissor da dengue, chikungunya e zika vírus. Mais informações logo mais no Jornal da Menina, primeira edição, a partir das 6 horas da manhã. 11 minutinhos faltando para as 5. Por aqui tem Chitãozinho e Chororó. Confidências. Bom dia, boa terça para todo mundo.

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Cama de Capim. 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Muita chuva nesse momento, um temporal. Chuva de verdade, né? Complicado para quem tá saindo do trabalho, para quem tá saindo de casa para ir pro trabalho também. Para você que tá aí no trânsito, tá no carro agora, muita calma, mas muita calma mesmo, muita tranquilidade, porque essa chuva compromete muita visibilidade, né? E aí, o acúmulo de água na pista também pode complicar, né? Então, você que tá aí no trânsito, dirigindo aqui na cidade ou na rodovia, precisa tirar o pé do acelerador, né? Para que o pior não aconteça, tá bom? A minha amiga Rose tá em Brusque, ligada na menina, que Deus abençoe nosso dia, amém, né, Rose? Que assim seja, né, querida? Grande abraço. O Calunga no Gasparinho, também sintonizado com a Rádio Menina, forte abraço. No Bela Vista, Gaspar, o Ivo Armando Gerner também tá por aqui, obrigado. Em Benedito Novo, chuva e trovoada, né, Elmar? Um abraço, meu amigo, obrigado pela audiência. O João tá no bairro Fortaleza também, acompanhando o nosso programa, muito obrigado. Eita, nós, quem mais? Papai do céu, tá muito nervoso, raios e trovoadas, escreveu aqui o Marcos Guerreiro. Grande abraço, valeu, meu querido. Obrigado pela audiência e tudo de bom, tá? Ai, ai, ai. Toca galopeira. Em homenagem ao grande feito do Paraguai pela bravura que eliminou a poderosa Alemanha nos pênaltis.

pela audiência. Quem mais? O Ceará é motora da Blue Mob, deixando um abraço para todos os amigos do transporte coletivo ligados aqui na menina. Tá no terminal Proeb, né? O Ceará já deve estar na rua agora, né? É, tava ali no terminal da Proeb, agora já tá nas ruas, né? Muita chuva na velha, muita chuva mesmo. Jacir escreveu aqui. Valeu, Jacir, obrigado pela participação também aqui no nosso programa. Bom, Acorda Brasil, você sabe, né? É um programa democrático, aqui todo mundo participa, todo mundo pode mandar o seu alô, o seu bom dia através do WhatsApp 21026515. E agora, aquele cafezinho e na volta tem resumão da previsão do tempo.

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1: De volta com o Acorda Brasil, 5 horas e 8 minutos. Hora de atualizar a condição do tempo, né? Nesse momento chove bastante. 14 graus de temperatura. Vamos lá. Vamos trazer o resumão da previsão do tempo para hoje e para os próximos dias também. Hoje, terça-feira, a atuação de uma frente fria semi-estacionária segue mantendo o tempo instável em Blumenau, com chuva intermitente de fraca a moderada intensidade a qualquer momento. Em alguns momentos ocorrem pancadas isoladas de chuva com trovoadas, como está acontecendo nesse momento, né? Risco para chuva intensa em curto espaço de tempo. As mínimas ficam entre 12 e 14 e as máximas entre 19 e 21 graus. Amanhã, mesma coisa, viu? Copia e cola, né? Do que está acontecendo hoje. Tá bom? Amanhã, mínimas entre 14 e 16 e as máximas entre 23 e 25 graus. Ao longo da quinta-feira, presença de sol e variação de nuvens. Mas a partir do final da manhã da quinta-feira, a frente fria avança sobre o Médio Vale em direção ao oceano, trazendo novas pancadas isoladas de chuva e trovoadas. Já na sexta-feira, uma nova massa de ar frio e seco traz de volta o tempo firme, com predomínio de sol e declínio da temperatura. Mínimas entre 9 e 11 e as máximas entre 18 e 20 na sexta-feira, aqui na região do Vale Europeu. A gente segue atualizando a condição do tempo ao longo da semana aqui no Acorda Brasil. 5 horas 10 minutos, Alain, Aladim, Bruno e Marrone. Não vá, bom dia.

0: Jackson, All of Fire. Aqui no Acorda Brasil da Melina, só tem música boa. Você viu também Guilherme Santiago, Edson Hudson, Alain Aladim, Bruno e Marrone. Até às 6 tem Acorda Brasil aqui na 97,5. Deixa eu trazer o recado da nossa audiência. Chovendo bastante, né? Mas muita chuva hoje, né? Muita chuva. Vamos lá. Ai, ai, ai. O Michael tá por aqui. Titio Wilson. Hã? Pergunta pra Levoada da Itopava Central, que estava apostando contra o Brasil, como ficou o jogo da Alemanha. Ah, faz assim não, faz assim não. Não estavam torcendo contra, tenho certeza absoluta de que não estavam torcendo contra a seleção brasileira, né? É brincadeira, viu? É brincadeira, viu, Maicon? Um abraço, meu amigo, obrigado aí pros nossos amigos da Itaupava Central, da Vila, de todos os cantos aqui da nossa região, que acompanham a nossa Menina FM. Muito obrigado, viu? Muito obrigado. E com essas músicas que você está colocando hoje, essa chuva, tudo de bom, né? Só falta para melhorar uma boa companhia. Valeu, minha querida, obrigado pela participação também aqui no nosso programa. Quem mais está por aqui? Deixe-me ver. O Carlos deixou recado, deixou mensagem. Fala aí, Carlos.
1: Bom dia, bom dia. Carlos, motorista da Bela Janela. Estamos passando aí na 470 em Indaial, aí muita chuva. Muita chuva mesmo. Bastante água na pista, hein?
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1: Papai do céu abençoe a todos e terçou, né? Hoje tem França. Hoje tem a futura campeã mundial. França. Vamos que vamos. Papai do céu abençoe a todos. Né?
0: Valeu, meu querido, obrigado pela participação aqui no nosso programa. A Kaki também deixou recado. Fala, Kaki, bom dia.
3: Bom dia, bom dia. Dia. Pensa que o meu coração quase parou ontem.
0: Não foi só
3: que
0: o seu, não,
3: viu? Que sufoco esse jogo ontem, meu senhor amado. Mas nós somos guerreiros, nós vamos à luta, né?
0: Bora.
3: Bora, Brasil.
0: Bora lá.
3: Bora vencer. Um beijo grande no coração de vocês com essa chuva aí maravilhosa, né? Beijo, beijo, Kaki da Hidromec.
0: Valeu, Kaki, obrigado pela participação também, tá? Hoje, às 14h, sai o adversário do Brasil para o próximo jogo, né? Do próximo domingo, Costa do Marfim e Noruega, hoje às 14h, um deles.

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1: Agora são 5:32, hora de informação por aqui. O Procon Móvel vai percorrer 4 bairros de Blumenau ao longo do mês de julho para receber denúncias de consumidores e orientar a população sobre direitos nas relações de consumo. Os atendimentos ocorrem sempre às quartas-feiras, das 10 às 12 e das 13 às 15 horas, em diferentes pontos da cidade. Primeiro atendimento do mês ocorre amanhã, quarta-feira, dia 1º, no bairro Água Verde, junto ao supermercado Comprão Coque Atacadista, localizado na rua Johann Hoff, número 501. Para registrar uma reclamação ou denúncia, é necessário apresentar documentos pessoais como RG, CPF, comprovante de residência e documentos que auxiliem na comprovação da situação relatada. Mais informações você acompanha no Jornal da Menina, primeira edição, logo mais, a partir das 6 horas da manhã. 5:33. Rick Renner, tô abrindo as portas do meu coração. Bom dia.

0: Bosco e Vinícius, vem, vem amar. Acorda Brasil na menina. Hugo Pena e Gabriel, 200 por hora. João Neto e Frederico chamam isso de traição. E Rick Renner, tô abrindo as portas do meu coração. Acorda Brasil, até as 6 horas da manhã. A chuva, ela continua caindo lá fora, viu? Deixa eu conferir a participação da nossa audiência. Eron, tá por aqui. Fala aí, guri, bom dia.
1: Bom dia, viu? Sou o Eron do Bar, bom dia. Indo pra academia agora.
0: Tem que ser corajoso, hein?
1: Acabei de
0: guerreiro, meu amigo.
1: Essa música do Alan Jackson.
0: Agora aí, há pouco, né?
1: Que coisa mais linda, né?
0: Lindo demais, né, parceiro? Valeu, Eron, valeu. O Eron tá na academia, né? É pra lá que eu vou também daqui a pouquinho, tá? Meu amigo Mila tá por aqui. Bah, que chuva! Manda abraços pro Lido, Sônia, Iton, Jairo, Júlio, Lipinski, o Maneca e pro Marcelo Suter. Na tua idade, Mila, eu recomendo que você fique em casa com essa chuva aí, tá? Sai de casa não, viu? Tá? Fique em casa mais um pouquinho, espera a chuva passar, né? Tá ficando velhinho, já é vovô. Então tá bom. Fica em casa mais um pouquinho, viu, Mila? Fica em casa mais um pouquinho. Vamos que vamos, Wilson. Um abraço, meu amigo Fábio Bernardes. Ai, ai, ai. O brasileiro não perdoa, né? Daqui um meme, ó. Seleção da Alemanha volta pra casa após eliminação para o Paraguai nos pênaltis. Tá lá o ônibus da Folkman. Valeu, meu amigo. O brasileiro é o mais criativo de todos, né? Tá certo. Quem é que tá por aqui? O Vladimir Lemko. Tubulação na rua João Pessoa não aguentou a água e estourou na frente do posto Bela Joia, na rua João Pessoa, perto do Blue Kit, né? Deixa eu dar uma espiadinha na foto aqui, ó. Rapaz, fez um estrago grande aí, hein? Fez um estrago grande. Ou seja, o trânsito naquela região já é complicado, né? Né, Vladimir? E hoje vai ficar ainda pior, né? Por conta dessa... Não é brincadeira não, né? Bom dia, Wilson. Chuva, mas o dia vai ser ótimo. Ah, com certeza, né? Valeu, Laércio. Um abraço, meu amigo. Tudo de bom, tá? Esse inconveniente que aconteceu aí na rua João Pessoa, né? Infelizmente a tubulação não aguentou a pressão da água, estourou, né? Provocou uma cratera lá na rua João Pessoa, em frente a Blue Kit aí, né? Frente ao posto Bela Joia, tá bom. Obrigado, viu, Vladimir? Obrigado pela informação, tá? Tá bom? Então tá certo. Intervalo comercial rapidinho, já já as últimas do programa de hoje.
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0: Estamos de volta, já na reta final do programa. Deixa eu mandar um abraço pro João Kutsch, que tá por aqui também. O titio Jonas acordou cedo, né? Teve que tirar o pijaminha, pantufinha e correr pro trabalho, né, parceiro? Obrigado, um abraço, tudo de bom, tá? Gente, obrigado pela audiência. Mais uma vez, nós tivemos muitas participações aqui no programa. Amanhã a gente volta, 4 da manhã, cedinho, e a gente conta com a sua audiência, a sua participação também. Vem aí o Jornal da Menina, primeira edição. Um abraço, um beijo e até amanhã. Tchau, gente. Boa terça para todo mundo. 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

0: muito bom dia pra você, 6:03, começando agora o Jornal da Menina, terça-feira, dia 30 de junho de 2026, é o último dia do mês, acabando aí o mês de junho, acabando o primeiro semestre, inclusive. Tudo bem, tudo certinho com você aí? Que chuvarada, hein? Tá caindo uma chuva muito, muito intensa nesse momento aqui no centro de Blumenau. Inclusive o Alerta Blue divulgou agora há pouquinho aqui que novas áreas de instabilidade associadas à presença de perturbações na atmosfera continuam avançando sobre o vale. Nas próximas 3 horas mantém-se a condição para novas pancadas de chuva com trovoadas e risco de chuva intensa em curto espaço de tempo. Fique atento, diz aqui a mensagem do Alerta Blue. Agora há pouquinho, às 5:55, foi divulgado esse comunicado. Em caso de ocorrência, ligue 199 ou 193. Já tem pontos alagados em Blumenau, viu? Com essa chuva que está caindo agora. Você que está ouvindo a Rádio Menina, já saia mais cedo de casa, fica aí atento ao trânsito, já se antecipa, porque com certeza hoje vai ter um trânsito maior devido a essa chuva toda e já com pontos então de alagamento, inclusive aqui na área central de Blumenau. A gente recebeu uma imagem aí da rua Nereu Ramos, o Adriano já vai colocar aqui na live pra gente ver daqui a pouquinho. Já nesse momento já tá no ar aqui, ó, a rua Nereu Ramos aqui no centro de Blumenau está alagada. Rua Nereu Ramos, aqui depois, pra frente aqui da Rádio Menina, aqui da Barão, pouco pra frente ali perto da escola Pedro II, naquela região ali, alagamento na rua Nereu Ramos, os carros até estão passando, mas já a lâmina de água, né, a tubulação não aguentou. E a rua alagou. De novo, a rua Nereu Ramos aqui no centro de Blumenau está com alagamento nesse exato momento. Então, muita atenção aí para os motoristas ouvindo a Rádio Menina. Temperatura agora em Blumenau na casa dos 14 graus. Jefferson Fagundes, bom dia.
1: Alô, Rodrigo Vieira, bom dia para você, bom dia para o ouvinte da Rádio Menina. Mês de junho que termina, né, com bastante chuva, muita atenção aí na pista molhada. Hoje, dia 30, Rodrigo, né? Dia 30 de junho, a gente, né, tem algumas datas comemorativas para celebrar. Hoje é o dia da mídia social, hoje também é o dia nacional, né, do fiscal agropecuário. São as datas comemorativas de hoje, no dia 30 de junho, terminando aqui o mês de junho. Rodrigo,
0: vamos com as nossas manchetes de hoje.
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0: Destaques do dia. Começando com você aí, Jeff, como é que foi a polícia?
1: Temos movimentações, Rodrigo, das últimas 24 horas aqui em Blumenau e também na região. A gente vai falar daqui a pouquinho sobre um furto que a polícia militar foi averiguar. Ocorrência que começou após a polícia ser informada sobre o furto de equipamentos utilizados em instalações de energia solar. Essa ação aconteceu no bairro do Salto e daqui a pouquinho a gente vai trazer os detalhes da prisão de um homem de 39 anos de idade por furto e um de 60 anos por receptação. Teve ainda mais caso de violência doméstica, um casal foi encaminhado à delegacia depois de uma discussão ali no bairro Tribés. Tivemos ainda um homem com mandado de prisão na Itopava Central sendo detido, ele estava sendo procurado pelo crime de furto. E girando pela região, Rodrigo, a gente fala de uma tentativa de homicídio que mobilizou a polícia lá na Estrada Geral Vargem Grande do município de Apiúna. Ontem à noite, essa grande movimentação envolvendo até disparos de arma de fogo. Daqui a pouquinho, todos os detalhes a gente traz pro ouvinte da Rádio Menina.
0: Vamos agora com o trânsito, Gabriel Lângaro já ao vivo, na unidade móvel da Menina, trazendo informações aí pra gente. Alô, Gabi, quais são as ocorrências aí de destaque e as suas manchetes aí nesta manhã chuvosa, chuva intensa, aliás, um temporal, né, caindo nesse momento em Blumenau. Bom dia, Gabriel.
3: Isso aí, Rodrigo. Bom dia para você, bom dia para nossa audiência da Rádio Menina, equipe. Manhã chuvosa de terça-feira, muita chuva cai neste momento aqui na região central de Blumenau. Daqui a pouco eu trago as principais informações. Motorista com CNH suspensa atingiu um índice de 0,84 miligramas de álcool no bafômetro. Atropelou um ciclista de 13 anos e invadiu um estabelecimento comercial na rua 2 de setembro. Daqui a pouco eu trago detalhes também de uma colisão entre dois carros, né, que terminou com a prisão de um jovem de 24 anos após a fiscalização constatar o uso da CNH falsificada. Pois então, daqui a pouco trago os detalhes dessa ocorrência e muitas outras na nossa unidade móvel. Lembrando que a própria guarda de trânsito está pedindo atenção redobrada dos condutores nessa manhã por conta da chuva. que existem pontos de alagamentos aqui em Blumenau. Então, motoristas, principalmente motociclistas, redobrem a atenção, né? Vai sair no trânsito daqui a pouquinho, redobre a atenção por conta da chuva intensa, dos pontos de alagamento, pista molhada, né? Que com certeza favorece para situações de risco. Daqui a pouco trago mais informações, Rodrigo.
1: E Gabriel, fica à vontade, já ele vai acompanhar, inclusive esses pontos aí já com alagamentos aqui em Blumenau, já a nossa unidade móvel traz mais detalhes e já há mudança por parte do Alerta Blue na questão do risco de deslizamento. O Alerta Blue já está atualizando aqui na área central, já há risco de alerta, viu? Observação leste, sul e atenção norte, oeste. Então, para quem mora em área de risco na área central, é bom ficar alerta, viu? Com essas pancadas aí de chuvas, né? Isso é bastante preocupante, especialmente já para quem mora em área de risco aqui em Blumenau e sabe, né? Sabe onde é que é área de risco, porque a pessoa tá ali morando, né? Numa área onde tem barranco, onde já teve deslizamento, então tem que ficar ligado. Vamos seguindo aqui com os destaques, nós vamos hoje entrevistar ao vivo aqui na Rádio Menina, o prefeito da cidade de Benedito Novo, estará com a gente o Jean Grudman. Vamos falar aí da Expo Benedito, que teve recentemente, agora no mês de junho. Obras na cidade, ponte no centro, construção de creche, postos de saúde, pavimentação de ruas, enfim, as novidades aí na cidade de Benedito Novo, daqui a pouquinho com Jean Grudman, prefeito aqui ao vivo do nosso estúdio da Rádio Menina. Cristiano Silva vem agora com o destaque dele. Alô, Cris, é com você, meu amigo. Qual é a sua manchete para hoje?
4: Olá, bom dia, Rodrigo, Jefferson, Gabriel, Adriano e você ouvinte do Jornal da Menina, primeira edição. Evento em Blumenau nesta quinta-feira, debate inovação, gestão e evolução de marcas. Daqui a pouco eu volto com mais informações.
1: Muito bem, já o Cris traz mais detalhes então. O que mais a gente vai trazer aí, Jefferson?
5: Rodrigo, a gente vai ainda repercutir aquele caso que nós trouxemos no noticiário policial de ontem, né? Falando a respeito daquele caso da cadeirante que foi encontrada junto a 22 animais em situação de maus tratos lá no município de Indaial, né? A gente vai trazer hoje aqui a fala do setor de bem-estar animal lá da prefeitura, inclusive até o pessoal do próprio bem-estar animal relatando que é uma das situações mais graves que eles já presenciaram. Realmente uma situação para lá de absurda. Rodrigo, a seleção para diretores escolares em Blumenau terá prova, plano de gestão e votação da comunidade. É importante o envolvimento da comunidade, dos pais, né, dos responsáveis. Lembrando que as inscrições elas seguem até o dia 9 de julho e devem ser feitas online. Daqui a pouquinho a gente fala sobre esse momento especial da educação pública aqui no município de Blumenau, viu, Rodrigo?
1: Tudo bem, já a gente vai trazer essas informações aí para você, ouvinte da menina, ainda sobre chuva. A gente recebe imagens também aqui da rua Frei Stanislau Chet, pessoal da padaria Que Delícia, lá Dalva, nos acompanhando. Mandaram aqui pra gente a imagem da. Ali é a rua, se não me engano, é a rua Júlio Ridger Sênior, se eu não estou enganado, o nome dessa rua que sai ali em cima na Dona Ema, a transversal da Stanislau Chet, que até na tragédia de 2008, aquela ponte ali cedeu e tudo mais, né? Foi danificada. E tá tudo alagado ali, viu? O Ribeirão Jararaca, que é o nome do ribeirão ali que atravessa ali a Stanislau Chet, transbordou, viu? Pelo que dá pra perceber, porque eu tô vendo lá no fundo, na imagem que a Dava mandou, bastante água por cima da ponte. Então, é possível que a gente tenha aí enxurrada nesse momento em alguns lugares em Blumenau e até casas atingidas, viu? Bastante preocupante a situação, a imagem que a gente recebe aí da região do bairro Água Verde. Bastante alagamento, daqui a pouco nós vamos trazer mais informações aí dos alagamentos em Blumenau, enxurradas acontecendo com essa chuva, com esse temporal que está caindo agora aqui em Blumenau e na nossa região. 6:12, Adriano Franco traz o esporte pra gente agora. Deu Brasil, Adriano, bom dia.
6: Bom dia, Rodrigo Vieira, cravei mais uma, né? 2-1 pra seleção brasileira. A gente vai falar muito sobre Copa do Mundo, a seleção brasileira no sufoco. Rodrigo Vieira e Jefferson Fagundes se garantiu nas oitavas de final do Mundial e é claro que a gente vai trazer detalhes das eliminações precoce de Alemanha e de Holanda ontem na Copa do Mundo, seleções que tem uma camisa pesada e que possivelmente no nosso ponto de vista elas iriam adiante no Mundial, mas ontem tivemos a eliminação da Alemanha como também da Holanda. E a gente vai falar claro, sobre os demais jogos que acontecem hoje na fase 16avos, como também a gente vai trazer já o primeiro duelo definido das oitavas de final da Copa do Mundo. Tudo sobre Copa do Mundo, Rodrigo Vieira, nesta manhã de terça-feira, aqui no JM Primeira Edição.
0: Valeu, Adriano, tem tudo isso e muito mais. É o Jornal da Menina que tá no ar pra você.
7: Brasil!
0: É, o Brasil tá nas oitavas. Daqui a pouco tem o resultado do nosso bolão aí de ontem, pra ver quem é que acertou e quem ganhou, né? Especialmente aí foi sorteado pra ganhar o kit, né, de presente aqui da Rádio Menina, do Jornal da Menina, ontem do nosso palpitão. Tá bom? E sexta-feira tem mais, né? Sexta-feira tem mais palpitão pra Brasil contra a Noruega ou contra a Costa do Marfim, que vai ser domingo aí o jogo da seleção brasileira. 6:14, virando aqui o reloginho, vamos em frente.
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0: Dando uma passada aqui na internet, algumas manchetes desse momento. Defesa de Bolsonaro tenta convencer Moraes antes de decisão sobre prisão domiciliar. A dimensão do projeto de Michele Bolsonaro no PL Mulher. Senado vota pauta bomba da aposentadoria especial para agentes comunitários de saúde. Partidos têm até hoje para prestar contas sob pena de perder cotas de fundo eleitoral e partidário. Terremotos na Venezuela estão entre os mais mortais da história. Mais uma pergunta aqui, a manchete, conheço os números. Tremores agravam a crise humanitária no país. MP eleitoral orienta partidos a criarem barreiras contra a infiltração do crime organizado. Gigante dos supermercados anuncia 140 mil contratações para Cade Único. Entenda a mudança, MEI, novo teto será 140 mil reais e beneficia 13 milhões. Preso em flagrante, homem é detido após furtar salame e morder perna de funcionário em Santa Catarina. Noticiário online, portal meninablu.com.br. Seleção para diretores escolares em Blumenau terá prova, plano de gestão e votação da comunidade. Dois homens são presos por furto e receptação após recuperação de veículo em Blumenau. Blumenau recebe seminário sobre eficiência operacional e produtividade na indústria. Batida frontal entre van e caminhonete deixa motorista ferido na BR-470. Acesse aqui o nosso portal meninablu.com.br. Muita notícia aí na palma da sua mão. Daqui a pouco também já no nosso portal, na rede social e da Rádio Meninas, imagens da chuva, viu? Temos aqui já imagens que o Vladenir nos mandou. Um abraço pro Vlad aí do Pão de Queijo Coronel da Serra. Aqui na rua Nereu Ramos, alagamento ali na rua Nereu Ramos, aqui do ladinho da Rádio Menina, não aqui onde estamos, né? Na esquina com a 7, mas um pouquinho mais pra frente aqui, sentido Garcinho, um pouquinho antes ali do Pedro II, nessa região da escola Pedro II, tem alagamento, tem água na pista. E na rua Frei Stanislau, Chete Adalva, da padaria Que Delícia, mandou pra gente, ali perto da padaria Que Delícia, alagamento ali, perto da pizzaria Speciale, também tem ali, que é um ponto de referência, aquela pizzaria ali, ali naquele local, tá com alagamento, tanto na Stanislau Chet, me parece aqui, quanto na rua que sai lá em cima na Dona Ema, do ladinho da Que Delícia, que eu, se eu não tô enganado, é a rua Júlio Ridiger Sênior. Então, cuidado aí pros motoristas em outros locais, obviamente, tendo alagamento aí onde você está, manda pra gente aqui, tá? Pode mandar áudio, manda vídeo, manda foto, fique à vontade aqui pra interagir no 21026519, é o nosso WhatsApp, pode mandar imagens aí da chuvarada que tá caindo nesse momento em Blumenau. Acho que agora deu uma certa trégua aqui no centro, a gente tá olhando aqui pelo estúdio panorâmico, mas tá bem escuro, bastante escuro ainda. Então, cuidado, né? Cuidado é para os motoristas, especialmente. Qualquer lâmina de água na pista é perigoso. Quem tá nas rodovias, diminui a velocidade e vamos ter bastante cuidado. Como é que vai ser essa chuva aí ao longo do dia? Será que vai parar de chover, Jefferson Fagundes?
8: Pois é, Rodrigo, tá em vigor esse alerta da Defesa Civil falando sobre novas áreas de instabilidades associadas à presença de perturbações na atmosfera. Elas continuam avançando sobre o Vale do Itajaí e a Defesa Civil, Rodrigo, aponta que nas próximas 3 horas, pelo menos, a gente tem condições para novas pancadas de chuva. Agora a gente tem a impressão, né, que o volume diminuiu, mas a chuva pode voltar com mais intensidade, inclusive de maneira intensa, em curto curto espaço de tempo. É o que está alertando a Defesa Civil em um comunicado que foi divulgado agora há pouco, às 5h49 da manhã. Durante todo o dia, Rodrigo, tem a atuação dessa frente fria semi-estacionária, mantendo o tempo instável aqui na nossa região, com essa possibilidade dessa chuva que pode chegar em maior volume. Por isso, a gente segue acompanhando as informações para atualizar o ouvinte da Rádio Menina.
7: É já com risco de deslizamento na área central em alerta, leste e sul, como eu falei antes, observação, e norte-oeste, né, regiões de Blumenau aí, com risco de atenção. E onde mais choveu até agora, bairro da Glória, olha só a estação, Glória, pelos dados pluviométricos aqui do Alerta Blue, nessas últimas 24 horas, 52 milímetros, aliás, é isso aí, 12, 24, 52, só que na última hora, em uma hora, e até menos do que uma hora, 26 milímetros. Em 30 minutos, 12 milímetros. Na Velha Grande, 15 milímetros. Nos últimos 30 minutos, pelos dados pluviométricos aqui do Alerta Blue. Onde choveu bastante também, pegando aqui os dados dessas últimas 12, 24 horas, Ponte Adolfo Condra, região central aqui de Blumenau, com 54 milímetros. Passou de 30 em Nova Esperança, Força, Fidelis, Itopava Central. Já na estação da Itopavazinha ali praticamente não teve chuva, não captou nada aqui de dados no Alerta Blue, mas certamente choveu também, porque Tatutiba tá com mais de 36 milímetros, Vila Itopava 52, Coripó 54, Ramiro, estação do Ramiro 56, Passo Manso 49, Velha Grande 49, já falei da região do Glória ali, o bairro Glória 52, Jordão 34 e Nova Rússia 33, são dados pluviométricos, quer dizer, chuva nessas últimas 12, 24 horas, praticamente é o mesmo número entre 12 e 24, dados aqui oficiais do Alerta Blue. A qualquer momento, novas informações aí desse temporal. O Gabriel Langaro, inclusive, já girando com a unidade móvel. Daqui a pouco já vem ao vivo aí com mais informações. 6h20, agora em nome do Bistec, Cia do Sorriso, Look Óptica, Sicredi, Fiedler Automação Industrial, Restaurante Ferrari Boi na Brasa, Roga Empreendimentos, Botelho, Hospital da Visão, Funerária Haas e Crematório Neuhaus e também Fiat Rivel com a gente, patrocinadores aqui do Jornalismo da Menina. 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Daqui a pouco a gente tá de volta com mais notícias. É o Jornal da Menina no ar, 6h22. Até já.
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1: 6h26, vamos nessa. A chuva deu uma paradinha aqui no centro de Blumenau agora, né? Mas a qualquer momento pode voltar a chover, pode ter mais pancadas aí. Agora, perto das 6 horas, realmente a chuva desceu. Olha, desceu bastante, hein? Foi feio o temporal, muita água mesmo, e acabou alagando aí pontos de Blumenau, rios aí que transbordaram também, pequenos riachos. A gente recebeu imagens aí do Água Verde, e tendo qualquer imagem de alagamento, enxurrada, pode mandar pra gente aqui no 21 02 65 19, é o WhatsApp, que já vai ter participações aqui dos ouvintes falando dessas situações de alagamentos em Blumenau. Vamos conferir aqui.
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2: Fala, Rodrigo, não sei se te avisaram aqui, o Ednei, na rua Rio de Janeiro, alagado, não passa carro por enquanto.
3: Bom dia, que é o Sérgio do Garcia. Aqui na rua Amazonas também já temos bocas de lobo, de bueiro, cuspindo para cima, e alguns pontos com alagamento também.
4: Cuidado, né? Cuidado é pros motoristas.
5: Fala, pessoal, bom dia, bom dia. Mas ali na, perto do Hospital Santo Antônio, também tem um baita de um alagamento, um baita, dá uns meio lâmina de meia roda de carro.
6: Aqui na nossa região, com essa possibilidade.
5: Bem, logo depois, quem vai sentido a Gaspar.
1: Valeu aqui o Geleia, acompanhando a gente, grande Geleia, um abraço, parceiro. A gente perguntou qual o seu nome. Não, meu nome é Geleia, pode falar Geleia e tá tudo certo, né? É, então é bom que para de chover, né? E já vai escoando essa água aí que os bueiros não dão conta, né? E aí para de chover, já vai embora, já não fica mais alagado, né? Certamente aí na rua Amazonas já deve ter dado uma acalmada também, na própria rua Rio de Janeiro, que é um problemão lá na Itopava Seca, aquela conexão da rua São Paulo com a Paul Werner, naquela baixada ali sempre alaga na rua Rio de Janeiro, perto ali do Hospital do Pulmão, do Ipiranga, nessa região ali da Itopava Seca tem alagamento, pelo que o Ednei nos avisou aqui. Vamos agora já com Gabriel Lângaro, tem informações também sobre chuvas.
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1: Há uma meia hora atrás, o Adriano vai colocar a imagem aqui na live para você ver, você que tá na internet com a gente. Aí tava assim a rua Nereu Ramos, aqui no centro de Blumenau. Alagada, novamente alagou aí a rua Nereu Ramos, e o Lângaro já tá ali agora nesse ponto, é porque parou de chover, ou pelo menos deu uma acalmada aí, chovendo menos agora. É isso mesmo, Gabriel? Como é que tá aí a rua Nereu Ramos, perto ali da Casa Express, do Pedro II?
8: Exatamente, Rodrigo. Chuva deu uma trégua neste momento, às 6h29 da manhã dessa terça-feira, né? Aqui na região central, depois de muita chuva, pontos de alagamento, inclusive aqui nessa região central de Blumenau.

0: ainda sobrou na pista, né, nas laterais, motociclistas também, a pista tá molhada, tá escorregadia, tá perigoso também, e alguns outros pontos de Blumenau também tem registros de alagamentos, como na rua Frei Stanislauchet. Nossa unidade móvel está em deslocamento, vai trazer informações de lá, né, da rua Frei Stanislauchet daqui a pouquinho, né, pro ouvinte da Rádio Menina, atualizando, né, de fato as informações acerca deste temporal, né, no começo da manhã dessa terça-feira aqui em Blumenau e também região. O Alerta Blue está atualizando as informações e nós também, né, aqui na nossa unidade móvel pro ouvinte da Rádio Menina. Rodrigo.
1: Valeu, Gabriel, muito obrigado, daqui a pouco ele volta com mais informações sobre esses pontos aí alagados em Blumenau, enxurrada, chuvarada, temporal agora já de manhã, o WhatsApp tá pipocando aqui, ó, você tá escutando, né? 2102-6519, isso é mensagem chegando, então manda mensagem pra cá, tá bom? Tendo algum problema aí na sua rua, onde você passa, eu quero alertar aqui na rua 7, ó, rua 7 aqui, ali perto do Dom Pepone, essa região ali, o antigo Blue Lanches, né? É, quem vem sentido centro, passa ali a rua João Pessoa, essa região ali, vem sentido centro, passou ali o Dom Pepone, tem ali o Burger King também nessa região ali, ali nessa pista, sentido centro, sentido Garcia, o Samai fez uma manutenção e tá no barro, viu, gente? Vai com essa chuvarada, vai ficar uma cratera. Já tava ali quando nós passamos ali, certamente o Jefferson passou ali também agora de manhã, e é o nosso sentido que a gente faz aí da velha aqui pra rádio, né? Todo dia de manhã cedo, então cuidado aí pros motoristas, hein? Atenção também à prefeitura de Blumenau pra botar uma boa sinalização ali pra não acontecer nada e certamente vai gerar trânsito, porque o pessoal vai passar mais devagar, tem buraco na pista, imagina, rua 7 chovendo com buraco, certamente vai trancar agora de manhã. Já fica aí o toque para quem daqui a pouco quiser buscar o Morro da Companhia aí, seja uma boa alternativa. Coloca aí no aplicativo de trânsito para dar uma espiadinha como é que vai estar o trânsito nesse ponto aí da Rua 7 que eu comentei, nesse buraco aí na pista, quem vem sentido centro, repito, pertinho ali do Dom Pepone, antigo Blue Lanches, essa região ali, Burger King, aqui na Rua 7, Centrão de Blumenau. 6h32, vamos com a polícia agora.
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1: A gente torce, né, para que ninguém tenha tido prejuízo aí com essa enxurrada, né? Essa é a nossa torcida, né? A gente recebeu as imagens ali da Stanislauchet. Eu vi ali que o Ribeirão até parece que transbordou. O Gabriel vai lá checar, vai lá verificar essa situação também no Água Verde. E tomara que seja só isso, né? A rua larga aí, o bueiro não dá conta e vai embora, né? Porque é muita água em um momento só. Em pouco tempo, porém, a gente sabe que nós temos aí a situação de bueiros entupidos, lixo na rua. Isso também tem culpa aí, algumas pessoas que ainda insistem em jogar lixo na rua. De vez em quando você pega aí alguém jogando, né, na janela do carro, joga pacote de salgadinho, latinha de água, de refrigerante, enfim. Tem gente que faz isso ainda, no século 21, com tanta informação de conscientização ambiental, e cada vez mais a prefeitura tem que limpar esses bueiros aí, e tem ponto da cidade que obviamente tem que colocar tubulação nova, tubulação maior, que já tá antiga, tá ultrapassada. Como é que foi a polícia nessas últimas horas então, Jefferson Fagundes?
3: Rodrigo, temos movimentação do setor policial das últimas 24 horas, com destaque para furto e receptação. Um homem de 39 anos foi preso por furto e outro de 60 anos por receptação. Isso aconteceu ontem aqui em Blumenau, no bairro do Salto, ocorrência que começou após a polícia ser informada sobre esse furto de equipamentos utilizados, né, na instalação de energia solar e de um veículo em uma empresa. Bom, durante as buscas, os policiais localizaram o veículo abandonado e sem os materiais levados. Com as informações levantadas, a Polícia Militar intensificou, né, essas buscas e acabou identificando em uma residência parte dos equipamentos. Os equipamentos teriam sido descarregados nessa localidade, nessa residência. No imóvel foi encontrada uma maleta com objetos da empresa e o morador, que tem 60 anos de idade, foi detido por receptação. Um homem de 39 anos, que também estava no local, relatou participação no arrombamento e no furto, afirmando que recebeu dinheiro de um terceiro envolvido e que teria levado o restante dos materiais e não foi localizado. Os dois homens foram encaminhados para a autoridade policial, um vai responder pelo furto, outro por receptação. Rodrigo, no bairro Tribés tivemos uma situação de violência doméstica sendo registrada.

0: casal foi conduzido à delegacia, né, após uma ocorrência de lesão corporal. Segundo a Polícia Militar, a mulher, que tem 65 anos, diz que foi agredida pelo companheiro, que tem 71 anos de idade. Bom, após a discussão, ela afirmou, né, que foi segurada pelo pescoço e atingida até com um soco na cabeça. O homem apresentou outra versão. Ele disse que a companheira teria mordido a sua mão ao tentar pegar seu celular e que ele apenas teria tentado se defender. A mulher tinha um pequeno corte no lábio e o homem tinha um ferimento na mão esquerda. Tudo isso foi ser esclarecido lá na delegacia. Um homem de 52 anos foi preso ontem na Itopaba Central, aqui em Blumenau. A polícia informou que estava fazendo um patrulhamento preventivo após denúncias quando abordou um homem que tinha um mandado de prisão ativo por furto. Ele foi detido e já foi encaminhado até o presídio regional de Blumenau. Para fechar, Rodrigo, até com informações da região, uma tentativa de homicídio mobilizou a polícia no município de Apiúna. Um homem de 41 anos foi vítima dessa tentativa de homicídio, teve disparo de arma de fogo ontem à noite ali na Estrada Geral Vargem Grande. SAMU também foi prestar apoio nesse atendimento. No local, os policiais encontraram a vítima, que estava sangrando, teve ferimentos no braço esquerdo e também na lateral do tórax por conta dos disparos. O homem foi atendido pelo SAMU e encaminhado até o hospital de Ibirama. Rapidamente, né, viaturas foram destacadas, varreduras foram feitas, mas nenhum suspeito foi localizado. Agora, a Polícia Civil vai dar continuidade no caso, investigando essa tentativa de homicídio. São as principais informações, Rodrigo, nesse nosso giro pela segurança pública aqui no Jornal da Menina.
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3: Menina. 6h36, seguimos por aqui. 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
3: Temos mais imagens aqui de alagamento em Blumenau, nas ruas, inclusive. O Arilson mandou aqui a região ali da rua Itajaí, que até já tinham comentado aqui no áudio, né? Quem tinha falado aqui foi o Geleia, ali perto do Santo Antônio, um pouquinho pra frente, quem vai sentido o SESI, alagou ali perto do posto, né? Pertinho da Ponte dos Arcos. E mais uma imagem que a gente recebeu aqui, que gravaram dentro do ônibus na rua Nereu Ramos também, que nós já mostramos aqui o alagamento, já tá até na rede social aqui da Rádio Menina, no Instagram, já tem a imagem da rua Nereu Ramos alagada aqui no centro da cidade, bastante água aí na pista, mais uma vez, ó, o pessoal gravou dentro do busão passando no meio da água, agora de manhã, perto das 6 horas, tá? 5h30, 6 horas deu esse alagamento, pode ver, ó, calçada completamente alagada, rua completamente tomada de água, ali na, aqui do ladinho da Rádio Menina, aqui na rua Nereu Ramos, pertinho ali do Pedro II, da Casa Express, um alagamento grande que aconteceu ali, agora já não tem mais água, tá? A tubulação não deu conta, a chuva parou, a água escoou, já não tá mais alagado. O Gabriel Langer, o nosso repórter, acabou de passar ali e já trouxe essa informação também. 6h39, daqui a pouco nós voltamos com mais notícias pra você aqui na Menina. Continue com a gente.
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4: 6h43, vamos seguindo aqui com a informação que não para pra você na menina. Obrigado pelo carinho da sua audiência. Recebendo mais áudios aqui, mensagens dos ouvintes da menina sobre chuva em Blumenau, alagamentos e problemas com esse temporal que caiu agora às 6 horas. Pra quem tá acordando agora e não sabe o que a gente tá falando, que agora há pouco caiu um pé d'água e uma chuvarada daquelas, viu, que trouxe estragos aí, alagamentos, enfim, ruas alagadas e ainda nesse momento há pontos de alagamento. O Araranguá, estão mandando pra gente aqui no Sematépica, ali tem alagamento, pelo que o Newton acabou de nos informar aqui. É assim, pode estar alagado agora, daqui a 5 minutos já não tá mais, porque a água escoa. Né? Tem ouvinte aqui falando do Zendron, outros lugares, aí já falamos agora há pouco da rua Itajaí, perto do posto de gasolina, ali perto do Santo Antônio também, com ponto de alagamento. Aqui na rua Nero Ramos já escoa a água. O Gabriel Langero tá indo lá para Água Verde, onde a gente recebeu imagens também de bastante alagamento lá no Ribeirão Jararaca, né? Que é paralela lá a rua Frei Stanislau Chete no Água Verde. E vamos colocar no ar mais algumas mensagens aqui. 21026519. Fique à vontade aí para interagir.
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5: Bom dia, Rádio Menina. Bom dia, Rodrigo. Meu xará. Rodrigo. Alagamento aqui no Antônio Zendrão, aqui na Baixada, aqui que dá na sinaleira da Rua Amazonas. Vou te mandar um vídeo ali. Bastante alagamento ali.
6: Semáforo da prefeitura desligado. Bom dia, Sérgio.
4: Valeu, Sérgio. Obrigado, Rodrigão, aí também. Então, Antônio Zendron ali com ponto de alagamento, semáforo da prefeitura. Outros ouvintes estão avisando aqui dessa situação. Yuri do Garcia também nos acompanhando. Valeu, Yuri. Não tá funcionando, viu? Então fica o toque aí pro pessoal da Guarda de Trânsito, prefeitura, turma dos semáforos aí. Semáforo da Beira Rio em frente à prefeitura com problemas aí nesse momento. Tá escuro ainda, muito cuidado aí pros motoristas, pista molhada, atenção redobrada. Jefferson Fagundes, já que falamos agora há pouco de polícia, vamos trazer aqui essa notícia que vem sobre o trabalho aí do bem-estar animal da prefeitura de Indaial, porque aquele caso realmente aí no final de semana de maus tratos foi gravíssimo. Aquela casa que encontraram lá com uma mulher lá que tava numa situação absurda, e ela deixou, né, os animais, enfim, numa situação deplorável. Conta mais aí pra gente, Jeff.
7: As imagens divulgadas até pela própria Polícia Militar, chocantes, Rodrigo, né? Animais mortos, também fezes, urina, enfim, tudo acumulado. Os animais mortos estavam até já ensacados. Uma mulher de 52 anos, cadeirante, né, foi encontrada em situação de abandono junto com 22 animais. Uma grande mobilização foi feita pela Polícia Militar, mas também pelo pessoal, né, do setor do bem-estar animal lá da Prefeitura de Indaial. E agora a gente vai ouvir, Rodrigo, o Maicon Chaves, que é o diretor do bem-estar animal lá da Prefeitura de Indaial. Inclusive, no relato dele, ele fala que essa foi uma das situações mais graves que ele já presenciou.
8: No último sábado, dia 27, recebemos uma denúncia de maus tratos aos animais. Chegando ao local, identificamos que é uma pessoa que já vem cometendo esse tipo de crime há muito mais tempo. Cada vez que recebíamos uma denúncia, chegávamos no local, ela já havia se evadido, levado seus familiares e levado os animais. Mas lá ficava o vestígio do que acontecia. A casa com os cômodos completamente cheio de fezes. Recentemente, o Conselho Tutelar, em uma abordagem, conseguiu fazer a retirada dos filhos menores que ela tinha, que eram 3. Nos comunicaram, quando chegamos ao local, ela já havia se evadido com parte dos animais, o que ficou lá, conseguimos a castração e conseguimos fazer o encaminhamento para adoção. E sábado, as cenas que encontramos ali juntamente com a PM, deploráveis, das quais eu jamais imaginei ver desde quando eu assumi o Departamento de Bem-Estar Animal aqui do município de Indaial. A casa completamente tomada de fezes, os cachorros no meio disso e uma cadeirante de 52 anos. Ela foi conduzida para a central de flagrante, onde foi tomado o depoimento e foi liberada para responder em liberdade. Estamos acompanhando o caso, ficou um fiel depositário a responsabilidade dos animais e a gente vai acompanhar para que eles tenham o melhor destino.
7: Portanto, ouvimos o diretor de bem-estar animal lá de Indaial, Maicon Chaves, né? Ele que trabalha diretamente com situações de abandono, até de maus tratos, falando que ficou chocado com toda essa situação. Agora, Rodrigo, a polícia, obviamente, segue nessas investigações pelo abandono, né? Da cadeirante de 52 anos, que estava numa situação totalmente insalubre, bem como os maus tratos a esses animais que foram encontrados nessa residência durante o último fim de semana. Seguimos acompanhando o Rodrigo para atualizar as informações aqui pro ouvinte da menina.
4: Valeu, Gabriel. Valeu, Jeff. Obrigado aqui pelas informações. Daqui a pouco o Gabriel Lângaro já retorna também para falar aí da situação ali da Stanislau Chet, que até coloca de novo aquelas imagens ali que a Dalva mandou. Adriano, faz favor. Dalva daqui Delícia, ali é padaria Que Delícia, essa região ali da Água Verde. E bastante água, né? Na rua, enfim, a gente pode ver que a ponte ali com bastante água também, dá para ver na rua Júlio Ridger, que sobe lá na Dona Ema. E depois sai lá para cima na escola agrícola e tudo mais, e o Gabriel já tá lá, daqui a pouco ele já retorna com mais informações também. É bom, viu, Gabi, dar uma circulada nessa região ali das casas que ficam perto do Ribeirão, porque tem muita casa colada ali com o Ribeirão de Araraca, e eu mesmo já cobri no passado enxurradas nessa região, e infelizmente nesse horário é complicado, né? Pensa, 5 da manhã, 6 da manhã, pessoal dormindo e vem um temporal desse, uma enxurrada. Aí realmente pega todo mundo de surpresa, infelizmente. República Argentina, ali na Avenida Brasil, semáforo também tá piscando, viu? Não tá funcionando direito. O nosso ouvinte aqui, o querido Adriano, né? Adriano mandou pra gente aqui, valeu Adriano, do Garcia aí sempre ouvindo a menina, já mandou imagens aqui do semáforo. Avenida Brasil com República Argentina tá no intermitente, problemas aí semafóricos em Blumenau, certamente o trânsito hoje vai estar aquela loucura, hein? Já se antecipa aí, já sai antes de casa para não se estressar tanto no trânsito. Estão informando aqui também os nossos ouvintes, chuvarada na região ali da antiga Dudalina, bairro Fortaleza, Belchior, topava também, já passaram aqui agora há pouco, caiu um pé d'água aí. BR-470, bastante chuva. Um abraço aqui pro Jacir, ouvindo a menina. Valeu, Jacir. Obrigado, tio Wilson Brugni, na audiência. Alô, Wilson. Obrigado, também informou ali do alagamento no Antônio Zendron, que agora há poucos ouvintes já falavam, hein? Tem uma pequena lâmina de água na rua Antônio Zendron. Vai mandando seu WhatsApp aqui, hein? Fique à vontade. 2102-6519 é o nosso WhatsApp. Daqui a pouco a gente vai trazer mais informações sobre chuvas. Já tem o Gabriel Lângaro com o trânsito também. Mas agora vamos mudar de assunto por aqui e trazer outra notícia. A notícia é boa, hein? 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
4: Estamos recebendo aqui o Silon da Rede Sul Hospedagens. Tudo bem, Silon? Bom dia.
9: Bom dia, Rodrigo. Bom dia, amigos ouvintes da Rádio Menina. Viemos aí mais uma vez falar sobre a Rede Sul Hospedagens. Como tu comentou, agora é um período que o pessoal começa a procurar reservas para alta temporada, né? Agora geralmente é quando começa a se organizar. E quem está procurando deve estar bem preocupado com os valores, né? Hoje muita gente não tem ido final de ano para praia mais, muito em função desses valores. Os aplicativos tornaram as reservas bem mais caras, né? Bem,
4: sim,
9: mais caro.
4: Tá tudo
9: hoje
4: muito caro, né?
9: Tá tudo muito caro.
4: Tem muita opção, é verdade, nos aplicativos, mas você vai ver o preço aí, é uma facada.
9: É,
4: né?
9: 10 mil uma semana, final de ano, 8 mil, 12 mil, o que pra maioria fica inviável. Aí o pessoal acaba tendo que procurar em meios não tão seguros, né? Vamos procurar ali por marketplace, por Facebook, né? Aí gera aquele medo também de pagar a casa, chegar lá e não ter casa.
4: Acontece
9: bastante. Tu reserva agora, quem faz uma reserva agora por esses meios no mês de junho não dorme até dezembro, né? até chegar na casa. Então,
4: até ver a casa e o apartamento.
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4: Como tem esses golpes, hein? Eu já,
9: tem muito.
4: Até pessoas conhecidas minhas aí, pessoas que trabalham comigo, por exemplo, já relataram de pai, mãe, tio, que até de fora, às vezes, aluga alguma coisa aí na internet, chega, não tem nada de casa, apartamento aí na temporada.
9: Exatamente. É golpe, né? Exatamente. 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
4: 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Silon, obrigado. A chuva vai passar, viu, gente? O tempo instável vai passar e logo, logo vem o sol, né? Depois de toda tempestade, vem a calmaria e a gente vai poder aproveitar mais as nossas praias e outros lugares lindos de Santa Catarina. Valeu, Silon.
9: Obrigado.
4: Tamo junto, obrigado. Tamo aqui junto, o valeu. Silon da Rede Sul Hospedagens, 7:01, muita gente escrevendo, hein? Que legal, que bacana a audiência da menina, escreve Rede Sul. São 15 ou 10, você falou, Silon?
9: É 15.
4: 15? É, já tá aqui 15, hein? E mas ó, senão não fica triste, manda aí, porque daqui a pouco um não atende, aí você passa
9: isso,
4: na frente.
9: Exatamente.
4: Tá bom? Coloca uns 20 aí, Silão, pra garantir, tá?
9: Vou botar mais 5 então.
4: Tá, mais 5. 20 então, ó. 20 primeiros. Vai lá tempo. Você vai parar o carro, daqui a pouco vai mandar a Rede Sul pra cá. Capricha aí na mensagem. Olha, gente, a rua Araranguá, o Gabriel já vai chegar aqui com o trânsito, mas a rua Araranguá virou um rio agora de manhã, hein? A gente tá recebendo muitas imagens aí do pessoal da rua Araranguá, com uma chuvarada que deu agora há pouco aí. Muita chuva no morro da rua Araranguá, rua Barbacena, por exemplo, na própria rua Araranguá, outras transversais lá. O Adriano tá separando aqui as imagens, tá colocando aqui na live pra gente ver. Aguaceiro aí na rua Araranguá, no morro da rua Araranguá, rua que virou rio, né? Rua que virou rio, o morro ali, não dava nem para ver a rua praticamente, né? De tanta água que caía agora de manhã e no morro da rua Araranguá também. Gabriel Lângaro, vem agora com as notícias aí da nossa unidade móvel.
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4: Vamos às informações aqui do repórter Gabriel Lângaro agora. É contigo, Gabi.
11: Rodrigo, destaco as informações do trânsito, né? E eu trago a informação, infelizmente, de crimes de trânsito, né? Que seguem acontecendo aqui em Blumenau, né? Situações de alta gravidade, inclusive. Ontem, comecinho da noite, na rua 2 de setembro, bairro Itupava Norte, teve uma situação também que envolveu um atropelamento, né? Um atropelamento de uma ciclista de apenas 13 anos de idade, 13 anos, que estava trafegando por ali, né? Na rua 2 de setembro. O carro, né? Bateu contra o meio-fio, contra o muro, contra uma placa de publicidade, invadiu o lote, causou danos materiais à estrutura, danificou uma piscina e ainda atropelou essa ciclista. Que situação, né? Adolescente sofreu ferimentos, recebeu atendimento do Corpo de Bombeiros e foi encaminhada para o Hospital Santo Antônio. Os agentes de trânsito constataram que esse motorista estava com sinais visíveis de embriaguez, né? Ao volante, ele estava com hálito etílico, vestes desalinhadas, fala arrastada, tudo isso é analisado pela GMT. O teste do etilômetro confirmou tudo isso, tá? 0,84 miligramas de álcool por litro de ar. Consulta ao sistema, verificou-se que este homem já estava com a CNH suspensa, justamente por uma situação envolvendo o bafômetro. O condutor foi preso em flagrante, foi encaminhado para a delegacia, o veículo seguiu para o pátio. Por volta das 4 horas da tarde, rua Francisco Faldi, que teve uma situação também envolvendo um Astra e um Citroën C3, placas de Blumenau os dois, resultou então na colisão contra uma ilha de segurança e a sinalização vertical, placa. O motorista do Astra, 59 anos, sofreu ferimentos, recebeu socorro do Corpo de Bombeiros e recusou encaminhamento para o hospital. O condutor do Citroën C3, de 24 anos, saiu ileso. Durante a abordagem, os agentes identificaram que o jovem apresentou uma CNH falsa. Diante do crime, recebeu voz de prisão e foi levado direto para a central de plantão policial. E o automóvel foi liberado, né, para a proprietária, que estava em dia, estava regular com a situação. Na rua Amazonas, né, para fechar o nosso giro de trânsito, teve uma situação também, colisão envolvendo um Gol, placas de Blumenau e uma moto Honda CG 150, placas de Florianópolis. O motorista do carro de 38 anos não sofreu ferimentos, piloto da moto de 28 sofreu ferimentos em decorrência do impacto, né, com asfalto e também da queda. O SAMU foi acionado, prestou os primeiros socorros e levou a vítima até o Hospital Santa Isabel. São as principais informações que eu trago do trânsito e daqui a pouco tem unidade móvel.
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4: Vamos em frente, daqui a pouco o Gabriel retorna, falando em chuva também, inclusive na nossa unidade móvel, aí 7 horas 5 minutos agora. 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
4: 7:06, voltamos já já, daqui a pouco tem mais áudios aqui, mensagens dos ouvintes sobre chuva em Blumenau. Acabei de receber aqui dados do secretário Menestrina da Defesa Civil, já vou passar daqui a pouquinho, hein, junto com a previsão do tempo. Fique com a gente, acompanhando a Rádio Menina, 7:06, confirmando a hora, voltamos já.
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5: 7:11, já tem a previsão do tempo aqui a seguir. Só deixa eu antes registrar que eu recebi aqui do secretário Menestrina da Defesa Civil de Blumenau, 5:35 da manhã, alagamento na via Rua Coronel Vidal Ramos, Jardim Blumenau, foi a ocorrência registrada primeira aqui pela Defesa Civil 199, depois deslizamento fundos da casa, risco de queda do poste de iluminação pública na Leopoldo Holtz, Velha Central. Ainda teve deslizamento de casa abandonada, já caiu a metade do deslizamento de terra no terreno na rua Otto Marquardt Garcia, em frente ao número 100. Muro da casa vizinha com rachaduras e transbordou água, alagando a casa da dona Terezinha lá na rua João Júlio Valim, na Fortaleza, informação repassada aqui pela Defesa Civil. Outro deslizamento, fundos e lateral da casa na rua Mafra Velha. Uma cachoeira que transbordou e atingiu via e casas próximas na rua José Busnardo Garcia. E também teve um registro aqui via 199, Defesa Civil, de uma árvore caída na pista na rua Evaldo Jensen, início da rua no Salto Weisbach. A gente recebeu alguns pontos de alagamento em Blumenau, inclusive acidentes, além, né, da situação aí de alagamentos, agora acidentes também acontecendo. Ó, acabamos de receber um WhatsApp aqui de um acidente na rua Humberto de Campos, sentido centro. Quem informa aqui é a Miriam. Obrigado, Miriam, pela tua mensagem aqui. Deixa eu até ver o ponto que é esse acidente ali, sentido centro, na Humberto de Campos. Pela imagem aqui, eu tô tentando me localizar, né, na Humberto de Campos ali. Parece que é uma alça, né? Será que é uma alça de acesso? A Miriam pode nos avisar que a Humberto de Campos tem os viadutos ali. Não sei se é numa alça de acesso ou se é naquela curva famosa lá que sai já na General Osório. Não é porque é sentido centro, né? É verdade, é sentido centro, então não pode ser sentido General Osório. Mas depois a nossa ouvinte coloca aqui certinho pra gente poder passar no ar. Tem uma caminhonete atravessada ali na rua Humberto de Campos, sentido centro, acidente nesse momento, então, na Humberto de Campos. Já recebi também imagens aí da 470, um carro que caiu num buraco lá, né? Na 470, acidente também na 470. A Marlise tá perguntando na rua São Paulo se tá com trânsito normal ou tá alagada. Naquela baixada ali no Victor Conder, viu, Marlise? Não recebemos nada, viu? Não tem nenhuma imagem circulando, nenhuma informação que ali alagou. Diferente aqui da rua Nero Ramos, que alagou hoje de manhã no centro aqui, mas já baixou água, tá passando normal. Então, na rua São Paulo, acredito que está normal, também não tem nenhuma informação de alagamento, nem por parte aqui da Defesa Civil de Blumenau. Na Vila Itopava, tá sem energia elétrica, ouvintes da menina notificando aqui, ó, a Camila. Bom dia, na Vila tá sem energia, Escola Coronel Federsen sem luz. O rio já tá quase passando por cima. O rio lá na Vila Itopava. Um abraço para Eliane Duve no Texto Salto, com muita chuva aí no Texto Salto. Vai mandando o seu WhatsApp aqui, 21-02-6519. Tem um ouvinte aqui perguntando, Sérgio, se vai ter aula hoje, se mantiver as aulas normal, viu? Não tem nenhuma informação por parte da prefeitura de aulas canceladas. Ele perguntou aqui se aulas estão mantidas hoje de manhã, sim. Não tem nenhuma informação por parte aí da prefeitura. Até já aproveito, viu, amigo? O amigo que mandou mensagem aqui, que foi o Sérgio, sobre escolas, pros pais aí até antes da previsão do tempo. Como é que foi ontem, gente? Como é que foi a segurança nas escolas ontem? Segurança escolar, limpeza, tudo ok? Imagino que um problema ou outro vai acontecer, porque é uma fase de transição. Sai a Orcali, aquela empresa que está sendo investigada pelo GAECO, aquele contrato antigo aí da prefeitura, rompido pela atual gestão, suspeita de corrupção. O GAECO está investigando e mudou. A prefeitura está com os próprios agentes aí da prefeitura, inclusive tem guarda de trânsito, viu? Que eu recebi ontem um guarda que me mandou mensagem, ó, eu tô sendo guarda aqui, tô sendo o vigilante da escola. Pegaram vigilantes de outros lugares e para colocar nas escolas ontem. E a limpeza é uma outra empresa que está fazendo. Recebi algumas mensagens aí de problemas em limpeza em escolas de Blumenau. Então é uma transição, haverá pontos aí com situação de problemas, mas gostaria muito da participação dos pais agora aqui. Mande aí o seu WhatsApp, 21026519, dê a sua opinião. Você, papai, você, mamãe, que ontem foi levar o seu filho na escola, buscar o seu filho, alguma coisa que ele tenha te passado também, os professores nos acompanhando aí, diretores de escolas, fiquem à vontade para interagir por aqui no nosso WhatsApp. Agora sim, a previsão. Desculpa aí, Emily, você esperando aí, eu falando muito, um monte de coisa aqui, mas é uma informação atrás da outra, a informação não para. E todo mundo querendo saber se essa chuva vai continuar, se teremos mais pancadas, porque o problema é quando a chuva vem torrencial em pouco tempo, né, Emily? Bom dia.
6: Bom dia, Rodrigo. Sim, hoje é terça-feira, vamos ter o tempo ainda instável aqui em Blumenau. Desde sexta-feira passada, alertávamos que esta semana seria uma semana de chuva frequente e também com risco para chuva intensa em curto espaço de tempo, que pode ocasionar esses alagamentos pontuais no município. Então, hoje, terça-feira, o tempo ainda vai continuar instável. Vamos ter a chuva ocorrendo de forma intermitente, ou seja, indo e voltando ao longo do dia de hoje, com intensidade entre fraca e moderada, mas em alguns momentos essa chuva pode vir na forma daquelas pancadas isoladas, acompanhadas de trovoadas e também desse risco de chuva intensa em curto espaço de tempo. Então, bastante atenção ao site da Defesa Civil de Blumenau e também ao aplicativo Alerta Blue. E também peço um espacinho, Rodrigo, rapidinho, para falar sobre o alerta que foi enviado via Excel Broadcast agora às 6:10 da manhã. Foi um alerta que não foi enviado pelo Alerta Blue, foi um alerta que foi enviado pela Defesa Civil do Estado, mas para outro município, e que por conta da abrangência da ferramenta, algumas pessoas aqui de Blumenau acabaram recebendo esse alerta. Mas todos os alertas via SMS e também em Cell Broadcasts enviados pela Defesa Civil de Blumenau, Diretoria de Meteorologia, sempre vão conter a palavra Alerta Blue. Então nós sempre pedimos que a população sempre preste atenção nessa palavra Alerta Blue. Rodrigo.
5: É, muito bem, a gente até recebeu aqui, ó, o Gabriel tá mandando, né? Alerta Severo, Defesa Civil, SDC. Que é? Secretaria de Defesa Civil, né? Mas isso. O de vocês vai Alerta Blue na mensagem, é isso?
6: Isso,
5: vai
6: exatamente.
5: Alerta Blue. E pra, onde é que foi essa cidade aí? Vendaval e Granizo na próxima hora, né?
6: Foram várias cidades e também ali em Massaranduba, então por causa de ser muito certo. Perto esses municípios de Blumenau, a gente acabou recebendo esse alerta. Mas hoje, no decorrer da terça-feira, essa condição de chuva intensa permanece ao longo do dia de hoje. Vamos ter alguns períodos de melhoria, mas sim, hoje ainda podemos ter a ocorrência de novas pancadas de chuva, trovoadas, esse risco de chuva intensa e para amanhã, quarta-feira, também, Rodrigo. Amanhã, quarta-feira, vamos começar o dia com chuva também, a chuva segue ocorrendo ao longo da madrugada da quarta-feira e ao longo do dia também, mas com alguns períodos de melhoria e na próxima quinta-feira também. Somente lá na sexta-feira é que essa frente fria que está atuando de forma estacionária, ela vai avançar realmente para o oceano e lá na sexta-feira vamos ter o avanço de uma nova massa de ar seco que vai trazer de volta o predomínio de sol e também o declínio da temperatura, Rodrigo.
5: Muito bem, tá todo mundo perguntando aqui no WhatsApp, até, Emily, acho que é a pergunta que os ouvintes estão se fazendo aí, né? Quem tá agora acordando, vendo essa chuva toda, esses alagamentos em Blumenau, se isso já é efeito do El Niño ou não tem nada a ver?
6: Então, Rodrigo, ao longo desse mês de julho vamos ter sim a chuva mais frequente e é esse o efeito do El Niño. Ele vai trazer uma maior frequência e recorrência da chuva. As intensidades das chuvas, isso vai depender de outros fatores na atmosfera, que por exemplo é a atuação dessa frente fria que está atuando de forma mais estacionária e também outras perturbações na atmosfera. Mas ao longo desse mês de julho a chuva vai ser mais frequente aqui em Blumenau. Julho é um dos meses que menos chove aqui no nosso município ao longo do ano por conta do inverno, mas por conta da atuação do fenômeno El Niño, esse mês de julho, esse ano vai ser de chuva mais frequente aqui no nosso município.
5: Então tá, então chuva hoje continua, amanhã também, podendo ter pancadas mais uma vez, Emily, é isso, né? Só para reforçar aqui a informação.
6: Isso, exatamente, Rodrigo. Tá bom,
5: temos que ficar de olho ainda. E quando é que ela vai parar de vez, vai aparecer o sol de novo aí?
6: É somente lá na sexta-feira. Hoje, terça-feira, no decorrer da tarde, podemos sim ter algumas aberturas de sol, períodos de melhoria. Amanhã, quarta-feira, também, mas novamente a chuva retorna ao longo do dia. Então, é essa condição de chuva intermitente. Ela vai e volta ao longo do dia, e isso é por conta do deslocamento dessa frente fria semi-estacionária, que horas ela vai mais para o norte, situada perto do Paraná, e horas ela vai mais para o sul, perto do Rio Grande do Sul, mas nós ficamos nessa transição aí desse deslocamento desse sistema, Rodrigo.
5: Tá bom, obrigado, Emily. Um abraço para você e a gente se fala aí. Até mais.
6: Até mais, Rodrigo. Até amanhã.
5: Até amanhã, nesse horário aqui a Emily volta no Jornal da Menina. Meio-dia ela também tá com a nossa equipe aí no Jornal da Menina, segunda edição. No final do dia, no Vila Sertaneja também tem participação do Alerta Blue. Abriu buraco na via, um carro caiu no buraco. Onde é que foi? O Regente Feijó, o Douglas, tem vídeo aí, já mandaram pra gente, o Adriano vai colocar daqui a pouquinho na live pra gente ver. Flamenguista e Douglas, né? O filhão sempre acompanhando a família toda aí. Então, Rua Regente Feijó, no morro ali na Vila Nova, que sai lá na Escola Agrícola. Problemas aí na via, já tem carro no buraco. Ivanda e Topavazinha, Rua São Paulo, passando normal, só pra gente avisar todos os motoristas aí. Agora há pouco, faz uns menos de 10 minutos aí, informaram aqui que a Rua Rio de Janeiro tava com alagamento ainda, hein? A ligação ali da Rua São Paulo, perto do Ipiranga, da Fiedler, aquela região ali, ali pega pra esquerda, sai ali na Paul Werner, né? Perto da Altona, do Hospital do Pulmão, ali tá com alagamento ainda. Olha só, hein? Já parou a chuva aí, deu uma trégua, né? Diminuiu. É, não que parou, né? Mas deu uma trégua e a rua ali, que não é um problema, hein? A prefeitura tem que urgentemente dar uma olhada nessa tubulação ali da Rua Rio de Janeiro. Vive alagando ali. Não é diferente aqui na Rua Nereu Ramos, em outros pontos aí já famosos, né, dos alagamentos em Blumenau. Perto da Ailos foi o acidente lá na Humberto de Campos, sentido centro. Obrigado aqui a nosso ouvinte, a Miriam, que nos informou. Valeu, Miriam, obrigado, um abraço mais uma vez aí para você. Giovana da Itopava, nossa escola, segundo dia sem limpeza, sem banheiros limpos, sem salas limpas, uma vergonha. Escola com quase 500 alunos, ó. Fica o toque aí para a Secretaria de Educação, Prefeitura de Blumenau. Duque de Caxias, o pessoal tá reclamando aqui, Escola Duque de Caxias, Giovana da Itopava, ouvinte da menina, informando problemas na limpeza. A gente sabe que trocou a empresa agora aí, né? Uma coisa ou outra vai ter que ajustar, mas já fica o recado aí dos ouvintes, né? Do Duque de Caxias, a limpeza não tá contente. Falando até nas escolas, tem a informação aí, Gabriel, da seleção para diretores, na verdade até eleição para diretores nas escolas. Qual é a novidade aí que a prefeitura trouxe nessas últimas horas, o Jefferson Fagundes?
7: Rodrigo, a Secretaria Municipal de Educação, ela abriu o processo de seleção para diretores escolares e diretores escolares adjuntos da rede municipal de ensino. A gente lembra que essas inscrições, Rodrigo, elas vão até o dia 9 de julho, tá bom? Até o dia 9 de julho e devem ser feitas online pelo portal de concursos da FURB. Esse processo, ele terá participação da comunidade escolar na escolha dos gestores. Após avaliação técnica, os candidatos aprovados, eles vão apresentar, né, os planos de gestão escolar e aí eles passam por votação, votação de famílias de estudantes, né, e também servidores, enfim, a comunidade escolar se junta para votar. A seleção, ela inclui prova objetiva, elaboração do plano de gestão e votação da comunidade. A prova está prevista para o dia 2 de agosto e o resultado final deve ser divulgado em novembro. Segundo a prefeitura, o modelo busca unir critérios técnicos e também a participação democrática na definição dos responsáveis pela gestão das unidades educacionais. Todo o cronograma e informações adicionais estão à sua disposição lá no nosso site, tá bom? Acesse o portal meninablu.com.br para ter mais detalhes sobre a seleção para diretores escolares aqui em Blumenau. Rodrigo.
5: Gabriel Lângaro tá chamando, já vamos com ele. Obrigado, Jeff. 724, unidade móvel, sempre tem espaço aqui. É, prioridade para você, Gabriel, circulando pelas ruas aí, checando essas situações de chuva, né? Em Blumenau, problemas com a chuva. Vamos lá com o Gabi.
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5: Onde é que você está agora, Gabi?
9: Vamos lá, Rodrigo. Estou neste momento em circulação, né? Pelas ruas de Blumenau. Estou parado neste momento aqui na região próximo à ponte dos Arcos, né, acessando a rua Itajaí, porque tem pontos da rua Itajaí que sempre tem registros de alagamentos, né, com chuvas mais intensas, como é o caso da manhã dessa terça-feira. Quero trazer atualização também ali próximo, né, à rua Frei Stanislau Schett, que eu comentei que eu passaria, né, por lá para verificar a situação, né, os ouvintes relataram que estava alagado, especialmente ali na esquina com a rua Júlio Ridger Sênior, né, esquina ali da rua da padaria, que delícia, né? Inclusive um abraço para Dalva. Então, estive por lá, né? Fiz o registro também. A água conseguiu escoar, né? Então, a chuva mais intensa em um curto espaço de tempo, né? Acaba alagando alguns pontos, os bueiros não dão conta, mas à medida que a chuva vai dando aquela trégua, né? Os bueiros ali vão dando conta da água e a água vai de fato escoando. Não chegou a entrar nenhum estabelecimento comercial, não chegou a entrar em nenhuma casa, apenas a rua mesmo que ficou alagada. Então, rua Frei Stanislau Schett e também a rua Júlio Ridger Sênior fluindo normalmente. O que eu percebo, Rodrigo, é que alguns pontos, né? Algumas ruas aqui de Blumenau ainda tem aquelas lâminas d'água, né? Que torna perigoso. Então o motorista tem que passar um pouquinho mais devagar, né? O motociclista deve ter uma atenção redobrada, especialmente ali na rua Max Ehring, isso no trecho do Vitor Conder, sentido rua Paraíba, tem uma lâmina d'água. No Morro da Companhia também, quem sobe, né, para acessar a Velha, também tem uma dessas lâminas de água, e outros pontos aqui da cidade que também tem, né, esses pontos de alagamentos com lâminas d'água, né, então o motorista deve, de fato, redobrar a atenção, né, especialmente ali os motociclistas que vão sair daqui a pouco, ter também atenção por conta dos pedestres, né, amanhã todo mundo saindo para ir trabalhar, tem alguns pedestres, né, que, né, claro, tem que passar um pouquinho mais devagar para não acabar acontecendo um incidente, né, com o pedestre molhado. Seguimos então, Rodrigo, acompanhando pelas ruas de Blumenau, devo passar por alguns outros pontos também onde há registros, guarda de trânsito acabou de passar por aqui com o giroflex ligado, com cones, possivelmente indo atender alguma ocorrência, e nós, né, vamos acompanhando. Qualquer momento eu volto aqui no Jornal da Menina trazendo informações direto da nossa unidade móvel nas ruas de Blumenau.
5: Obrigado, Gabriel. Obrigado pelas atualizações aí. Cuidado, né? Os motoristas, paciência no trânsito. Vai mais devagar hoje, né? Eu sei que tá complicado com essa chuva aí. Tá todo mundo, né, trancado na fila, mas não adianta, né, querer acelerar para ganhar tempo, né, para não perder a sua reunião, seu compromisso. Tem que ter bastante paciência. Inclusive, o Samai está trabalhando agora para reparar o rompimento de uma adutora na rua Pomerode, no bairro Salto do Norte. Acabou de chegar a informação aqui do Samai. Abastecimento foi interrompido e pode afetar imóveis aí no Salto do Norte, Baden-Furtesto Salto, Itopavazinha, Itopava Central, Fidelis e Fortaleza Alta. Previsão é concluir o serviço até o meio-dia, com normalização do abastecimento ao longo desta terça-feira. O Samai vai intensificar a ação dos caminhões-pipas para abastecer os reservatórios que estão instalados nesses bairros. Motoristas devem ficar atentos porque o serviço vai impactar o trânsito ali na rua Pomerode, bairro Salto do Norte, rompeu uma adutora ali. Fica o recado aqui para os nossos ouvintes também. E recebi aqui um vídeo também do Maicon, ó. O Maicon lá da Vila Itopava. O rio lá tá na calha, tá? Não transbordou o rio da Vila Itopava, apesar de encheu bastante, né? Mas não transbordou. E há relatos aí de falta de energia elétrica também na Vila Itopava, que chegou pra gente agora há pouquinho aqui. 7:28.
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5: Vamos trazer os recados aqui, já vou falar da Roga a seguir, mas antes tem aquele alô do Sicredi, porque hoje é o último dia do mês e ela tá indo embora, Jefferson Fagundes.
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5: Porque a gente volta para conversar, inclusive ao vivo.

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6: Uma história emocionante e de muita superação, porque há poucos dias, Cody Gakpo e sua esposa, Noah Van Der Bee, viveram uma das maiores dores que um casal pode enfrentar, a perda do filho que esperavam, ele e Rafael, ainda durante a gestação. Mesmo diante desta tragédia, o atacante holandês optou por permanecer com a seleção da Holanda na Copa do Mundo, recebendo todo o apoio dos companheiros, como também da comissão técnica, como também da sua família. Ontem, contra Marrocos, Gakpo marcou o gol da Holanda e não conseguiu segurar as lágrimas. A comemoração emocionada, de joelhos e olhando para o céu,

0: Foi uma homenagem ao filho que ele e Noah jamais poderão conhecer em vida. Um daqueles momentos que lembram que, por trás de um atleta, existe um ser humano vivendo uma dor imensurável. O gol de Gakpo abriu o placar ontem contra Marrocos, que empatou, e na decisão de pênaltis, os marroquinos avançaram às oitavas de final da Copa do Mundo. O segundo boletim da Copa acontece às 10h20, dentro do Show da Manhã.
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1: 7h36, jornalismo da menina com você. Ligado na notícia nesta terça-feira. Como é que tá a chuva ali fora? Uma espiadinha aqui no nosso tour panorâmico, hein? É, tá chovendo de novo, né? Não tá aquele temporal que caiu 5h30, 6 horas da manhã, uma chuvarada aqui pelo centro de Blumenau e vários bairros aí na região toda também. Agora a chuva deu uma trégua, mas pode voltar a chover forte. Então é bom ficar ligado, ficar atento. Inclusive ali na rua Itajaí, um abraço pro Léo Danese, sempre ouvindo a gente, jornalista Léo Danese, mandou aqui imagem, ainda tá alagado, tá? Tem uma lâmina de água ali na rua Itajaí, perto ali do Santo Antônio, do posto de combustíveis, ali pertinho da entrada e saída da Ponte dos Arcos. E antes de conversar com o prefeito aqui de Benedito Novo, só quero informar que eu acabei de receber uma informação, olha que lamentável. Um furto numa unidade de saúde aqui de Blumenau, levaram aquelas máquinas de ar-condicionado do ESF Odilon de Caetano, que fica na rua Cuba, Ponta Aguda. Inclusive a informação aqui que me mandaram lá o pessoal do posto, que deixaram facas e todo o material usado no roubo jogado lá. Eles são tão ousados que eles deixam lá, faca jogada, o material que eles usaram para roubar, para furtar, na verdade, né? Deixaram lá, jogados. E aí, polícia, vão para cima desses marginais aí, posto de saúde, né, gente? Aí não dá, né? Recebi a foto aqui de trás ali do posto de saúde, as duas máquinas de ar-condicionado que não estão mais no lugar. Tem duas que ficaram intactas, mas duas, os bandidos levaram furto de ar-condicionado, duas máquinas de ar-condicionado furtadas ali do Odilon de Caetano, posto de saúde da Ponta Aguda. Quem tiver qualquer informação, né, viu circulando com essas máquinas aí de madrugada, à noite, ou vão oferecer daqui a pouco para vender isso aí, viu, gente? Se te oferecerem ar-condicionado aí, nessa época agora, frio aí, fica ligado, hein? Pode ver o preço, como é que vai estar. Isso pode ser roubado, tá bom? Roubaram um posto de saúde. Não dá, né, gente? Postinho de saúde, alvo de bandidos, é lamentável, hein? Depois eles vão lá pro hospital, esses bandidos aí, pro posto de saúde, a gente paga a conta ainda. Eles não trabalham e a gente paga a conta desses vagabundos aí, né? Olha, é de ficar revoltado realmente. Força lá pro pessoal do posto de saúde, quem trabalha lá tá revoltadíssimo também com essa imagem agora de manhã lá, a faca jogada lá, o material do roubo, deixaram tudo jogado e levaram ainda o ar-condicionado aí do posto de saúde ali na Ponta Aguda. 7h39, vamos falar de coisa boa agora aqui, que é da cidade de Benedito Novo. Tem coisas boas acontecendo em Benedito, a gente vai falar sobre isso agora.
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1: Aqui o Jean Grudman, prefeito de Benedito. Tudo certo, prefeito? Obrigado pela visita aqui no estúdio da Rádio Menina em Blumenau. Bom dia.
3: Bom dia, Rodrigo. Bom dia, Jefferson. Bom dia, Adriano. Uma satisfação muito grande estar com você essa manhã chuvosa aqui em Blumenau. Mas com certeza, um dia mesmo que frio, cinzento, não vai faltar calor humano aí para alegrar o nosso dia. É um dia aí que a gente vem de uma vitória do Brasil, a gente torceu muito ontem também.
1: Coração aguentou, prefeito?
3: Aguentou aí, né? A gente torce pelo Hexa, mas com certeza, né? São grandes times que estão participando dessa Copa e vai ser um grande campeonato aí, e os mais preparados vão vencer no final, como
1: ninguém
3: sempre.
1: Ninguém infartou em Benedito Novo? Tudo
3: ninguém
1: certo?
3: Infartou, né? Mesmo do susto da madrugada, muito relâmpago, muita
1: então,
3: chuva.
1: Então a chuva foi forte lá também, prefeito?
3: Muita chuva a partir das 2 da madrugada, então muitos raios aí, muita trovoada. Mas nada preocupante, nenhum deslizamento ainda de barreira, então por enquanto tudo normal lá na nossa cidade também.
1: Como é que foi a Expo Benedito que aconteceu no final de semana retrasado, de 12 a 14 de junho, um baita evento aí que triplicou a população de Benedito Novo durante a festa, hein, prefeito?
3: Exatamente, um evento que superou todas as expectativas. A gente já vinha, né, meu terceiro mandato com o prefeito, então já vinha tentando há 2 mandatos conseguir trazer esse tipo de evento para nossa região, que eu acho que é um evento que tem a cara da nossa cidade, também a cara do Vale Europeu. Nós que tivemos aí nossos antepassados, essa vinda de tropeiros aí do Rio Grande do Sul, do Paraná, aonde a lida com o gado, a lida com o cavalo, com os animais, com o interior, sempre foi muito presente na nossa cultura. Eu tive, né, a grande alegria de poder ter vivido também com os meus avós no interior de Benedito Novo e poder trazer isso para a cidade foi algo muito bom, e ter essa adesão não só de Benedito Novo, mas de todo o Vale Europeu, de cidades aí também vizinhas nossas além do Vale Europeu, foi muito gratificante. Um evento que contou aí com mais de 35 mil pessoas, Nossa população hoje é 12 mil habitantes, então praticamente triplicou a nossa população, né? Tivemos aí na parte do domingo de manhã também todo acompanhamento da tia menina lá também.
1: Ah, o Rafael Luiz esteve lá, né?
3: Luiz esteve lá também,
1: pôde programa, né?
3: Acompanhar com a gente lá, muitas pessoas também que participaram também naquela
1: muita
3: manhã do domingo.
1: Muita gente de Blumenau foi pra lá, né, prefeito?
3: Muita gente de Blumenau esteve também na cidade acompanhando, né? E teve eventos para todos os gostos lá, né? Teve, na verdade, venda de mudas, exposição de gados, a feira comercial, então, para todos os comerciantes, a nossa cidade foi gratuita, aonde puderam comercializar praticamente 2 semanas antes do nosso evento lá, acabaram todas as vestimentas aí de couro, corino, roupas, então o pessoal teve que buscar mais em São Paulo, então movimentou muito o nosso comércio e acredito que quem participou do evento saiu lá satisfeito, apesar de ser grande público, então no sábado principalmente não tinha como transitar na cidade, quando acabou o nosso rodeio com a Montaria de Touros, era uma fila de pessoas indo para casa e uma fila de gente chegando pro show então nacional do Watson e Alana, então grandes shows também, todos gratuitos. Foi um evento que com certeza levou o nome da nossa cidade, né, para todos os cantos aqui do nosso estado, mas muito mais que isso, mostrou que quando a gente tem dedicação, né, as coisas dão certo. Então foi uma aposta, né, aonde a gente talvez criou um novo nicho de mercado agora. A partir daí acho que surgirão grandes feiras comerciais nessa área agrícola, leilões de gado, acho que é todo um ramo aí que não tinha ainda uma atenção, que a partir de agora, acho que é um evento que vai ter todos os anos agora na nossa cidade, e eu espero que também seja replicado nas cidades vizinhas, até para valorizar, né, quem tanto fez pelo nosso estado, quem tanto faz pelo nosso país. Nosso estado hoje que é referência de administração, de planejamento, de economia, então somos aí referências em muita coisa, isso tem que ser replicado para os outros estados também, mas também as boas coisas têm que servir como exemplo e elas têm que ser copiadas.
1: Com certeza, né? E eu soube que o Rafael Luiz andou comprando couro lá novo, roupas novas, enfim, tá usando aqui no Tia Menina, no Rancho de Taura, comprou alguns gados também, já tô sabendo, né? Ele foi com muito dinheiro para lá, gastou tudo, deixou tudo lá em Benedito Novo na festa, viu, prefeito? Então isso é bom, que ajudou a economia aí da cidade e da região. Um abraço pro Rafa, acompanhando a gente, o nosso Rafael Luiz, da Rádio Menina. E prefeito, ano que vem, vai ter?
3: Vai ter de novo, né? A gente não é a nossa festa tradicional do município, temos a festa das tradições esse ano ainda, estamos avaliando agora, devido a essa questão do El Niño, se a gente mantém ela ou não.
1: Ontem cancelada a Trentina em Rio
3: dos Cedros, exatamente, né? Então a gente está trabalhando num sincronismo, né? Na ANVI, né? A gente está tentando fazer com que essas decisões sejam tomadas todas em conjunto. A gente sabe que tem a Oktoberfest, a Fenareco, que são festas maiores, que movimentam muita economia também, que possivelmente são impossíveis de ser canceladas, o que pode acontecer alguns dias, talvez ficar sem um evento. Mas a gente torce, né, para que tenha-se, né, um El Niño, né, mesmo sendo ele muito forte, né, mas se não tenha chuvas aí, né, em alguns dias muito densas, que podem sim causar danos maiores. Mas o El Niño em si, ele só não causa problema, né? Ele tem que estar ligado a outros fatores para aí sim acontecer uma tragédia. Historicamente, nos anos de El Niño, nunca aconteceu numa enchente grave, né? Mas como a gente está vendo agora essas, né, repentinas aí, enchentes acontecendo, deslizamentos, então a preocupação sempre fica. Mas todas as decisões serão tomadas em colegiado. Tivemos em Apiúna na semana retrasada, então foi muito alinhado, né, para até não gerar pânico na população.
1: A reunião dos prefeitos aqui da ANVI, né?
3: Da ANVI, então até para que a gente consiga passar essa segurança, informações assertivas, né, onde todo mundo trabalha na mesma linha. Infelizmente, passei pela época do Covid-19, onde às vezes muitos prefeitos com algumas atitudes precipitadas acabavam prejudicando muito os trabalhos. Então a gente está trabalhando justamente para que tudo seja tomado sempre na mesma linha, né, as mesmas decisões sejam tomadas em todos os municípios.
1: Prefeito de Benedito Novo, Jean Grudman, como é que andam as obras na cidade? Lá tem ponte no centro, construção de creche, postinho de saúde, ruas pavimentadas. Fale um pouquinho dessas ações aí, prefeito, pra gente.
3: Estamos aí com mais de 60 milhões de investimentos na cidade, né? Recursos advindos aí do governo do estado, deputados federais, deputados estaduais, recursos do governo federal também, e a gente está realmente transformando a nossa cidade. A gente fala que quando faz uma festa tem que ter coisa para comemorar, e graças a Deus a gente está com muitas coisas para comemorar. A gente está com mais de 25 ruas com recursos garantidos para serem pavimentadas, uma grande ponte no centro que vai estar mudando todo o fluxo do trânsito da nossa cidade. A gente hoje é uma cidade, infelizmente, só de passagem, mesmo sendo muito grande o município, tendo muitas belezas naturais, cachoeiras, montanhas, a gente muitas vezes, o pessoal só conhece a parte que corta a nossa cidade pela BR, né, com a 77, e a gente está tentando com isso fazer algumas mudanças dentro da cidade, o trânsito, para que as pessoas possam circular um pouquinho mais em Benedito e aí sim conhecer a grandeza aí, todo o nosso potencial turístico que a gente pode estar ofertando aqui para o Vale Europeu. Então, a gente, graças a Deus, está com grandes empreendedores nessas áreas. Tem um restaurante aí hoje que, querendo ou não, ele é, né, de alto renome estadual, que é o Greenberg, onde muitas pessoas estão frequentando, né? Então, a gente tem hoje, o Vale Europeu tem a maior quantidade de restaurantes hoje por metro quadrado aqui do nosso país. Então, existem grandes potenciais. Acabei assumindo agora, no mês retrasado, também a presidência da IGR, né, que é a instância de governança, né, turismo. Então, também, a gente está muito alinhado também com todos os municípios aqui da nossa região para conseguir justamente criar um novo produto para que a gente consiga trazer cada vez mais turistas para a nossa região, para desenvolver não só o Benedito Novo, mas também o Vale Europeu, que já é muito desenvolvido. Pomerode hoje também dá muita aula já, né, nessa área turística, e agora, que a gente falou, é replicar as coisas boas. Mas está também com unidades básicas sendo construídas na nossa cidade, creches, nosso censo, né, ele trouxe aí 10.500 pessoas, mas nós estamos já com mais de 13 mil pessoas na nossa cidade. Isso também traz um aumento aí de crianças, né, uma demanda maior de vagas de creche. A gente, por sorte também, que muito trabalho, planejamento, conseguimos o nosso hospital da cidade como um pronto-socorro 24 horas. Nós éramos atendidos pela cidade vizinha de Timbó, né? Então, qualquer problema que acontecia na nossa cidade, né, tanto como rodeio, o doutor Pedrinho, tinha que se deslocar até a cidade de Timbó. E hoje, né, no ano passado, a gente conseguiu estar abrindo o nosso pronto-socorro 24 horas. A gente tem esse atendimento hoje né, média complexidade, baixa complexidade na nossa cidade mesmo. Atendemos já também a cidade do Dr. Pedrinho. Então, o Dr. Pedrinho também já vem sendo um grande parceiro do nosso hospital. Estamos com um recurso garantido também já do governo do estado agora de 2 milhões para conseguirmos avançar também na sala de saúde mental, onde vão ter aí 20 leitos de saúde mental. Estamos inaugurando agora também a segunda ala, que é de internação, então serão mais 30 leitos agora que vão estar sendo disponibilizados para internação também do nosso hospital. É um trabalho árduo aí, mas que graças a Deus está trazendo muitos frutos, a gente está conseguindo trazer referência aí nos serviços para a nossa população.
1: E quero agradecer o senhor mais uma vez pela visita aqui, volte mais vezes, o prefeito de Benedito Novo, Jean Grudman, do PP, Partido Progressista, aqui com a gente ao vivo no estúdio da Menina. Um abraço lá para toda a comunidade de Benedito Novo que nos acompanha, nosso sinal vai longe, a Rádio Menina pega bem em Benedito também, então um abraço para todo o povo de Benedito Novo e conte sempre aí com a Rádio Menina, tá bom, prefeito? Forte abraço.
3: Obrigado, Rodrigo, obrigado a Rádio Menina pelo espaço, né? São sempre muito bem-vindos em Benedito Novo, né? E assim que precisar, estaremos sempre à disposição. Um abraço aí à nossa cidade de Benedito, mas também a todo o Vale Europeu.
1: 11 para as 8.
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1: Vamos aos recados aqui, ó. 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
1: Já já as últimas de hoje.
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1: Menina, faltando agora 10 para as 8.
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4: 5 para as 8, Rogério tá chegando da Lotérica O Periquito de Ouro, agora aqui da Menina. Fala, Rogério.
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4: Brasil! Vamos lá, Adriano Franco, é contigo.
7: É, Rodrigo Vieira, Brasil, Zil, Zil. Foi com emoção. Casimiro, que até aquele momento, antes de marcar o gol, era um dos piores jogadores da seleção brasileira, que estavam, né, atuação. A ação do Casimiro estava comprometendo muito a seleção brasileira, ou comprometeu muito no primeiro tempo, porém ele tem muita experiência e ele é um cara de confiança do Carleto, e a seleção brasileira saiu atrás do placar ontem em Houston. O Casimiro de cabeça marcou o gol de empate, e nos minutos finais da partida, o Gabriel Martinelli, vindo do banco de reservas, fez um lindo gol com uma linda assistência do Bruno Guimarães, que para mim foi o melhor jogador da partida. Assistiu o Gabriel Martinelli, que marcou o gol que classificou a seleção brasileira para as oitavas de final da Copa do Mundo. Agora o Brasil aguarda o seu adversário, que sai de hoje em Dallas, às 14 horas horário de Brasília. Costa do Marfim e Noruega se enfrentam para ver quem vai ser o adversário do Brasil nas oitavas de final. Ontem, Rodrigo, a gente teve aí algumas surpresas, que foi a eliminação da Alemanha, que saiu atrás do placar, um inciso marcou pro Paraguai, e a Alemanha buscou um empate ontem em Houston, e na disputa dos pênaltis, até comentava com Jefferson Fagundes, o Paraguai flertou com azar, porque bastava marcar um gol de pênalti para conquistar esta vaga, porém perdeu duas penalidades máximas. O Neuer defendeu uma cobrança de pênalti dos paraguaios, mas o Paraguai ainda assim conseguiu eliminar a Alemanha por 4-3 e está nas oitavas de final da Copa do Mundo. E quem foi eliminado ontem foi a Holanda. Na disputa de pênaltis também perdeu para o Marrocos pelo placar de 3-2 e também deu adeus à Copa do Mundo. A gente já tem a definição de um duelo de oitavas de final, Rodrigo Vieira, que será entre Canadá, um dos anfitriões da Copa do Mundo, vai encarar Marrocos. Esta partida vai acontecer no sábado e a gente vai trazer mais detalhes. E hoje nós temos mais jogos que movimentam a bola aí pela fase 18avos, além desta 16avos, desculpa, além deste jogo entre Costa do Marfim e Noruega, a gente tem às 18 horas um duelo entre europeus e Nova Jersey. França e Suécia se enfrentam, e temos também à noite aí outro anfitrião desta Copa do Mundo no Estádio Azteca, o México, às 22 horas encara o Equador. A gente lembra que já temos duas seleções aqui da América do Sul que já se garantiram nas oitavas de final da Copa do Mundo: Brasil e Paraguai, Rodrigo Vieira.
4: É, Alemanha, viram eles embarcando no Volkmann? Adriano, viram? Vocês viram? O Jefferson é um cantor de Volkmann, né?
8: Não.
4: O ônibus Volkmann e Pomerode?
8: É. Ainda não.
4: E a piada também é que o que tá na internet aí, né? O 13 fez estragos ontem e o 22 salvou, né? Vocês viram, né?
7: Foi a...
4: É o que o pessoal tá colocando na rede, é o que tá se comentando aí, né? Mas acho que a da Alemanha foi decepcionante ontem, hein, Adriano?
7: Foi.
4: O Paraguai não é um time, né, pra eliminar a Alemanha, hein? Não jogou nada os alemães, hein?
7: Inclusive a gente trouxe até no momento da Copa que o Paraguai há muitos anos não disputava uma Copa do Mundo. E o Paraguai nunca tinha feito um gol em mata-mata de Copa do Mundo.
4: Então?
7: E ontem fez e eliminou aquela que poderia ser a seleção que se igualaria com o Brasil com 5 títulos. Obviamente o Brasil não conquistar esse ano, mas enfim, então foi uma vitória histórica e heróica dos paraguaios ontem, Rodrigo Vieira. E olha, dá fôlego, porque eliminar a Alemanha dá aí um reforço aí de energia para seguir adiante aí no Mundial. E a gente fica na expectativa hoje, Rodrigo Vieira. Ou africanos ou europeus,
4: Eu acho que lembra. Da Noruega.
7: E eu falava pro Paulinho ontem que o Brasil nunca venceu a Noruega em uma partida oficial, tá? 3 amistosos e um jogo na Copa do Mundo de 1998, o Brasil perdeu por 2-1, quem sabe, né?
9: Tá na hora.
4: É. Vamos escutar quem ganhou o bolão?
7: Bora lá.
4: Entre os acertadores aqui do 2-1, né, para o Brasil, com emoção, com drama, meu Deus, que jogo foi esse ontem, meus amigos? Ó, quem acertou e quem ganhou aqui o bolão, porque uma pessoa ganha, né? Entre os acertadores tem o sorteio. Vou escutar o áudio aqui.
10: Bom dia, Rodrigo. Vamos mais para uma semana, uma manhã já chuvosa, né? Mas bora trabalhar, ganhar a semana. O meu palpite vai ser de 2-1, mas não vai ser fácil o jogo, não. Mas vamos continuar na fé aí de que o Brasil passa por essa. Um excelente dia a todos.
4: Parecia o áudio de hoje, né? Até, né? Que tá chuvosa amanhã, vamos lá, vamos encarar o dia. Foi ontem essa mensagem da Ellen Silva que faturou aqui o presente, então passa aqui na rádio. Sexta-feira vamos fazer outro bolão, amigos, pode ser?
7: Pode. Perguntar pra Ellen quem é que vai ser adversária do Brasil das oitavas, Rodrigo.
4: E ela acertou, né? Jogo difícil e tal, né? Eu fiquei imaginando ela naquela bola de vidente assim, né? O Brasil vai ser um jogo difícil contra o Japão. Ô Ellen, cara, acertar... Passa os números da Mega Sena, Ellen. Ó, sexta-feira vai ter mais bolão. Vamos embora que já deu nosso horário, hein? Um abraço, Jefferson.
9: Valeu, Rodrigo. Tem informação o tempo todo lá no portal Menina Blue. Meio-dia tem a segunda edição do Jornal da Menina. Um abraço a todos.
4: Amanhã e depois de amanhã, né? Que é. Hoje é terça só, né? Então tem quarta, quinta, sexta pra gente falar ainda do Jogo do Brasil. Vamos trazer mais convidados aqui pra falar dessa reta aí decisiva da Copa do Mundo. Um abraço, Adriano. Até amanhã.
7: Até amanhã, inclusive, quem foi um testemunha, né, ocular da vitória do Brasil ontem contra o Japão foi o ex-secretário, Marcelo Churubi.
4: É, verdade, lembrasse bem, Adriano, Marcelo Churubi com a família dele lá assistindo em Houston, Texas.
7: Tá mal, hein?
4: Sim, eu mandei mensagem até agora, tô esperando o retorno aqui.
7: É o fuso horário.
4: Que horas são agora? Vamos ver aqui, ó. Horário no Texas. Agora é de madrugada lá, né?
7: Acredito que sim, né?
4: Não, de madrugada não, 6 da manhã, já era pra ter acordado, né?
7: Poxa,
4: até agora, tô só esperando.
7: A comemoração foi grande ontem.
4: Vascaíno, Marcelo Churubi teve o prazer, né, e a satisfação de assistir. E isso é uma experiência pro resto da vida, né? Com as filhas lá vendo o jogo no estádio lá, aliás, bonito estádio lá do Texas em Houston. Ontem a vitória emocionante do Brasil. Um abraço aí pro Marcelo Churubi, que não deu o ar da graça aqui no WhatsApp até agora, né? Um abraço, gente. Vamos embora. Vem aí o Alan com o Show da Manhã. Amanhã a gente retorna bem cedinho às 6 da manhã. Meio-dia acompanha aí a atualização sobre as chuvas, viu? Respeito das chuvas aí, teremos atualizações ao meio-dia também para você no Jornal da Menina, segunda edição. Aquele abraço e ótima terça. Tchau, tchau.
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28: Querido povo de Deus, você que acompanha este momento de sabedoria aqui na Rádio Menina. Quem tem a coragem de fazer o bem, tem que ter a sabedoria de suportar a ingratidão. Por isso, a sabedoria de suportar a ingratidão na nossa vida, seja também a nossa coragem da promoção do bem e da promoção da vida no meio em que nós vivemos. Um grande abraço e fique com Deus.

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mundo chega onde tem que chegar. Agora, dá volume no rádio, vai. Dá volume no rádio, porque a gente vai começar bem demais. Biquíni Cavadão, pode ser? Tá no ar o nosso show da manhã.

0: agora cativa aqui no show da manhã da menina. Menina FM. A gente vai voando pro intervalo comercial e volta rapidão, tá bom? 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

0: 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E lá no nosso Instagram também, você consegue acompanhar vídeos da enxurrada que aconteceu nessa madrugada, na manhã desta terça-feira, em algumas ruas centrais aqui de Blumenau. Nereu Ramos alagada, Rua Itajaí alagada. Muita gente perguntando, mas os vídeos são de hoje? Sim, os vídeos que estão postados lá no nosso Instagram são de hoje, tá bom? Rua Itajaí, Rua Nereu Ramos. E continua chovendo, né? Continua chovendo aqui no centro de Blumenau, continua chovendo no Vale do Itajaí. A gente vai pro intervalo comercial e volta já, segura aí.
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0: 8h42.
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0: Ai, ai, ai, minha querida e amável.
2: Que sabor.
0: Alene Doce.
2: Ai, ai, ai.
0: Cê
2: que
0: viu,
2: sabor.
0: Você viu que o presidente do Paraguai decretou feriado. Hoje é feriado. Cara, é feriado no Paraguai hoje.
2: Que legal.
0: Já pensou se a moda
2: pega?
0: Bom dia,
2: gente. Eu acho que hoje deveria ser feriado aqui também no Brasil.
0: Já pensou se a turma lá em Brasília?
2: Brasil passou, os japoneses.
0: Acorda e vê essa manchete na internet, quer copiar?
2: Paraguai.
0: Tem as oitavas, as quartas, semifinal, tem mais 4 jogos.
2: E Holanda e Marrocos também, né, cara?
0: É.
2: Holanda, tchau.
0: Tchau pra Holanda.
2: Um abraço pra Holanda, um abraço
0: Marrocos
2: pro Japão,
0: empatou
2: um abraço
0: com o Brasil,
2: pra Alemanha,
0: né? Marrocos empatou com o Brasil.
2: Com o
0: primeiro
2: Brasil.
0: Jogo, o Brasil empatou com o Marrocos.
2: Tchau, Alemanha. Cara, é um gosto diferente, né? É um gosto diferente. É aquele 7-1.
0: Ó, se a gente ganhar domingo, segunda podia ser feriado,
2: eu,
0: né?
3: Brasil!
0: Eu também acho.
2: Vamos passar essa ideia pro RH.
0: Ora, tem que passar lá pra Brasília.
2: Vou ligar daqui a pouco.
0: Meu medo é que Brasília ouça.
2: Tomara.
0: Vai, o que tá rolando
2: seguinte,
0: na internet?
2: Ana Castela posta foto e seu corpo chama a atenção. A boiadeira Ana Castela voltou a movimentar as redes sociais, né? Ao publicar uma sequência de fotos de biquíni em seu perfil no Instagram. Nas imagens, a cantora apareceu usando um modelo cor-de-rosa enquanto posa em frente a uma jacuzzi. Publicação que rapidamente reuniu milhares de interações e comentários dos internautas e também de famosos, né? Só elogiando ali muito a boiadeira. É isso, daí virou aquele comentário todo, daí eles ficam falando dela, daí fica falando da Virgínia, que é alfinetada, mas não é nada disso, ela tá curtindo a vida dela e postou as fotos no Instagram dela.
0: Olha!
2: Essas fotos aqui, ó. Deixa eu mostrar pra ti, não sei se você viu.
0: Você salvou, Aline Doce?
2: Não.
0: Ou é impressão minha?
2: Não, não tá salvo.
0: Por que
2: não,
0: que tá no teu celular, então?
2: Porque eu tô lendo.
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0: 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Para concorrer, para participar, é só mandar mensagem no nosso WhatsApp, o 2102-6515.
1: Bom dia, Rádio Menina Evelyn, aqui no Progresso. Manda esse parzinho de ingresso aí para mim levar o meu filho pela primeira vez no cinema, por favor.
0: O Evelyn tá concorrendo, tá bom? Tem mais mensagem, vamos pegar mais uma bem rapidinho.
2: Bom dia, Ala, tudo bem? Aqui é a Fernanda do Nova Esperança, quero tá ganhando esse prêmio aí, pra curtir com a criançada. Abraço.
0: Valeu, Fernanda, boa sorte, tá concorrendo, tá bom? Todas as mensagens concorrem, vale mensagem de texto, vale mensagem de áudio. Deixa eu mandar um beijo aqui, ó, pra Karina do Passo Manso, tá ligadinha com a gente, tá concorrendo. Tem mais, a Fran também tá ligadinha com a gente lá no Texto Salto, tá concorrendo. Tem mais mensagem aqui, ó. Oi, quero os ingressos de cinema pra levar meu filho, é a Ana Beatriz. Ô, Ana, tá concorrendo, tá bom? Oi, Ala, manda pra mim esses ingressos, vai! É a

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2: 94, bom dia.
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4: Oi, Alan, bom dia pra você, bom dia pro ouvinte da Rádio Menina. Terça-feira de chuva aqui em Blumenau, temperatura nesse momento de 15 graus, sensação térmica igual. Agora às 9 horas da manhã, né, nível do Rio Itajaiaçu em 3,13 metros, segundo a última medição feita pelo Alerta Blue. Blumenau em condição de atenção para chuva e região central alerta para deslizamentos, né, a última atualização feita pelo o Alerta Blue. Trânsito flui com algumas complicações, especialmente na rua Itajaí, até as proximidades do Hospital Santo Antônio, no sentido centro, de igual forma na República Argentina, próximo à ponte Adolfo Konder. Trago atualizações justamente sobre a questão das chuvas nessas últimas horas, né? Uma série de ocorrências em Blumenau com registros de alagamentos, deslizamentos e até queda de árvores em diferentes pontos da cidade. Por volta das 5h35 teve um registro de alagamento na rua Coronel Vidal Ramos, pertinho aqui da rádio, bairro Jardim Blumenau. Pouco tempo depois, 5h42, foi registrada uma ocorrência de deslizamento nos fundos de uma casa na rua Leopoldo Halls, na Velha Central, com risco de queda de um poste de iluminação pública localizado na rua acima. Bairro Garcia também registrou ocorrência de deslizamento em uma casa abandonada na rua Otto Marquardt, né, onde houve uma estrutura que já tinha caído e houve movimentação de terra no terreno. Rua João Júlio Valim, também na Fortaleza, com registro, né, pela Defesa Civil de ocorrências relacionadas às chuvas. A lista completa, né, de todas as ocorrências, as movimentações da Defesa Civil na manhã dessa terça-feira, você encontra no portal meninablue.com.br. Gabriel Langa, para o jornalismo da Rádio Menina.
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16: Aline Doce, previsões astrais, as pessoas esperam por esse momento, para saber se vai chover, se vai dar sol.
17: Né?
16: Então vai.
17: Verdade, vai chover, viu, gente? Ó, Áries, Touro e Gêmeos. Áries, dia de possibilidades e realizações. Com Júpiter trazendo sorte, o sucesso financeiro e amoroso fica ao seu alcance. Sua disposição, talento e charme vão brilhar, impulsionando aí conquistas nos relacionamentos e no trabalho também. Então aproveite esse momento e boas surpresas vão acontecer. Cor violeta, números 12, 9 e 57. Touro, junho encerra com boas vibrações de Júpiter em Leão, trazendo alegria, otimismo e proteção para sua família. A energia se eleva com oportunidades e boas notícias que animam o seu dia. Se estiver solteiro ou solteira, atenção aos sinais de reencontros. Quem tem um parceiro ou parceira, a harmonia aumenta. Cor azul esverdeado, números 31, 50 e 32. E Gêmeos, dia de abrir caminhos para o sucesso, com Júpiter chegando em Leão. Invista em novos aprendizados e aproveite a sua comunicação para fortalecer relações e aumentar os seus ganhos. Já no amor, obstáculos dão lugar a encontros e paixões instantâneas. Aproveite o dia. Cor azul claro, números 14, 60 e 33.
16: Obrigado, dona Aline.
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0: 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Vou te amarrar na minha cama. Boa, boa, teve Passarela, teve Hugo e Guilherme no comecinho do bloco. E daqui a pouquinho tem mais, não sai daí não.
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0: 9:22.
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5: No jogo emocionante, decidido aos 51 minutos do segundo tempo, a seleção brasileira venceu de virada o Japão por 2-1 na fase de 16avos da Copa do Mundo e garantiu a sua classificação às oitavas de final. Os japoneses abriram o placar ainda no primeiro tempo, mas o Brasil correu atrás do resultado e balançou a rede duas vezes com Casimiro de cabeça e Gabriel Martinelli. Diante de mais de 68 mil pessoas no estádio de Houston, o Brasil mostrou resiliência, perseverança e competência técnica para eliminar os japoneses. Agora a seleção brasileira aguarda o seu adversário, que sairá do duelo de hoje entre Costa do Marfim e Noruega. A equipe comandada pelo técnico italiano Carlo Ancelotti volta a campo no domingo, dia 5, às 17 horas, horário de Brasília, em Nova Jersey. Para o Esporte Total, Adriano Franco.
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3: Aline Doce, Aline Doce.
4: Vamos lá, Câncer, Leão e Virgem. Câncer, bom dia. Hoje a sorte financeira fica favorecida com Júpiter entrando em sua casa da fortuna. No amor, as primeiras horas podem ser desafiadoras, mas tudo melhora ao longo do dia, com boas chances de avançar com alguém especial. Cor azul marinho, números 42, 33 e 44. Leão, bom dia. Dia de boas notícias financeiras, com Júpiter impulsionando sua sorte e trazendo proteção aos seus interesses. Cuide da sua saúde com calma e atenção, evitando mudanças bruscas na rotina. No amor, seu carisma fica em alta e novas paqueras podem acontecer rapidamente. Cor azul, números 27, 12 e 9. E Virgem, bom dia pra você também, tá? Hoje Júpiter entra no seu inferno astral, trazendo atenção redobrada e assuntos delicados, contratos e justiça. Aproveite para confiar na sua intuição, fortalecer sua força interior e refletir antes de agir. Já no amor, Virgem, obstáculos podem surgir, mas a força do seu coração promete grandes conquistas. Cor verde, número 51, 33 e 6.
3: Obrigado, dona Aline.
4: Até daqui a pouco.
3: Ah, que legal, tamo de volta pra mais uma sequência aqui na 97,5. Essa é a Rádio Menina de Blumenau.

0: tá saindo.
1: Ai,
0: sem
1: que
0: ter
1: susto,
0: volume.
1: Cara, que eu levei aí, agora, ó. Viu? Depois desse berro aí.
0: Aí, ó. Aí, ó.
1: Aí, tá tudo certo. Ou não tá?
0: Tá certíssimo.
1: Você tá me ouvindo bem aí? Eu tô sem retorno.
0: Ó, assim tá legal, mas assim também sai, ó. Tem volume.
1: Oi, e agora?
0: Fala aí, olha
1: tô
0: o
1: falando,
0: perigo.
1: Tô falando. Ixi, nossa.
0: Olha o perigo.
1: Aí não pode. Aí
0: olha
1: não
0: o
1: pode.
0: Perigo. É, tá sem volume e tá saindo.
1: Não, você tá louco deixando um negócio desse, homem de Deus?
0: É só não botar o dedo no botão.
1: Se mas colocar... a gente trabalha colocando o dedo no botão.
0: Mas tem que saber a hora certa de colocar o dedo no botão. Não
1: e
0: pode...
1: agora?
0: Não pode botar o dedo no botão na hora errada.
1: Mas às vezes acontece.
0: Não pode acontecer. Não pode.
1: Às vezes a hora errada é a hora certa, meu querido.
0: Olha só. Cara.
1: Ai, ai, ai. O que eu vou te falar, viu?
0: Fala no outro.
1: Aí,
0: no,
1: agora eu vou pro outro microfone, peraí.
0: Ó, aí agora estourou. Mas não precisa de volume lá. Tá funcionando.
1: Ah, também?
0: Aí esse aqui aí, sim.
1: Esse
0: fala.
1: Tá de bom.
0: Ó,
1: tranquilo.
0: Esse precisa de volume.
1: Ah, esse tá baixinho.
0: É.
1: E se zerar ele, zera ele ali pra ver se...
0: Ó, baixou o volume.
1: Ah, esse pode, esse não tem perigo.
0: Quem tá ouvindo a gente deve pensar o que, é que esses abobados estão fazendo lá no estúdio. Cara, a gente tá testando volume de microfone pra ver qual é o botão que tá funcionando e qual é o botão que tem que arrumar.
1: Vocês acham que é fácil?
0: Agora,
1: não é fácil, não.
0: Agora volta lá no outro.
1: Pera aí.
0: Vai lá. Fala aí.
1: Oi, ó, oi, tá saindo.
0: Sem volume.
1: E é um perigo isso, hein?
0: E se aumentar o volume, estoura.
1: Aí, ó.
0: Não pode.
1: Não, gente, que isso?
0: Tem que ser devagar.
1: Tem que benzer.
0: Ó, aí estoura, não pode. Não precisa nem dar volume, é só abre aqui que tá aberto aquele lá, ó.
1: Eu acho que tem que benzer.
0: Eu também acho, João.
1: É muito ainda.
0: Posso ir pro intervalo agora?
1: Deu certo?
0: Não, ainda não.
1: Tá, beijo, tchau.
0: Intervalo e a gente volta já.
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9: Ai, ai, ai, Aline Doce, Aline Doce. Ó, peraí, tá sem volume e eu vou apertar no botão sem volume.
10: Oi, Libra, Escorpião e Sagitário, tá saindo?
9: É só apertar o botão, não precisa dar volume.
10: Isso é um perigo.
9: Ó.
10: Isso é um perigo, gente.
9: Ó, não precisa.
10: Oi, sou testando. Oi, gente.
9: Agora,
10: oi. O que eu faço?
9: Horóscopo, vai.
10: Ah, então vai. Libra, Escorpião e Sagitário. Libra, o sucesso fica ao seu alcance com Júpiter em Leão impulsionando seus projetos. Sua confiança aumenta, fortalecendo contato, saúde e amizade. Problemas familiares podem surgir, mas o dia promete boas surpresas amorosas, trazendo aí alegria e conexão. Cor Lilás, números 34, 38 e 43. Escorpião, dia perfeito para mostrar o seu talento e conquistar grandes sonhos na carreira, com oportunidade surgindo repentinamente. Já no amor, pratique a paciência e treine aí a flexibilidade. À tarde, a harmonia e o romantismo fiquem alto. Aproveite o movimento positivo e destaque-se. Cor preto, números 34, 52 e 45. Sagitário, hoje prepare-se para uma fase de novidades e mudanças positivas, especialmente no trabalho. As finanças podem oscilar pela manhã, mas à tarde promete crescimento e oportunidades. No amor, o dia melhora e pode trazer surpresas agradáveis. Aproveite cada momento, tá? Cor creme, número 59, 35 e 23.
9: Eu acho que ainda não deu certo.
10: Não deu certo.
9: Inverno. Ai, o negócio é colocar o dedo no botão certo aqui. Pronto. 9:49. Faltando 11 pras 10. Eu tô aqui enrolando, falando pra testar os microfones. Eu acho que agora deu? Eu acho que sim. Vamos de Léo Balbinotti aqui no Show da Manhã.

0: pouquinho tem mais, tá bom? 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
1: 10:03.
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2: Pois então, Alan, temperatura nesse momento de 15,4 graus, sensação térmica por igual, né? Segundo as informações do Alerta Blume, edição das 10 horas da manhã, Blumenau ainda segue naquele alerta de atenção para chuva e deslizamento na região central. Lembrando que esse é um alerta feito pela Defesa Civil aqui do município. Trânsito, né, sem intercorrências, fluindo normalmente em todas as regiões aqui de Blumenau. Trago informações, né, da segurança, uma unidade de Estratégia Saúde da Família, ESF, a Odilon de Caetano, que fica na Rua Cuba, bairro Ponta Aguda, foi alvo de furto durante a madrugada dessa terça. Segundo funcionários da unidade, criminosos levaram duas máquinas externas de aparelhos de ar-condicionado. No local foram deixadas ferramentas e outros materiais que eram usados para desmontar os equipamentos. Até o momento não há informações sobre suspeitos identificados ou presos. Então atenção, porque foi furtado dois aparelhos externos de ar-condicionado da ESF Odilon de Caetano, que fica na Rua Cuba, bairro Ponta Aguda. A gente lembra, né, para não comprar itens, né, que não tenha procedência, porque receptação também se enquadra como crime tipificado, inclusive, no Código Penal. Para mais informações, portal meninablu.com.br. Gabriel Lângaro para o jornalismo da Rádio Menina.
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6: Querida e amável Aline Doce.
7: Vamos lá finalizar, né? O horóscopo de...
6: Vai.
7: A Capricórnio, Aquário e Peixes. Capricórnio, ó, ótimo dia para confiar em sua intuição nos negócios e aproveitar oportunidades financeiras. Mantenha a calma em questões familiares e valorize o convívio com quem ama. Já no amor, seu charme fica em alta, então aproveite o momento. Cor marrom, números 24, 15 e 51. Aquário, dia de energia positiva e boas notícias, especialmente nas relações. O charme e o otimismo ficam em alta para motivar quem você ama e atrair novas conexões. Aproveite o momento para fortalecer vínculos e cultivar o amor com entusiasmo. Cor rosa, números 59, 4 e 14. E peixes, o mês termina com energia e boas notícias. Seus interesses diários prosperam, a saúde se fortalece e o dinheiro deve chegar. No amor, o dia melhora à tarde, trazendo possibilidades de novos encontros ou surpresas com quem você já conhece. Aproveite cada momento, tá bom, peixes? Cor pink, número 51, 33 e 14.
6: Obrigado, dona Aline.
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6: Menina! O tempo todo com você, tamo de volta, agora tem Traia Véia.
8: Traia Véia.

Daqui a pouquinho tem mais. Galera que tá no WhatsApp com a gente, mandando aquele recadinho bacana, todo mundo que mandar mensagem no WhatsApp da menina hoje concorre a um par de ingressos de cinema Arcoplex no Shopping Parque Europeu, tá bom? Ah, e camiseta da Rádio Menina também. Pra participar, é só mandar mensagem no nosso WhatsApp, o 21026515. O Edson do Salto Weisbach tá ligadão com a gente, tá concorrendo. O Márcio tá ligadão com a gente, motorista de aplicativo, sempre levando a gente de carona. Valeu, amigão, tá concorrendo, tá bom? Bom dia, Alan, aqui é o Cleiton do Garcia, motorista de aplicativo também, quer participar do sorteio, tá concorrendo, parceiro. Tem mais gente ouvindo a gente? Deixa eu mandar um beijo aqui, ó, pra Joyce, sempre ligadinha na menina, eu quero os ingressos de cinema, Alan, tá concorrendo. Tem mais gente ouvindo a gente? Bom dia, Alan, estamos por aqui na escuta. Manda aquele alô para o Garboso Boneco, além do Gominho, que estão ouvindo a Rádio Menina, e também pro Dudu da Fortaleza. Tá certo, ele se encontra na horizontal devido à ressaca de ontem. O homem se atrapalhou demais.

0: com a gente. Valeu, Will.
1: Abraço,
0: parceiro. A gente vai pro intervalo e volta já. Segura aí.
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0: 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Lojão Progresso informa a hora certa. 10:22.
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8: Um gol marcado pelo atacante Júlio Enciso, abrindo o placar para o Paraguai contra a Alemanha ontem, tirou um grito há muito tempo preso na garganta de todo o torcedor paraguaio. Isso porque o país é o que mais demorou para comemorar um gol em um jogo eliminatório de Copa do Mundo. Foram precisos esperar 6 partidas para que a seleção paraguaia balançasse as redes em uma partida para além da fase de grupos do Mundial. Em segundo lugar, neste ranking específico, aparece a Irlanda, com 4 jogos. O detalhe desta situação é que, mesmo quando conseguiu avançar em uma partida eliminatória, o Paraguai não marcou. A classificação nas oitavas de final na Copa de 2010, melhor campanha do país, veio nos pênaltis contra o Japão após 0-0 no tempo normal. Nas quartas de final, os paraguaios foram eliminados pela Espanha, que viria a conquistar o título com uma derrota pelo placar de 1-0. Nas outras 3 vezes em que conseguiu passar na fase de grupos, o Paraguai foi eliminado nas oitavas, sem marcar gols, com derrotas para a Inglaterra em 1986, 3-0, para a França 1-0 em 98 e para a Alemanha no ano de 2002.
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0: clássicas do rock brasileiro, né? Nos 80. Teve Ícaro e Gilmar, teve Jorge e Matheus lá no comecinho do bloco Jeito Moleque, Diego e Vitor Hugo, e daqui a pouquinho tem mais. 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
0: 10h43.
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0: O que tá rolando na internet ali, né?
2: Seguinte, foto da mulher do Gustavo Lima chama atenção nas redes sociais, né? Eu comentei ontem que o Gustavo Lima, ele teve que desistir de um show de última hora devido a um piriri, né? Deu uma caganeira no homem e ele não conseguiu fazer o show. Aí ontem, na hora do jogo do Brasil contra o Japão, a mulher dele, a Andresa Suíta, postou uma foto, né? Ela junto com ele, com os filhos na cama, ele tomando soro na veia, remédio na veia. O piriri foi forte.
0: Às vezes acontece, né?
2: Aí
0: Helena?
2: Ela juntinhos assistindo ao jogo do Brasil, né? Lógico que chamou a atenção. Diz que o homem realmente passou mal, né?
0: Você já chegou a tomar o negócio na veia também, não?
2: Ah, já, né? Já. Normal.
0: Mas isso acontece depois de uma noite desregrada?
2: Depende.
0: De muitas estrapulias.
2: Não, depende. Depende da situação. Depende se é um piriri, se não é um piriri.
0: E aí, do mesmo jeito que o Gustavo Lima não pode trabalhar, isso já aconteceu com você também?
2: Claro, com certeza. Acho que com todo mundo, né, cara?
0: Inclusive, eu tenho mensagens de áudio aqui guardadas, as sete chaves.
2: É, eu tenho mensagens tuas também.
0: Eu posso compartilhar?
2: Inclusive,
0: não.
2: Tem gente, você sai correndo do estúdio aqui. Ô, corre lá, segura pra mim.
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Luciano das Antiguinhas, hein? Menina Veneno. Teve Henrique e Juliano lá no comecinho do bloco e daqui a pouquinho tem mais. 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Hoje, pra todo mundo que brincar com a gente, mandar mensagem no zap, falar que tá ouvindo a gente, vai concorrer a 2 ingressos de cinema, ar complexo no Shopping Parque Europeu e ainda a camiseta lindona da Rádio Menina, tá bom? 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Na faixa. 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

0: 11 horas em ponto.
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2: Olá, bom dia, Alan. Bom dia, você ouvinte da Rádio Menina. Trago agora os destaques do Jornal da Menina, segunda edição, que vai começar daqui a pouco, a partir do meio-dia. Chuva provoca alagamentos e deslizamentos nesta madrugada em Blumenau. Regiões do Garcia Velha, Fortaleza e Salto Vaiba foram as mais atingidas. Em Gaspar, temporal também provocou alagamentos e queda de árvore. No setor policial, ladrões desmontam e levam aparelhos de ar-condicionado de posto de saúde no bairro Ponta Aguda. Dois homens são presos por furto e receptação após recuperação de veículo. Tem ainda também as informações da previsão do tempo, se essa chuva vai continuar ou não, o comentário do Prisco, o esporte, tudo isso daqui a pouco a partir do meio-dia no Jornal da Menina, segunda edição.
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1: Ei, Country Beat, aqui no Show da Manhã da Mineira. Tem amigo meu que tá treinando aí pro Barretão, né? É, vai pegar na mesma noite. Country Beat, Natanzinho Lima, Ana Castela.
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1: E Safadão. Que noite, hein? Que noite. Um abraço pro meu amigão Robson. Vem aí o cinquentão do Robson. É um evento que promete parar a cidade de Indaial. Aguarde, aguarde. Um abraço aí pra

0: Fase espetacular, hein, Alemão? Ah, eu sou teu fã. Um abraço aí pro Alemão. Toda a turma do grupo, né? É, galera que tá sempre se movimentando aí. Nosso amigo Sherman. Sherman louco pra ter o Alemão como genro. Mas tá difícil. Tá difícil, Sherman.
1: Brasil!
0: A gente vai pro intervalo comercial rapidão. Promoção encerrada. Quem mandou mensagem no nosso WhatsApp mandou. Quem não mandou, não adianta mais mandar. Vamos congelar no próximo bloco. Eu vou dar de presente um par de ingressos de cinema e camiseta da menina.
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0: 11:23.
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4: Três partidas hoje movimentam a bola pela fase 16avos da Copa do Mundo. Às 14 horas, horário de Brasília, em Dallas, tem Costa do Marfim e Noruega. Inclusive, neste duelo, conheceremos o adversário da seleção brasileira, que venceu ontem o Japão por 2-1 em Houston. Às 18 horas, tem duelo de europeus. Em Nova Jersey, tem França e Suécia. E às 22 horas, no estádio Azteca, o México enfrenta o Equador. Além da classificação da seleção brasileira sobre o Japão, ontem Paraguai e Marrocos avançaram para as oitavas de final da Copa do Mundo. Para o Esporte Total, Adriano Franco.
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1: Ah, que legal, tamo de volta pra mais uma sequência aqui no nosso Show da Manhã. Agora tem Ed Brito e Samuel.

0: Gabriel, Natan e Zé Vaqueiro, Ed Brito e Samuel. Já já a saideira, as últimas de hoje, as últimas do nosso show da manhã desta terça-feira. Mas antes, onde é que estão os tamborzinhos? Estão aqui, ó. Os tamborzinhos, pronto. Deixa eu agradecer, muita mensagem aqui no nosso WhatsApp, muita gente brincou, participou, mandou mensagem, cara, Blumenau, Gaspar, Indaial, Timbó, cidades vizinhas, galera de Luiz Alves, de Massaranduba, teve recadinho aqui, todo mundo querendo os ingressos de cinema, e quem se deu bem foi, deixa eu pegar um recadinho aqui, ó, foi a Gisele Vando, da Itompava Central, é isso? Bom dia, Alan, queremos largar tudo e ir pro cinema, socorro! Manda pra nós, eu e minha filhota, desde cedinho, na gostosa de ouvir, sempre ouvindo a Rádio Menina, beijos pra filhota e a Isabelle, beijo pra Gisele, galerinha na Itompava Central, ouvindo a menina, valeu Gisele, passa aqui na Rádio Menina em horário comercial pra pegar os teus ingressos e curtir um cineminha aí na faixa por conta da Rádio Menina, tá bom? Pra quem não ganhou, não fica triste não, logo logo teremos mais sorteios aqui na programação.
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0: 11:44.
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0: chuva provoca alagamentos e deslizamentos nesta madrugada em Blumenau.
1: Regiões do Garcia, Velha, Fortaleza e Salto Weisbach foram as mais atingidas.
0: Em Gaspar, temporal provocou alagamentos e queda de árvore.
1: Acumulado em 6 horas, chegou a 65 milímetros.
0: Senado faz sessão temática nesta quarta-feira para debater o fim da escala 6x1.
1: Parlamentar catarinense critica a proposta de redução da jornada sem previsão de compensação pelos custos da medida.
0: Vamos agora com os destaques do setor policial e do trânsito com Gabriel Lângaro. Gabriel.
2: Ladrões desmontam e levam aparelhos de ar-condicionado de posto de saúde no bairro Ponta Aguda, aqui em Blumenau. Também no setor policial, 2 homens são presos por furto e receptação após recuperação de veículo. Daqui a pouco eu trago os detalhes.
1: Até já, Gabriel, com essas e outras notícias. Agora a gente chama o Adriano Franco para trazer o seu destaque do esporte. Boa tarde para você, Adriano.
3: Boa tarde, Jefferson Fagundes, Cristiano Silva, Gabriel Lângaro. Brasil vence o Japão e classifica-se para as oitavas de final da Copa do Mundo. 3 partidas hoje acontecem no Mundial que vão definir mais classificados para a fase de oitavas de final. E tudo sobre Série C do Campeonato Brasileiro, o Brusque entra em campo hoje buscando a liderança da competição nacional. Eu trago os detalhes nesta edição do Jornal da Menina, segunda edição.
0: Valeu, muito obrigado, Adriano. Daqui a pouco você volta. Agora vamos com o destaque do comentarista Cláudio Prisco Paraíso.
4: A trágica, desastrosa passagem de Lula da Silva ao Estado, agredindo sem limites o povo catarinense, ela não produziu apenas a decepção dos catarinenses com seu presidente da República, que parece completamente alterado e fora do juízo.
1: Daqui a pouco a íntegra do comentário do dia de Cláudio Prisco Paraíso. Vamos trazer ainda a previsão do tempo, entrevistas e muitas outras informações. É o Jornal da Menina, segunda edição, que já começou.
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1: Olá, muito boa tarde para você que acompanha a programação da Rádio Menina em 97.5 no FM, mas também pelas plataformas digitais. Estamos ao vivo no Facebook, YouTube, aplicativo Menina Play e portal meninablue.com.br. Muitas informações a partir de agora em todas essas plataformas para você. Temperatura em Blumenau agora, de acordo com o Alerta Blue, em 18,6 graus. Aliás, o clima, o tempo, a temperatura, um dos principais assuntos da edição de hoje, porque tivemos durante essa madrugada e começo dessa manhã muita chuva aqui em Blumenau e também na nossa região. Chuva essa que causou transtornos, né? Tivemos ações da Defesa Civil agindo em alagamentos, deslizamentos, ocorrências em diferentes bairros aqui do município de Blumenau. A gente também vai repercutir como ficou a situação nos municípios aqui da região. Tudo isso é assunto para esta edição do Jornal da Menina. Muito boa tarde, Gabriel Langer, e boa tarde, Cristiano Silva.
2: Olá, boa tarde para você, Jefferson Fagundes. Uma excelente tarde de terça-feira de chuva para o ouvinte da Rádio Menina. E Cristiano Silva, boa tarde.
0: Boa tarde, Gabriel. Boa tarde, Jefferson. Boa tarde a você, ouvinte da Rádio Menina. Hoje a gente celebra o Dia Nacional do Bumba Meu Boi, uma cultura muito prestigiada e muito cultivada nas regiões norte e nordeste do Brasil.
1: O Jornal da Menina, segunda edição, tem a produção e apresentação de Cristiano Silva, Jefferson Fagundes e Gabriel Lângaro. A coordenação de jornalismo da Menina FM é de Marcos Roberto Jana. E você que está nos acompanhando pelo rádio ou em alguma das plataformas, pode fazer contato com a gente. O contato mais imediato com o jornalismo da Rádio Menina é pelo WhatsApp, tá bom? Tem um número dedicado ao jornalismo no qual a gente recebe a sua informação, seu vídeo, foto, denúncia, enfim. O número é o 21026519. Portanto, faça contato pelo 21026519.
0: 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A gente abre o Jornal da Menina, segunda edição.
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0: 12:08. Vamos agora com os destaques dos principais portais da internet. Suprema Corte derruba a medida de Trump e mantém direito à cidadania para filhos de imigrantes nascidos nos Estados Unidos. Por 6-3, juízes confirmaram o entendimento da Constituição americana e concluíram que qualquer pessoa nascida no país é cidadã americana. Ainda também venezuelanos improvisam necrotério em porto de região mais atingida por conta das vítimas dos terremotos. Criança é resgatada com vida de escombros 6 dias após o terremoto. Torcedor morre após passar mal enquanto assistia ao jogo do Brasil, isso em Goiás. Aqui em Santa Catarina, chuva derruba casa, alaga ruas e cachoeira transborda. Homem morre após cair de motocicleta enquanto atravessava túnel, isso em Florianópolis. Baleia jubarte encontrada morta entre as pedras em praia aqui do nosso estado. No portal meninablue.com.br, morador lamenta novo alagamento que atingiu casas na rua Taubaté, no bairro Garcia, em Blumenau. Daqui a pouco a gente vai falar mais sobre esse assunto. Agora 12:09.
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1: Local. A chuva que caiu entre a madrugada e o início desta manhã aqui em Blumenau provocou alagamentos, deslizamentos, além da queda de árvores e muros.
0: Conforme o Alerta Blue, foram, em média, né, aqui no município, 53 milímetros de chuva.
1: Esse acumulado representa quase a metade da chuva que era prevista para todo o mês de junho.
0: Os maiores volumes foram registrados pelas estações meteorológicas na Vila Itopava e no Parque Ramiro Hidger e também essa que fica na Ponte Adolfo Konder, aqui no centro. Todas elas registraram volume acima de 64 milímetros.
1: E conforme o secretário da Defesa Civil aqui de Blumenau, Carlos Olímpio Menestrina, até o momento já foram registradas mais de 20 ocorrências só no município de Blumenau.
7: Essa madrugada nós tivemos realmente uma concentração de chuva em volumes expressivos, principalmente na área central do município, mas também atingiu alguns bairros da cidade. Chuva essa que acabou provocando inicialmente vários alagamentos, considerando que a drenagem não suportou a quantidade de chuva, né? Nós temos alguns pontos que são históricos na cidade, que quando chove volumes elevados acabam alagando, mas em consequência dessa chuva também acabou potencializando aí alguns deslizamentos na cidade, que é sempre a nossa maior preocupação, que sempre o deslizamento ele agrega um potencial destrutivo bastante elevado. Dessas demandas nós atendemos já 22 ocorrências, entre elas nós tivemos 7 deslizamentos, né, e estão sendo agora avaliados com mais propriedade pelas nossas equipes de geologia e operações, né, para avaliar exatamente a dimensão dessas ocorrências. Felizmente a chuva agora deu uma trégua, mas nós deveremos ter essa instabilidade prosseguindo até pelo menos na quinta-feira. Essa madrugada nós deveremos ter novamente alguma possibilidade de algum pico de chuva pontual, a exemplo do que aconteceu essa madrugada, por isso que é importante tomarmos todas as medidas em relação às propriedades e também, claro, o poder público está fazendo a sua parte através da Secretaria de Serviços Urbanos para exatamente deixar o sistema de drenagem sempre apto a receber e conduzir as águas de forma natural sem haver represamentos. Então esse é o recado, e quem mora em áreas de risco próximo a áreas de risco ou encostas ou locais que já tem algum histórico de deslizamento, tomar todas as medidas cautelares possíveis e prestar muita atenção a qualquer indicativo de movimentação de solo através dos primeiros sinais, né, que são inclinações de árvores, inclinações de vegetação, rachaduras em muros, dificuldade em abrir e fechar portas ou janelas, água que sai da encosta de forma diferente do que sempre saiu, né? Então, são esses indicativos principais que possa estar ali acontecendo alguma movimentação. E se isso acontecer, procure um local seguro e acione a Defesa Civil. Também é importante que todas as pessoas que moram nessas áreas não promovam nenhuma interferência nas encostas sem a orientação e acompanhamento de um profissional qualificado, porque uma interferência feita de forma errada pode potencializar ainda mais essa movimentação de solo e provocar danos, né, que a gente não gostaria que acontecesse. Então, essa é a informação. Nós continuamos aqui no rescaldo dessas ocorrências em toda a cidade de Blumenau para exatamente conseguir fazer uma avaliação mais objetiva e definir as medidas necessárias ou as providências que devem ser tomadas tanto pelos proprietários quanto pelo poder público, se for o caso.
0: A chuva que caiu em Blumenau nesse curto espaço de tempo foi quase o previsto para o mês de junho, ou seja, junho não é um mês tão chuvoso assim, mas acumulado nesse curto espaço de tempo foi muito grande. Esse já é um primeiro sinal do fenômeno El Niño, ou isso não foi algo atípico que aconteceu nesse momento?
7: Não, o fenômeno El Niño, como nós já falamos, né, ele potencializa a possibilidade de chuva. Esse tipo de evento ontem não está diretamente ligado ao fenômeno El Niño, que é uma trovoada. As trovoadas na nossa região são eventos peculiares, são eventos que acontecem, né, muito frequentemente, né? Mas, claro, nós estamos com atenção voltada também ao fenômeno que deve chegar aqui agora durante o inverno e mais próximo à primavera, que exatamente ele traz essa possibilidade de aumentar o volume de chuvas, né? Por isso que é importante sempre prestar atenção aos nossos avisos de alertas, que nós sempre antecipamos, né, os avisos de alertas quando ocorrem possibilidades de chuvas mais intensas, para exatamente que a gente poder trabalhar a nossa resiliência e as ações preventivas em todos os sentidos.
0: Esse secretário de Defesa Civil aqui de Blumenau, Carlos Olímpio Menestrina, falando das ocorrências aqui da cidade. De acordo com a Defesa Civil do Estado, além de Blumenau, que teve um volume de chuva acima dos 60 milímetros, Ilhota também registrou 66, Timbó 66, Itajaí 65, Gaspar 64. Daqui a pouco, inclusive, a gente vai falar mais também sobre a cidade de Gaspar. E só uma correção, eu falei ali que esse volume de chuva é o acumulado para o mês inteiro de junho, não é a metade do que é previsto para o mês de junho, mesmo assim é um grande volume num curto espaço de tempo, aí cerca de 6 a 7 horas que caiu essa chuva aqui na nossa cidade. Agora, meio-dia e 15, vamos mudar de assunto e falar a respeito de economia para o seu bolso, porque na Farmácia Cooper você encontra tudo para cuidar da sua família com a economia que faz a diferença. 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
0: A gente vai para um rápido intervalo comercial. Na volta tem a previsão do tempo. No setor policial, Gabriel Langer vai trazer mais detalhes sobre ladrões que levaram aparelhos de ar-condicionado de um posto de saúde. Quem diria, hein? Dois homens são presos por furto e receptação após a recuperação de veículo. Ainda também falando das chuvas, vamos trazer relatos e reclamações de famílias que residem ali na rua Taubaté, uma transversal da rua Araranguá, voltaram a sofrer com alagamentos. Ainda também o Senado faz sessão temática nesta quarta-feira para debater o fim da escala 6x1. Tenta também comentário do Prisco, tem esporte, voltamos já.
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0: Meio-dia, 19 minutos. Voltamos com o Jornal da Menina, segunda edição. Daqui a pouco a gente vai falar mais a respeito de uma situação que tem ocorrido ali na rua Taubaté, uma transversal da rua Araranguá. Moradores voltaram a sofrer com os alagamentos ali na região. Gabriel Langaro esteve nessa manhã, conversou com a comunidade. Também vamos conversar daqui a pouco com o superintendente da Defesa Civil de Gaspar. A cidade vizinha também teve algumas ocorrências registradas por conta desse temporal. Ainda hoje, vamos trazer informações sobre mais uma discussão a respeito da escala 6x1. O Senado vai fazer uma sessão temática nesta quarta-feira. Parlamentar critica a proposta da redução de jornada sem previsão de compensação pelos custos da medida. Daqui a pouco a gente fala mais sobre isso. Agora vamos com a previsão do tempo.
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0: A temperatura neste momento aqui em Blumenau, de acordo com o Alerta Blue, é de 18,7 graus, 18,7. E quem vai trazer todos os detalhes da previsão do tempo para a gente é a meteorologista Emily Ramos. Boa tarde, Emily.
3: Boa tarde, Cristiano, Jefferson e todos os ouvintes do Jornal da Menina. No início da tarde desta terça-feira, vamos ter períodos de melhoria. A temperatura máxima hoje fica na casa dos 21 graus, mas no decorrer da tarde de hoje, a atuação de uma frente fria semi-estacionária vai voltar a trazer chuva aqui para Blumenau. Chuva intermitente de intensidade entre fraca e moderada. Mas em alguns momentos, essa chuva passa a ocorrer na forma daquelas pancadas isoladas, acompanhadas de trovoadas e também do risco para temporais isolados e chuva intensa em curto espaço de tempo. Por isso é importante que a população se mantenha atenta ao site da Defesa Civil de Blumenau e também ao aplicativo Alerta Blue, pois essa condição de tempo mais instável vai se estender pelo menos até amanhã da próxima quarta-feira. Da Defesa Civil de Blumenau, meteorologista Emily Ramos.
0: Muito obrigado pelas informações, Emily. Então, muito cuidado, muita atenção, principalmente você que mora em áreas de risco de deslizamento. Fique atento a qualquer tipo de movimentação do solo por conta de essa nova possibilidade aí de temporais. Agora, 12:22.
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4: 12:22, informações da segurança pública chegando com o repórter Gabriel Langaro. A gente começa repercutindo uma situação que aconteceu no bairro Ponta Aguda, em uma unidade de saúde, né? Um posto de saúde foi vítima da ação de criminosos. Desmontaram e levaram aparelhos de ar-condicionado, Gabriel. Como é que foi essa situação?
5: Desmontaram, levaram embora, né? E não tem nem sinal, né? Do primeiro dos suspeitos, segundo dos aparelhos. Nenhuma informação. A unidade Estratégia de Saúde, né, da família, a Odilon de Caetano, que fica localizada na rua Cuba, bairro Ponta Aguda, foi alvo, né, desses criminosos, alvo de furto na madrugada dessa terça-feira. Segundo os servidores ali da unidade, os criminosos levaram duas máquinas de ar-condicionado, né, do aparelho, aquela parte que fica do lado de fora. No local foram deixadas ferramentas e outros materiais que foram usados para desmontar os equipamentos. Até o momento não tem informações sobre suspeitos identificados, sobre pessoas presas. Até o momento não tem nenhuma informação, mas claro que a polícia trabalha na identificação desses suspeitos, trabalha também na recuperação desses objetos, se for possível recuperar. E pede, né, a colaboração das pessoas para que não comprem. É muito comum que quando um objeto é furtado seja vendido por um preço, né, muito abaixo daquilo que é encontrado no mercado em si. Então, se receber, né, uma proposta de compra por um valor muito abaixo, desconfie, com certeza, até porque receptação está previsto no Código Penal Brasileiro, especificamente no artigo 180. Do Código Penal, que tipifica a receptação também como crime. Então, essa situação toda foi registrada na rua Cuba, na ISF, né, no posto de saúde Odilon de Caetano, que fica no bairro Ponta Aguda.
0: Ainda no setor policial, dois homens foram presos também por furto e receptação após a polícia militar conseguir recuperar o veículo.
5: Com certeza, mencionei agora mesmo, né, que receptação também é crime e agora tá aí a prova, né? Dois homens foram presos, né, por furto e também por receptação. Polícia militar prendeu 39 e 60 anos, a idade desses dois indivíduos. Isso foi ontem, segunda-feira, suspeita de furto e receptação no bairro Salto, aqui em Blumenau. Segundo a polícia, a ocorrência começou após o furto de uma empresa, né, onde foram levados equipamentos usados na instalação de energia solar e de um furgão. Durante as rondas, os policiais localizaram o veículo abandonado, mas sem os materiais furtados. Com a coleta das informações, a guarnição identificou uma residência onde parte dos objetos teria sido descarregado. No local foram encontrada, né, uma maleta com materiais pertencentes à empresa e um homem de 60 anos, que é o proprietário da casa, foi preso por receptação. Outro homem de 39, que também estava no imóvel, relatou aos policiais que participou ali do arrombamento e também do furto. Ele confessou a sua participação nessa ação criminosa. Conforme o relato, ele teria recebido uma quantia em dinheiro de um terceiro envolvido, que fugiu com o restante, então, dos materiais, né, e não foi localizado. Os dois homens foram presos e encaminhados para a central de plantão policial, juntamente com o veículo recuperado e o responsável por esse estabelecimento.
0: Agora, 12:26.
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0: No setor de trânsito, a gente começa trazendo informação a respeito de um motorista embriagado que se envolveu numa ocorrência aqui na cidade de Blumenau.
5: É, Cristiane, foi uma ocorrência muito grave, inclusive, né? De alta gravidade. Foi ontem, por volta das 6, na rua 2 de setembro, em Tupava Norte. O condutor de um Volkswagen Gol, este homem de 53 anos, atropelou uma ciclista de 13 anos. Na sequência, o carro bateu contra o meio-fio, contra um muro, contra uma placa de publicidade, invadiu o lote, causou danos à estrutura de um comércio e danificou a piscina. O adolescente sofreu ferimentos, recebeu atendimento do Corpo de Bombeiros e foi encaminhado para o Hospital Santo Antônio. Os agentes de trânsito constataram que o motorista apresentava sinais visíveis de embriaguez, como hálito etílico, as roupas estavam todas desalinhadas, estava falando arrastado. Uma complicação que só. O teste do bafômetro confirmou, então, o índice alto, inclusive, 0,84 miligramas de álcool por litro de ar. É um índice que configura crime de trânsito. E no sistema foi verificado que este homem já cumpria a suspensão da CNH, já estava com a CNH suspensa, justamente por recusa anterior ao bafômetro. Esse condutor foi preso em flagrante, foi encaminhado para a delegacia e o veículo seguiu para o pátio da SMTT.
0: Reincidente, né? Reincidente dirigindo novamente. E teve também um gravíssimo acidente que aconteceu na madrugada desta terça na BR-101 ali em Barra Velha, e as vítimas desse grave acidente foram identificadas.
5: Identificadas como Giovana Eduarda Santiago, 16 anos, e Islena Tarsila Souza Cutrim, de 18 anos. Duas vítimas fatais, né? Em grave acidente, madrugada de hoje, na BR-101 em Barra Velha. As jovens, elas estavam entre os 5 ocupantes de uma Chevrolet S10, que saiu da pista, capotou e parou apoiada em um poste de iluminação no quilômetro 88, por volta da meia-noite 25. Segundo a PRF, Polícia Rodoviária, o motorista perdeu o controle da caminhonete, que acessou a via marginal, capotou e colidiu contra esse poste de iluminação. No veículo estavam dois homens e três mulheres. Conforme a polícia, os dois homens deixaram o local do acidente antes da chegada das equipes de resgate e não foram localizados. Dentro da caminhonete foi localizada uma garrafa de vodka. Além de Giovana e Islena, uma terceira adolescente também estava no veículo, sofreu apenas escoriações. As vítimas fatais ficaram presas às ferragens. Para fazer o resgate, os bombeiros precisaram estabilizar a caminhonete e cortar o teto. As duas, né, já estavam sem sinais vitais. Em nota, a Prefeitura de Barra Velha lamentou profundamente a morte, né, informou que o prefeito Daniel Pontes da Cunha decretou luto oficial, inclusive de, né, luto oficial ali no município, né, neste momento de dor, segundo a nota. Barra Velha se une em oração, né, e presta suas mais sinceras condolências à família, amigos e a todos que sofrem com essa perda irreparável. É o que diz a nota divulgada pela Prefeitura de Barra Velha, decretando luto oficial por conta da morte dessas duas jovens, né? Uma de 18 anos e a outra de 16, identificadas como Giovana Eduarda Santiago, 16 anos, e Islena Tarsila Souza Cotrim, de 18 anos, que morreram no grave acidente na BR-101 nessa madrugada.
0: E agora, é claro, cabe também a investigação da Polícia Civil pelo fato do motorista e de mais outro ocupante terem deixado o veículo, fugiram do local, por que motivo, né? Aí, então, agora cabe a investigação também da Polícia Civil. Muito obrigado pelas informações, Gabriel. Agora, 12:30.
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4: Bom, a gente volta a falar, né, sobre o temporal que caiu aqui em Blumenau. Famílias que residem na rua Taubaté, no bairro Garcia, voltaram a sofrer com alagamentos.
0: É, de acordo com o morador, o Valdemir Ribeiro de Freitas, o acúmulo de água no trecho, né, tem se tornado uma situação frequente a cada período de chuvas mais intensas.
6: Pegamos de novo mais uma enxurrada, né? Novamente, como aquela outra vez já tinha relatado com o prefeito Egídio, né? Isso daqui é no decorrer da mudança que eles fizeram ali das tubulação, que antes passava essa rua, essa água tudo pela rua Araranguá e ia embora, né? Agora, ultimamente, tá vindo tudo pra rua Taubaté, que eles fizeram a mudança do encanamento lá na descida lá em cima, no caso. E agora fica afetando nós direto. Qualquer chuva que tá dando, ultimamente tá pegando nós aqui daí, da rua Taubaté.
5: E nessa terça-feira que choveu, chegou a entrar água nessa casa?
6: Sim, novamente. Novamente entrou água, algum móvel, como dá pra ver aqui, né? Pegou. E, tipo, é triste isso. Porque que a gente não consegue fazer nada pra, né, pra conter. E, tipo, meus filhos também ficam assustados, minha família toda fica assustada, cara, é complicado.
5: E aqui na sua casa também funciona uma empresa. Como é que fica um serviço?
6: Isso, nós temos uma mini confeitaria em casa, né? E daí nós somos meio tudo, mas fica tudo parado. Tá, dando, deu uma travada e não conseguimos fazer nada por enquanto daí, né?
5: Crítica a situação, então.
6: Tá bem crítica, bem crítica. Quer dizer que assim, até eu trabalho fora também, né? Com vendas e tudo, mas eu não vou conseguir sair hoje, no último dia do mês ainda, né? É bem complicado, por causa que eu precisava sair, mas hoje não consigo, por causa do... tem que fazer a limpeza aqui e tudo, que como você pode ver, tá uma lama bem grande.
5: E para resolver a situação aqui da rua Taubaté, qual que seria a solução?
6: Então, esse daqui, como o prefeito já veio aqui, ele já viu, a tubulação que eles fizeram totalmente errada. Eles fizeram dupla tubulação, mas só que não condiz com a quantidade de água que já desce do morro, né? Da rua Araranguá.
0: Esse é o morador ali da rua Taubaté, o Valdemir Ribeiro de Freitas, conversou nessa manhã com Gabriel Lângaro e, é claro, o espaço está aberto também para a Secretaria de Serviços Urbanos, ou Secretaria de Obras, a secretaria responsável pela situação, a Prefeitura de Blumenau, para dar a resposta e para saber como é que vai ser resolvida a situação desses moradores. Agora, 12:32, a gente vai para um rápido intervalo comercial. Na volta, tem informações de esporte, tem comentário do Prisco, ainda também vamos falar sobre o Senado, que faz sessão temática nesta quarta-feira para debater o fim da escala 6x1. Vamos conversar também com o superintendente da Defesa Civil de Gaspar, Rafael de Araújo Freitas, para falar da situação na cidade vizinha, que

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1: Aliás, 12 horas e 34 minutos, meio-dia e 34, estamos de volta aqui com o Jornal da Menina, segunda edição. Excelente início de tarde para você que acompanha a programação da Rádio Menina, seja no bom e velho radinho, 97.5 é a frequência da Menina FM de Blumenau para toda a região, mas também em tempo real com imagens, inclusive o nosso jornalismo. Você pode acompanhar através do Facebook da Rádio Menina, do nosso YouTube, aplicativo Menina Play e também lá no portal meninablu.com.br, tem um campo no qual você consegue acompanhar com imagens aqui o jornalismo da Rádio Menina, a primeira e a segunda edição do Jornal da Menina. Atualizando aqui a temperatura, as condições climáticas, em Blumenau a temperatura em 18,9 graus neste momento, tempo segue, né? Nublado, o sol até quis aparecer no final dessa manhã, começo dessa tarde, mas ainda a possibilidade de instabilidades aponta a meteorologia. 12 horas e 35 minutos, mais informações estão chegando para você.
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2: A gente conversa agora com o superintendente da Defesa Civil de Gaspar, o Rafael de Araújo de Freitas, porque a cidade vizinha também sofreu alguns estragos por conta do temporal que atingiu a nossa região, a região aqui do Vale do Itajaí, principalmente durante noite de ontem, mas principalmente durante a madrugada e a manhã de hoje. Muito boa tarde, superintendente, seja bem-vindo aqui ao Jornal da Menina, segunda edição. O que já foi possível fazer de levantamento aí dos estragos causados em Gaspar?
3: Boa tarde, Cristiano. Boa tarde, amigos da Rádio Menina. Então, tivemos aí o levantamento inicial, né? Preliminar apontam que tivemos aí cerca de 12 ocorrências relacionadas à queda de barreira, queda de árvores e também alguns pontos de alagamentos em alguns bairros do nosso município. Tivemos uma média de chuva algo em torno de 50 milímetros, com pontuais máximas aí chegando a 65 milímetros em pouco, em 6 horas, né? Aproximadamente 6 horas durante essa madrugada, início de manhã.
2: As ocorrências foram principalmente de alagamentos, algum tipo de deslizamento, queda de muro?
3: Isso, tivemos uma queda de barreira no Gaspar Alto, tivemos queda de árvore e tivemos alagamentos pontuais. O mais grave foi em razão, né, de um acidente ali com uma comporta do bairro Bela Vista, que acabou rompendo um cabo, né, e acabou que é um sistema guilhotina, então essa chapa de ferro que fica suspensa, ela acabou caindo, né, de maneira enviesada, digamos assim, né, inclinada um pouco, o que garantiu que parte da água, da parte do sistema de drenagem acabasse funcionando. Então, foi uma obstrução parcial, né, da comporta, o que acabou represando o volume de chuvas ali que passa pela drenagem, acabou trazendo alguns impactos ali, alagamento em cerca de 2 ruas e também atingindo até uma empresa ali, né, que fica próxima àquele local. Então, acionamos ali a Corpo de Bombeiros para dar o apoio e a Secretaria de Obras, que foram lá e realizaram a manutenção e retiraram, né, então essa chapa de ferro ali, de metal, que fazia obstrução, e agora a situação já foi normalizada ainda no período da manhã. Pelas cerca de 9h30, 10h, a situação já estava na normalidade.
2: Os bairros mais atingidos aí foram Gaspar Grande, Gasparinho, Bateias, Barra

0: Marcão, e essa situação aí do bairro Bela Vista, então, que o senhor anunciou, que o senhor relatou por isso conta mesmo, dessa estrutura, né?
1: Isso mesmo, ali vale ressaltar que as demais ruas, muitas áreas que nós temos mapeadas, inclusive ruas que foram recentemente alagadas, né? Em outros eventos, já percebemos aí uma melhoria, né? Em relação a esse trabalho que vem se intensificando em Gaspar, com a limpeza de valas, ribeirões e também no sistema de drenagem, as manutenções, né? Então, o lado positivo é que a gente já identificou que algumas regiões já estão...
0: Perdemos o contato.
1: Sim, tinha aí essa infelicidade também, esse... Alô?
0: Oi, pode continuar, que a gente havia perdido contato por alguns segundos, mas ele retornou. O senhor pode continuar, por favor.
1: Ah, perfeito. Então, essas manutenções estão dando resultado. É claro que tivemos essa infelicidade também, esse evento de hoje lá na comporta, numa das comportas, né, que fica localizada no bairro Bela Vista.
0: A gente tem uma previsão aí, de acordo com a meteorologia, de mais chuva durante a madrugada desta quarta-feira. Tem alguma recomendação que o senhor já pode deixar aí para os moradores da cidade de Gaspar?
1: Sim, as pessoas que moram, né, em área de risco, áreas que já são mais suscetíveis a alagamentos, procurem sempre baixar o aplicativo Alerta Gaspar, busquem acessar ali as informações oficiais, seguir as páginas oficiais da Defesa Civil de Gaspar, do Estado de Santa Catarina e também do Alerta Blue, né, que repassam sempre os boletins meteorológicos, as recomendações e os alertas. É importante ter a informação correta, atualizada, para facilitar ali a tomada de decisão, né, onde buscar um local protegido, seguro. Essa é sempre nossa principal recomendação. Quem mora em áreas suscetíveis também a deslizamentos, monitorar essas áreas, né, qualquer situação de anormalidade, procurar a Defesa Civil, e em situações emergenciais, sair de casa, e se tiver vítimas, né, alguma pessoa machucada, em casos mais graves, acionar o Corpo de Bombeiros pelo telefone 193.
0: Superintendente da Defesa Civil de Gaspar, Rafael de Araújo de Freitas, muito obrigado pelas suas informações aqui no Jornal da Menina, segunda edição.
1: Obrigado pelo espaço, estamos sempre à disposição. Um forte abraço e uma excelente semana para todos nós.
0: Muito obrigado para o senhor também. Agora, 12:41.
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3: Nacional. O Senado faz sessão temática nesta quarta-feira para debater o fim da escala 6x1.
0: Parlamentar catarinense critica a proposta de redução da jornada sem uma previsão de compensação pelos custos da medida.
3: De Brasília, a repórter Rita Sardi traz mais informações.
4: O Senado Federal vai realizar uma sessão de debates temáticos no plenário nesta quarta-feira, dia 1º, com o objetivo de discutir a proposta de emenda à Constituição que prevê o fim da escala 6x1. A proposta, que já foi aprovada pela Câmara dos Deputados no dia 27 de maio, reduz a jornada de trabalho semanal de 44 para 40 horas, garantindo 2 dias de descanso aos trabalhadores. O foco da sessão do Senado será avaliar os impactos sociais, econômicos e produtivos dessa redução antes de dar prosseguimento formal à tramitação na Comissão de Constituição e Justiça. Em um pronunciamento no plenário do Senado, o catarinense Hermes Klan, do PL, criticou a proposta.
5: A PEC do fim da escala 6x1 reduz a jornada de trabalho sem apresentar uma solução para compensar os custos desta mudança. Quando uma empresa é obrigada a produzir a mesma coisa com menos horas de trabalho, ela tem apenas algumas alternativas: contratar mais pessoas, aumentar preços, reduzir investimentos ou diminuir a sua capacidade de crescer. Resultado é previsível: mais custo para quem produz, mais inflação para quem consome, menor poder de compra para quem trabalha e menos competitividade para o Brasil.
4: O senador catarinense defende como alternativa outra proposta de emenda à Constituição apresentada pelo senador Rogério Marinho, seu colega de partido. De acordo com Hermes Klan, essa outra PEC prevê um modelo mais flexível de contratação.
5: Vejo muito mais mérito na PEC 12 de 2026. Ela segue um caminho diferente. Uma vez de retirar liberdade, amplia a liberdade. Em vez de impor um único modelo, permite que trabalhadores e empregadores encontrem soluções adequadas para cada realidade. Mais liberdade para negociar, mais liberdade para produzir, mais liberdade para ganhar, mais liberdade para crescer.
4: A PEC 12 permite que os empregados escolham entre seguir o regime de trabalho tradicional da CLT ou um regime flexível baseado em horas trabalhadas. Isso, segundo o senador, dá aos trabalhadores a opção de ajustar sua jornada de trabalho de acordo com suas necessidades pessoais e profissionais. De Brasília, da Rede de Notícias Acaerte, repórter Rita Sardi.
0: Valeu, Rita, muito obrigado pelas informações, trazendo todos os detalhes aí direto de Brasília. 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
0: 12:45, temperatura em Blumenau 18,7 graus. A gente vai para um rápido intervalo. Na volta tem as informações do esporte e também um comentário de Cláudio Prisco Paraíso.
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0: 12:48, voltamos com o Jornal da Menina, segunda edição. A temperatura agora aqui em Blumenau 18,7 graus. Sol até começou a dar um pouco as caras, o dia ficou um pouco mais claro, pelo menos neste início de tarde, mas de acordo com o Alerta Blue, com a meteorologia, temos previsão de mais chuva ainda principalmente na madrugada desta quarta-feira, de hoje para amanhã. Daqui a pouco o Adriano Franco chega com as informações do esporte, mas agora a gente vai com um comentário com análise política de Cláudio Prisco Paraíso.
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12: Prezados ouvintes, a trágica, desastrosa passagem de Lula da Silva ao Estado, agredindo sem limites o povo catarinense, ela não produziu apenas a decepção dos catarinenses com seu presidente da República, que parece completamente alterado e fora do juízo, mas ela também acabou produzindo uma situação de natureza eleitoral. Se não, vejamos, na medida em que ele vem, além de atacar a sociedade catarinense, também aciona metralhadora giratória contra o governador Jorginho Melo, isso só contribui para que o embate eleitoral ganhe contornos de polarização, como aliás já vai ocorrer no plano nacional. Direita contra esquerda, PL contra PT, Flávio Bolsonaro contra Lula da Silva, bolsonarismo contra lulismo, muito claramente. Evidente que ele fragilizou eleitoralmente Gelson Merizio enquanto candidato a governador, mas mesmo assim a polarização vai fazer com que Gelson Merizio seja o contraponto de Jorginho Melo. Simples assim. João Rodrigues, o outro candidato conservador, vai acabar em segundo plano, porque quem deseja votar em Lula vai na verticalização com Gelson Merizio. Quem for votar em Flávio Bolsonaro vai em Jorginho Melo. E assim serve também para os eleitores mais à esquerda e mais à direita. Então, de alguma forma, o discurso e a visita presidencial, elas praticamente tiram João Rodrigues da disputa sucessória. Ele vai acabar se constituindo numa figura decorativa. Até porque Santa Catarina, temos dito isso repetidas vezes, é essencialmente conservador e potencialmente bolsonarista. Então, quem não quiser Lula e a esquerda, vai de Jorginho Melo. Por mais que João Rodrigues tenha formado uma chapa competitiva e com bons nomes, como Carlos Chiodini, Sperideo Amin e Antídio Lunelli, aliás, nomes que estavam mapeados lá para estarem com o Jorginho Melo. Mas, de qualquer forma, o fato é que nós vamos ter uma eleição nacionalizada nos estados. E Santa Catarina ainda mais, depois da incursão de Lula da Silva. E não bastasse a incursão, as suas infames declarações. Não apenas atacando o governador. O que lhe favorece foi um presente que, se ele pedisse por encomenda, não receberia. Essa que é a grande verdade. Ele prestou um grande serviço a Jorginho Melo, que está vibrando. Mas não só sobre esse aspecto, mas sobre o aspecto dos ataques desferidos contra a sociedade, qualificada de racista, de nazista, enfim, de que estaria contra os negros e a favor dos brancos, e que é um Estado rico. Enfim, todas essas barbaridades pronunciadas por um cidadão que, ao que tudo indica, já não está bem das suas faculdades, já não está com juízo em perfeitas condições, e que tem se revelado alguém que já começa a provocar uma certa reação, até em áreas, em setores, em regiões, onde vinha merecendo o apoio majoritário do eleitorado, como no Nordeste, em vários estados, Bahia, Pernambuco, Ceará, os três maiores, ele começa a perder consistência e as candidaturas conservadoras vão avançando. Vamos observar o desenrolar dos acontecimentos. É isso aí.
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3: Agora faltando 7 minutos para 1 hora da tarde, vamos com as informações do esporte. Adriano Franco, é a sua vez.
13: No jogo emocionante, decidido aos 51 minutos do segundo tempo, a seleção brasileira venceu de virada o Japão por 2-1 na fase de 16 avos da Copa do Mundo e garantiu a sua classificação às oitavas de final. Os japoneses abriram o placar ainda no primeiro tempo, mas o Brasil correu atrás do resultado e balançou a rede duas vezes com Casimiro de cabeça e Gabriel Martinelli. Diante de mais de 68 mil pessoas no estádio de Houston, o Brasil mostrou resiliência, perseverança e competência técnica para eliminar os japoneses. Agora a seleção brasileira aguarda o seu adversário, que sairá do duelo de hoje entre Costa do Marfim e Noruega. A equipe comandada pelo técnico italiano Carlo Ancelotti volta a campo no domingo, dia 5, às 17 horas, horário de Brasília, em Nova Jersey. Tem time catarinense entrando em campo na noite desta terça-feira pelo fechamento da 12ª rodada da Série C do Campeonato Brasileiro. O Brusque vai a Paraíba enfrentar no estádio Almeidão o Botafogo. O time do Médio Vale do Itajaí ocupa neste momento a segunda colocação, é o vice-líder da competição nacional com 21 pontos. Em caso de vitória, o Bruscão assume a liderança da Série C do Campeonato Brasileiro. Três partidas hoje movimentam a bola pela fase 16 avos da Copa do Mundo. Às 14 horas, horário de Brasília, em Dallas, tem Costa do Marfim e Noruega. Inclusive, neste duelo, conheceremos o adversário da seleção brasileira, que venceu ontem o Japão por 2-1 em Houston. Às 18 horas, tem duelo de europeus. Em Nova Jersey, tem França e Suécia. E às 22 horas, no estádio Azteca, o México enfrenta o Equador. Além da classificação da seleção brasileira sobre o Japão, ontem Paraguai e Marrocos avançaram para as oitavas de final da Copa do Mundo. Foram essas informações do esporte, amigos. Grande abraço e amanhã a gente está de volta aqui na segunda edição do Jornal da Menina.
0: Valeu, muito obrigado pelas informações, Adriano. Acertou o palpite de ontem, Jefferson?
3: Não, eu falei 1-0. Deu um gol de diferença, né? Mas foi 2-1. Sofrido 2-1, né?
0: Foi um jogo bem sofrido. Eu acertei metade.
3: É. Tá bom, já tá bom. O negócio é a vitória, né? Quando a gente achava que ia pra prorrogação, felizmente veio o gol de desempate. E olha que o confronto da seleção brasileira, talvez, pra gente, né? Pra torcida brasileira, obviamente foi. Mas certamente não foi o jogo mais sofrido do dia, né? Porque a gente teve outras duas decisões por pênaltis, né? A Alemanha e Paraguai. Nos pênaltis, o Paraguai levando a melhor. E mais à noite, Marrocos e Holanda. Marrocos escrevendo a sua história nos mundiais, né? Nos pênaltis, 3-2 em cima da Holanda. Então foi uma segunda-feira de fortes emoções, né? Na abertura dessa fase 16 avos de final, enfim, a segunda fase da Copa do Mundo.
0: É, e o jogo entre Marrocos e Holanda, até Marrocos merecia ter vencido essa partida já no tempo normal, foi muito mais eficiente e teve boas chances de gol, mas o goleiro holandês ontem resolveu fechar o gol, realmente fez defesas espetaculares, mas a seleção marroquina merecia realmente essa vitória. E na última Copa do Mundo, o Marrocos ficou na quarta colocação, então tem feito boas campanhas na Copa do Mundo. Vamos aguardar agora para ver o adversário do Brasil, que vai sair aí do confronto de Costa do Marfim e Noruega.
3: Daqui a pouquinho, né? 14h esse confronto. Hoje a gente ainda tem o México enfrentando o Equador, só que esse é o jogo lá das 22h. Mais cedo temos um outro confronto da Copa do Mundo, né? Hoje tem França e Suécia, deve ser um baita de um jogão. Tem time grande dando tchau, não tô falando que a Suécia vai vencer a França, né? Mas
0: difícil.
3: Sei lá, né?
0: Vai que.
3: Tudo pode acontecer.
0: É. E com o esporte então a gente termina o Jornal da Menina, segunda edição desta terça-feira, hoje dia 30 de junho de 2026.
3: Para mais informações, acesse o tempo todo, portal meninablue.com.br. A todo instante nossa equipe tá trabalhando, né? Trazendo novidades lá no portal Menina Blue, central de notícias de hora em hora aqui na nossa programação, a próxima edição às 14 horas e amanhã, quarta-feira, já no mês de julho, né? Amanhã já é julho. É, às 6 horas da manhã tem Jornal da Menina, primeira edição, abrindo o segundo semestre aí do ano de 2026. Ótima tarde, Cristiano, até amanhã.
0: Uma ótima tarde para você também, Jefferson Fagundes. Na sequência, você fica com a Aline Dolce no comando do Mandazap. Um forte abraço, pessoal. Tchau, tchau.
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Sexta-feira tem Banda Tô de Novo, Grupo Evidências e Cauã Furacão. No sábado, Banda Elite e Evidências. 1:02, já tá liberadaço para você pedir a sua música, o seu sucesso, oferecer para quem você quiser, ou se tá afim só de curtir, tá valendo também. Anota o zap zap aí, é o 21 02 6515. A partir de agora, você ouvinte menina, você comanda a programação por aqui, e eu quero saber qual é a boa desta tarde de terça-feira.

0: tarde.
1: Buenas.
0: Aqui é a Sheila de Gaspar.
1: Diga.
0: Eu queria mandar um abraço pro pessoal que tá aqui na facção, trabalhando comigo.
1: Manda.
0: A Ana Júlia, a Shirley e a Dona Verônica.
1: Muito bem.
0: Um grande abraço para elas e bora produzir, né?
1: É isso aí.
0: E a gente queria ouvir uma música do Henrique Juliano. Pode ser qualquer uma, tá bom? Pode escolher.
1: Deixa comigo.
0: Valeu, tchau.
1: Beijo, suas lindas.

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1: Oi, Aline, tudo bem, gatona? Ô, Aline, manda aí pra nós curtir a música do Panda. Oferecer especialmente pros meus filhos que estão na escola, pro meu esposo, pra todos os ouvintes da menina. Beijo, é a Fernanda do Nova Esperança.

0: 0265-15. Eu quero saber qual é a boa, o que você tá vindo curtir aqui da Menina FM. Oiê, boa tarde.
1: Oi, Aline, boa tarde, boa tarde. Parabéns aí, 2-1 Brasil, né? É nóis. Aqueles ligeirinhos, velho, quase não deixou entrar gol ontem lá, lembra da goleira? Tá louco. Toca de Paulo e Paulinho, amor de primavera aí. Tô indo a Joinville e quero curtir ela. Abraço, Ninja.
0: Abraço, Ninja. Ó, eu tenho com o Gustavo Lima, pode ser? Tá valendo? Obrigado pela carona, vamos junto.

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O Brasil ganhou no sufoco, passou de fase, né? Ganhou contra o Japão. Aí a Alemanha foi, né, mandada pra casa, né? Paraguai ganhando. Deus, Alemanha! E de quebra, ainda a Holanda também foi pra casa. Gente, que segundo, hein?

0: 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E aí, qual vai ser a boa? 21 02 6515. É você, ouvinte da menina, pedindo a sua música, o seu sucesso, oferecendo pra quem você quiser.
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0: Muito bem, bora com mais uma. Deixa eu ver quem tá na vez aqui. Boa tarde, Aline, quero participar aí da programação. É a Fran Texto Salto. E pedir uma música, Balanço da Rede. Ô, Fran, beijo.
2: Só no balanço.

Quem mais aqui? Teve uma... O Danilo, é isso? Aline, manda a música pro Danilo, da Blue Carnes, né? Vai sair de férias hoje. Ai, que delícia. Aproveite bem as férias, viu, Danilo?

0: eu tô cantando é a música. Bora lá com mais participações aqui no Manda Zap.
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0: Ah, deixa eu atender o pessoal de Guabiruba. Olá, boa tarde, Aline, tudo bem? Você é demais. Sou a Jonaína. É Jonaína, Jonaína mesmo nome.

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1: Oi, Aline, queridona. Show André de Gaspar. Por favor, toca aqui de abelha aí pra nós. Mas olha, só se for agora.

acredito também. Gente, vai começar. Costa do Marfim contra a Noruega. E daí vai sair o rival, o próximo rival ali, né? Do Brasil. E aí? Ai, ai, ai. Haja coração de novo. Vai dar Costa do Marfim ou vai dar Noruega? O que vocês acham, hein? Me conta, vai. Eu tô torcendo pra Costa do Marfim, mas do jeito que tá, né? Os times pequenos estão sobressaindo, né? Então eu tomei assim, seja o que Deus quiser. Vai Noruega, que se for pra acabar, acaba logo. Vai Costa do Marfim, que se a gente tiver alguma chance que a gente passe. É desse jeito. Mas daqui a pouquinho, estão cantando o hino ali. Eu vou contando pra vocês. Vou falando sobre o placar, tá bom? 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E Rancho do Soneca, sexta-feira tem Banda Tô de Novo, Grupo Evidências e Cauã Furacão, no Sabadão, Banda Elite Evidências. Eu, Aline Doce, eu vou, mas eu volto com o nosso show da tarde. Segura aí, que o intervalo é rapidão. Valeu, gente! Beijo, até mais!

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2: Chegando informações com Jefferson Fagundes, boa tarde.
3: Oi, Aline Dosso, boa tarde pra você, pro ouvinte da Rádio Menina. Aline, deixa eu te perguntar uma coisa. Diga. Você gosta de rock and roll?
2: Eu adoro.
3: This is rock and roll?
2: Yes.
3: Oh, Aline, vai ter aqui em Blumenau, no Parque Vila Germânica, opa, né? Um evento voltado a esse gênero musical que faz a cabeça das pessoas ao redor do mundo. É tempo de rock. Nos dias 11 e 12 de julho, o Rockin' Fest, né, retorna ao Parque Vila Germânica com 2 dias de música, gastronomia, vai ter atrações para toda a família. E o melhor, a entrada gratuita, só vai ser necessário fazer ali a retirada antecipada do ingresso na plataforma Simpla, viu? O evento será realizado em 2 espaços. No Spatenplatz, a programação começa ao meio-dia nos 2 dias, com shows durante toda a programação. O palco principal recebe atrações nacionais, né? Vai ter a banda gaúcha Garotos da Rua, além de covers de Mamonas Assassinas, tributos a AC/DC, Guns. O line-up, né, reúne clássicos do rock, bandas da região e ainda apresentações que prometem animar o público. Além dos shows, o festival vai contar também com feira de artesanato no Boulevard, reunindo expositores locais, além de gastronomia e muitas outras atrações. Portanto, nos dias 11 e 12 de julho, o Rockin' Fest, ali no Parque Vila Germânica, lá no portal meninablu.com.br, você vai ter mais informações, tá bom? Jefferson Fagundes para o jornalismo da Rádio Menina.
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7: Muito bem, senhoras e senhores, meninos e meninas, minas, manos e monas, começando o nosso Show da Tarde aqui na Jô.

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Ótima tarde pra você que tá aí do outro lado do radinho, né? É, da internet, do aplicativo, você que tá no trabalho, no trânsito, levando a menina de carona pra lá e pra cá. Você que tá em casa, já na boa, namoral, namoralzinha. Beijos, vamos juntos nessa vibe boa que só a menina tem. Falar em vibe boa, vai ter presentes aí pra nossa audiência? Vai ter, né? Tem que ter, tem que ter. Então valendo a partir de agora, no WhatsApp da menina, mensagem de áudio, mensagem de texto, fica à vontade, tá? Não esquece nome, bairro ou cidade. Tem gente que manda mensagem ali, ai, eu quero tal coisa, e não coloca o nome, não coloca nada. E daí como é que fica a minha situação aqui? Complica? Então não complica não. Coloca o nome, o bairro ou a cidade, tudo certinho, bonitinho. E dale, bora participar, fogo no foguete. Porque hoje tem par de ingressos pra você pegar aquele cineminho esperto com a pessoa que você gosta, com o acompanhante. Arcoplex Cinemas, assistir aquele filme. Inclusive, assistir filminho, eu tenho que ir pro cinema. Eu tô me enrolando pra ir no cinema faz uma semana. Não, duas. Que eu quero assistir o filme do He-Man. Quero assistir o filme do He-Man. Eita, tá passando o filme do He-Man, gente. Eu quero assistir o filme do He-Man. E quero assistir também o Dia D. Isso que também é muito legal. É, você também quer, né, Ruth? A Ruth também tá aqui do meu lado falando que também quer ir ver o Dia D. O He-Man você não quer, não é? O He-Man ela não quer ver. Ó, então valendo dois ingressos, um par de ingressos pra aquele cineminha, Arcoplex Cinemas, mais camiseta lindona da Rádio Menina. Só mandar mensagem, Aline, eu quero o Arcoplex Cinemas da Rádio Menina, eu quero pegar aquele cineminha. Mandou isso aí, tudo bonitinho, com nome, bairro. Ai, já tá participando. Boa sorte. E lá no nosso Instagram, no @meninafmblue, tá rolando promoções, sorteios. Daqui a pouquinho a gente vai falar sobre isso também. Enquanto isso, vai lá, dá um confere e participe. Bora começar o nosso show da tarde assim, ó. Estrada da Vida. Eita, lasqueira, aumenta o show do radinho aí, vai. Eu sei que é terça-feira, mas essa pede, né? Essa chama.

0: FM, gostosa de ouvir, Zeneta e Cristiano, cadeira cativa. Baixou por aqui Fred e Fabrício, Te Amar é Meu Talento. Rolou ainda Grupo Menos de Mais com Champanhe. Guilherme Benuto Panda, Eu Duvido, deu rolo no Barretão. Sammy Rico e Zezé de Camargo com Estrada da Vida. E ó, daqui a pouquinho tem mais, tá? Daqui a pouquinho tem mais sucessos. Vai mandando a sua mensagem. Hoje tem par de ingressos pro cinema, Arcoplex Cinemas, mais camiseta lindona da Rádio Menina para quem participar. 21-02-6515. Intervalo chegando.
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5: Pela terceira vez, o estado do Paraná chegou ao ponto mais alto do pódio em um pan-americano de ginástica rítmica, que aconteceu no Rio de Janeiro, com Bárbara Domingos. A ginasta paranaense conquistou o ouro no individual geral e entrou para a história, se tornando tricampeã. A conquista de Bárbara veio no sábado, após a paranaense ser a única atleta do país a competir em todos os aparelhos e se manter no topo das disputas durante os 2 dias das classificatórias e levando o ouro no individual geral. As pontuações da ginasta paranaense e das atletas Giovana Santos e Maria Eduarda Alexandre colocaram o Brasil no primeiro lugar na disputa por equipes, com 220.400 pontos, conquistando a medalha de ouro. Para o Esporte Total, Adriano Franco.
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6: Muito bem, estamos de volta com mais sucessos aqui na Menina.
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6: Bora de música, chegando ela, Ana Castela.

0: E o Bruno Rosa com o Murilo Huff, atriz demais. Finalizando mais um bloquinho. Galera participando. 21026515. Daqui a pouquinho eu vou ler os recadinhos. Colocar vocês pra falarem. Ai, ai, ai. Intervalo, menino online chegando. Bora lá. Já estamos de volta com mais sucesso. Segura aí, intervalo é rapidão.
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0: Menina, 2h38.
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0: Muito bem, tá rolando na internet, eu conto pra vocês. Ó, o jogador Lucas Paquetá posta foto de jantar e torcida vê provocação aos japoneses, né? Do jeito que a gente gosta. O jogador de futebol Lucas Paquetá, de 28 anos, chamou a atenção, né, de seus seguidores na madrugada de... desta terça-feira, né? Na madrugada foi... tá certo. Ao compartilhar o registro do seu jantar logo após a partida entre Brasil e Japão pela Copa do Mundo, lá nos Estados Unidos. Né? Por meio de seus stories no Instagram, ele mostrou que estava jantando, sabe o quê? Comida japonesa. A imagem é possível identificar alguns itens ali, né? Dos sushis e tudo mais. Enfim, comida japonesa. E a galera já entrou, falou, ó, vamos entrar na pilha, porque ele tá na pilha, ele tá zoando o Japão. Aí começaram a mandar mensagens ali pra ele e tudo mais. E realmente, né?

0: brasileiro gosta. Uma provocação, né? Não provocaram a gente primeiro? Teve um lado do time japonês que provocou a gente? Então, agora, dale.
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0: Tinder é problema.
1: Boa tarde, Aline, sua linda. Aqui é Juliana, do bairro Fortaleza Alta. Manda esse ingresso pro cinema pra mim, levar meu esposo ver o He-Man também. Ótima semana toda.
2: Vocês entraram na pilha do He-Man, né? Eu tô sabendo, ó, tá participando. Boa sorte pra você e pro mozão também. Aline querendo assistir He-Man praticamente entrega a idade, né? Ô, Janete, não tem nada disso não. Me contaram, me falaram que é muito legal. Eu vi no YouTube, tá? Ai, ai, ai. Me contaram, aí eu vi no YouTube, gostei, daí fiquei sabendo que tá passando o filme do He-Man. E eu quero ir assistir o filme do He-Man, ué. Tem nada de idade, não. Beijo, lindona, tá participando. Boa sorte. Aí você me quebra, né?

0: Boa tarde, menina FM. Aline, manda o ingresso pra mim. Me chamo Natan. Gostaria de pegar um cinema com a minha mulher. Sempre estamos ligados na Rádio Menina. Ah, legal. Legal. Boa sorte pra você e pro mozão também. 2102. 6515. Depois dessa, eu vou ter que chamar a central de notícias, chamar o intervalo. Me quebrou.
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0: Ele está de volta, Jefferson Fagundes, é com você.
2: Vamos lá, Aline Dosso, mais uma edição aqui da Central de Notícias, aqui na Menina FM, 19 graus neste momento, a temperatura. Aline, uma informação também curiosa, né? A justiça reconheceu um acordo verbal e determinou a divisão de um prêmio milionário da Mega Sena aqui em Blumenau. Essa decisão do Tribunal de Justiça aqui de Santa Catarina, determinando, né, a divisão de parte de um prêmio da Mega Sena, após reconhecer a existência desse acordo, né, entre duas pessoas para apostas conjuntas e divisão em eventual premiação. Esse caso envolveu o concurso 2486 da Mega Sena, realizado em 31 de maio do ano de 2022. Esse concurso, ele pagou mais de 117 milhões de reais ao ganhador do prêmio principal em um bolão com 42 cotas realizado aqui em Blumenau. Assim, cada acertador recebeu 2,8 milhões de reais. Bom, a autora da ação alegou que mantinha um acordo com o ex-namorado para realizar apostas em conjunto e dividir os valores recebidos. Em primeira instância, o pedido foi julgado parcialmente procedente, com a condenação do réu ao pagamento de parte do valor descontado, né, quantias já repassadas, descontando as quantias já repassadas. Aí, depois do recurso das duas partes, o Tribunal de Justiça de Santa Catarina analisou provas como mensagens de aplicativo, boletim de ocorrência, enfim, o relator entendeu que os elementos confirmavam a existência desse acordo verbal e destacou que o pagamento parcial feito ou os pagamentos parciais feitos pelo ex após o resultado do concurso reforçavam a divisão previamente combinada. Com a decisão, o valor, né, afixado foi definido a ser pago à autora com desconto dos valores já transferidos. O réu também foi condenado ao pagamento integral das custas, né, dos honorários advocatícios. Para você entender todas as informações dessa briga judicial, né, que reconheceu esse acordo verbal, determinando a divisão de um pagamento milionário, tem matéria completa para você lá no portal meninablu.com.br. Aliás, muitas informações para você no portal de notícias aqui da Rádio Menina. Jefferson Fagundes para o jornalismo da Menina FM.
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9: 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Muito bem, estamos de volta.

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Vamos lá no arroba Menina FM Blue, no Instagram da menina. Por que, senhoras e senhores? Por que, meninos e meninas, meninas, manos e monas? Tá rolando aniversariante da semana. Você que faz aniversário durante essa semana, conhece alguém que tá fazendo, vai fazer. Vai lá participar no arroba Menina FM Blue, porque você pode faturar um kit festa do Bistec Supermercados, Rádio Menina e Bazar Fortaleza. Fechou?

festa de aniversário, beleza? Arroba Melina FM Blue. Daí aproveita e já participa também. 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Usou o Pomerode.

alguns minutinhos pra galera participar ainda? Tem? Os últimos minutinhos? Menina FM, Posto Márcio, 40 litros de gasolina, mais dois pares de ingressos pra Roda FG, a roda gigante lá em BC. Bora lá participar, porque já vai finalizar a promoção. Arroba Menina FM Blue. 3:08, boa tarde. Chegamos

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1: 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Lojão Progresso informa a hora. 3:22.
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11: Há poucos dias, Cody Gakpo e sua esposa, Noah Vanderby, viveram uma das maiores dores que um casal pode enfrentar. A perda do filho que esperavam, Elia Rafael, ainda durante a gestação. Mesmo diante desta tragédia, o atacante holandês optou por permanecer com a seleção da Holanda na Copa do Mundo, recebendo todo o apoio dos companheiros e também da comissão técnica, como também da família. Contra Marrocos, Gakpo marcou o gol da Holanda e não conseguiu segurar as lágrimas. A comemoração emocionada, de joelhos e olhando para o céu, foi uma homenagem ao filho que ele e Noah jamais poderão conhecer em vida. Um daqueles momentos que lembram que Por trás do atleta existe um ser humano vivendo uma dor imensurável. A Holanda foi eliminada da Copa do Mundo nos pênaltis para Marrocos pelo placar de 3-2.
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1: Opa, estamos de volta com mais sucessos aqui na Menina. É hora de dar um gás no volume do radinho. Bora de música. Ótima terça-feira. Menina FM. Chegando ela, Paula Fernandes.

Haja coração, viu? Costa do Marfim empatou com a Noruega. Ou seja, 35 minutos do segundo tempo, 1-1, bola rolando. E é daquele jeito, né? É daí que vai sair o próximo adversário do Brasil. Ou vai ser a Noruega ou vai ser Costa do Marfim, gente. Que doideira, que doideira. Deixa eu ver quem tá por aqui participando no 21 026 515. A Mar

0: Márcia Oliveira de Gaspar tá participando. Boa sorte. Quem mais? Aline, boa tarde. Estamos aqui ligadinho na Rádio Menina. Éder, bairro Garcia, também curtindo. Tá participando, viu? Fica tranquilo. Fica tranquilo. Quem mais? Quem mais? 21026515. Oi, Aline, manda pra mim esses pares de ingresso do cinema. Quero levar a filhota pra ver o Toy Stories. É a Sandy, Escola Agrícola. Ai, é verdade, né? Deixa eu ver. É produção divina, me ajuda aqui. Vamos ver o que tá passando lá no Arcoplex Cinemas. Vamos lá? Ai, Supergirl. Ai, que legal. Tá passando também Toy Story 5. Galera, a criançada enlouquece, né? Ó, o Dia D que eu falei que eu quero assistir também está em cartaz. Mestres do Universo. É o filme do He-Man que eu também quero ver. Tá em cartaz. Eu vou ter que ir duas vezes pro cinema. Ai, ai, ai, faz parte, adoro. Todo Mundo em Pânico 6 também está passando no cinema. No Arcoplex Cinemas, tá aí então. A galera, a criançada adora o Toy Stories, né? E as crianças mais velhinhas, mais de idade, gostam do He-Man. Supergirl também, eu sei. Intervalo, vai participando aí, 21026515. Eu vou ter que assistir três agora. Dia D, o He-Man e a Supergirl. Ai, meu Deus do céu, bora pro cinema.
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0: Ai, Toy Stories também é legal, hein? 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
0: Seguinte, Vini Júnior manda recado para Virgínia após vitória do Brasil. Alô, Virgínia. Os fãs que torcem aí por uma reconciliação da Virgínia e do Vini Júnior ficaram empolgados, né? Depois do jogo aí. É, depois não foi antes, né? Não foi depois, foi antes que ele interagiu ali com o Instagram dela. Ela postou foto mostrando o look escolhido, né? Escreveu lá, pronta para ver nosso Brasilzão ganhar. Aí o Vini foi lá e escreveu assim, que estilo, colocou um coração, vamos Brasil. Ai, quem não sabe que eles estão se pegando em off, né? Quer dizer, nem tão off assim, mas estão de tirico-tico.
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0: Você vagabundo, finalizando mais um bloquinho aqui no nosso show da tarde. Ó, Brasil vai enfrentar a Noruega nas oitavas de final. Noruega ganhou, gente. Ai, meu Deus do céu, haja, haja coração.
1: Brasil!
0: Domingueira, né? Brasil e Noruega. Noruega e Brasil.

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3: A Secretaria de Estado da Educação aqui de Santa Catarina abriu processo seletivo para cursos do programa Ensino Técnico Gratuito do segundo semestre de 2026. As inscrições acontecem do dia 1º até o dia 12 de julho pelo site matriculasonline.sede.sc.gov.br. Ao todo serão oferecidas 325 vagas para estudantes de escolas estaduais de vários municípios, entre eles Blumenau. Os cursos oferecem formação em áreas como administração, logística, marketing, recursos humanos, enfermagem, informática, desenvolvimento de sistemas, segurança do trabalho, eletrotécnica, mecânica, contabilidade, farmácia, gastronomia e magistério. A relação dos inscritos e o sorteio eletrônico dos classificados serão divulgados no dia 13 de julho. Os estudantes selecionados deverão confirmar a matrícula e entregar a documentação entre os dias 14 e 17 de julho. As vagas remanescentes serão preenchidas de 20 a 24 de julho e as aulas começam no dia 3 de agosto. Para mais detalhes e outras informações, acesse portalmeninablue.com.br. Jefferson Fagundes para o jornalismo da Menina FM.
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1: 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Você tá curtindo o show da tarde aqui na Menina.

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Chegando Gustavo Mioto, na Menina. Boa tarde.

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4: Tem time catarinense entrando em campo na noite desta terça-feira pelo fechamento da 12ª rodada da Série C do Campeonato Brasileiro. O Brusque vai a Paraíba enfrentar no estádio Almeidão o Botafogo. O time do Médio Vale do Itajaí ocupa neste momento a segunda colocação, é o vice-líder da competição nacional com 21 pontos. Em caso de vitória, o Bruscão assume a liderança da Série C do Campeonato Brasileiro. Para o Esporte Total, Adriano Franco.
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0: programa agora. Me deu uma crise de riso. Ai, vamos lá, vamos lá, ó, vamos lá. Saiu o resultado? Final do telefone, ó, vai faturar um par de ingressos pro cinema, Arco Complex Cinemas, mais uma camiseta lindona da sua rádio, Rádio Menina, tá? Final do telefone, 4707. Final do telefone, 4707. Raiane Cristina, bairro Escola Agrícola. Final do telefone, 4707. Parabéns, lindona. Faturo. E ó, você que não ganhou, não fique triste não, não chore os não, sabe por quê? Durante a programação da menina sempre rola presentes pra nossa audiência.
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1: Muito bem, tá rolando na internet, eu conto pra vocês, ó, o Alexandre Pato nega troca de farpas com Galvão Bueno durante transmissão de jogo. Se pronunciou, Alexandre Pato e Galvão Bueno chamaram a atenção, né, de quem tava acompanhando ali a transmissão do jogo da seleção brasileira contra o Japão no SBT. O momento que viralizou foi uma suposta troca de farpas entre Pato e Galvão. Tudo começou quando o ex-jogador sugeriu a entrada de Léo Pereira no lugar de Bruno Guimarães. Na opinião de Pato, o jogador não estava conseguindo conduzir a bola da defesa para o ataque. Galvão então discordou do colega, afirmou que Bruno estava fazendo seu papel em campo. No momento seguinte, Pato voltou a discordar do comentarista, né? E disparou ali. O que ele disparou? Galvão, eu entendo um pouquinho de futebol. Gabriel já trocou de posição com o Marquinhos, né? Aí o pessoal que tava assistindo ali meio que se incomodou. Tipo, ai, tá rolando ali uma troca de farpas, né? Uma situação meio complicada. Mas daí o Alexandre Pato então veio nas redes sociais falar que não é nada disso não, que não aconteceu nada disso. Transmissão normal, eles falando normal ali, comentando, né? Sobre cada jogador, sobre o que cada um pensa. É super de boa.
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1: Muito bem, a gente conversa agora com o Alex, que vem trazendo aí as grandes ofertas do Giassi Supermercados. Oi, Alex, boa tarde, é com você.
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0: 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Eu, Alex, fico por aqui pra Menina FM o tempo todo com você. Grande abraço, Aline.
1: É isso mesmo, grande abraço, Alex.
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1: Chegando sucesso pra gente curtir.

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Eu, Aline, tô caindo fora, tô indo nessa. Mas se quiser vir junto comigo, venha. Meu Instagram é @arealdosso. Passando a bola pro Alex, que vem chegando com o Vila Sertanejo. E a gente se fala, se vê, se tromba amanhã aqui nas ondas da Merina FM.

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3: A polícia busca por um suspeito de balear um homem de 41 anos de idade no município de Apiúna. O crime ocorreu na Estrada Geral Vargem Grande. A polícia foi chamada na noite da segunda-feira para prestar apoio ao SAMU durante o atendimento de uma vítima de disparos de arma de fogo. No local, os policiais constataram que o homem apresentava ferimentos no braço e na lateral do tórax causados pelos tiros. A vítima foi atendida e encaminhada ao hospital do município de Ibirama. O caso deve ser investigado como tentativa de homicídio. Para mais detalhes e outras informações, acesse portalmeninablue.com.br. Jefferson Fagundes para o jornalismo da Menina FM.
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16: Estamos chegando! E aí, gente? Um ótimo final de tarde pra você que tá ligado aqui na 97

no ar o nosso Vila Sertaneja, edição desta terça-feira, terçou, meus queridos. Dia 30 de junho de 2026, último dia do mês de junho. Tem uma terça-feira de muita chuva, agora tá tranquilo esse final de tarde, é uma trégua, mas tá com cara que vai chover novamente. 18 graus de temperatura, tempo nublado aqui na cidade, e a gente, assim, a gente vai tocando esse comecinho de semana, já finalizando junho, entrando amanhã, já é julho, e vamos.

grandes sucessos aí do sertanejo. Sempre também com a melhor informação com o Cristiano Silva, no Central de Notícias. Tem também as informações da previsão do tempo com o Alerta Blue. E claro, sua participação que não pode faltar aqui pra gente, né? No 21026515, manda seu recado porque hoje vai rolar presentes. Ó, pra você que manda mensagem no nosso WhatsApp hoje, você vai concorrer a um par de ingressos pro Arcoplex Cinemas. Dois ingressos na faixa aí pra você pegar um cineminha por conta da Rádio Menina. E de quebra vai junto aquela camiseta lindona da menina também, tá? Pra concorrer aos prêmios, manda mensagem pra gente, 21026515, o nosso WhatsApp, pra você participar, tá certo? Não esquece o nome completo, o bairro ou a cidade de onde você tá curtindo a menina nesse exato momento. Manda mensagem e aumenta o volume do rádio, nosso Vila Sertaneja, começando!

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1: Senhoras e senhores, com vocês, nosso amigo João Gomes.

Menina FM, o tempo todo com você. Nossa primeira sequência, fechando com o João Neto e Frederico, Vida. Passou por aqui também Luiz e Maurílio, teve Treia, vem João Gomes. É Jonas, Esticado, Investe em Mim.

Passada no colégio, tá levando a gente de carona. Obrigado aí pela audiência, pelo carinho, obrigado pela carona, tá? Você que é motorista de aplicativo também, tá trabalhando. Alô, minha amiga costureira, aquele abraço, vamos juntos até às 19 horas, tem 7 horas da noite aí pra ser mais exato com o nosso Vila Sertaneja aqui na Menina FM. Hoje tem presentes, hein? Pra você que mandar mensagem no nosso WhatsApp no 21026515, você vai concorrer a 2 ingressos pro Arcoplex Cinemas. Você que tá afim de pegar um cineminha, você e o Mozão, aproveitar amanhã, quarta love, né? É. Nossa, ir lá pra curtir os lançamentos. Você e mais um acompanhante pegando aquele cinema por conta da Menina FM e também de quebra vai junto aquela camiseta da rádio, tá bom? Manda mensagem pra gente, 21026515. Antes da gente

0: Acorda Brasil o dia todo, hein? Valeu, Andréia. Beijo, querida. Obrigado pela participação. Tá concorrendo, tá? Boa sorte. Quem mais? Boa tarde, Alex. Manda pra mim esses ingressos pro cinema. É a Vanessa, do bairro Escola Agrícola. Valeu, Vanessa. Beijo, querida. O Márcio também tá ligado com a gente. Márcio, motorista de aplicativo, todos os dias trabalhando e levando a menina de carona. Então vai participando, manda seu recado pra gente. 2102-6515. A gente vai pro intervalo comercial e daqui a pouquinho tamo de volta com mais.
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1: Eu acho que você tem que mandar aquela mensagem. Mas manda o que está no seu coração.

Seu Wesley Safadão e o Rei Vaqueiro Displicente, aqui no Vila Sertaneja. Um ótimo final de tarde pra você que tá curtindo a nossa Menina FM através do rádio, do aplicativo, da internet. Obrigado pelo carinho de sempre. 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

0: querendo faturar ingressos aí pra pegar aquele cineminha, mais camiseta da rádio, manda mensagem pra gente, 2102-6515.
1: Fala, Alex, boa tarde, tudo certo?
0: Tudo
1: é a parte de Gaspar. Eu quero muito concorrer esses ingressos de cinema, dar uma voltinha, esparecer um pouquinho, ainda mais com esses tempinhos, né? E chuvinha, friozinho.
0: É verdade.
1: Quero muito ganhar, manda pra mim. Beijo.
0: Valeu, Patrícia, beijo, querida. Obrigado pela participação, tá concorrendo, tá? Boa sorte. Esse tempo, Patrícia, pede cinema. Cinema, pipoquinha, não tem combinação melhor que isso, né? Valeu, querida. Obrigado pela participação. Quem mais? Boa tarde, Alex. Eduardo, quero levar isso.

0: tá na Topica aí voltando pra casa, tá bom? 21026515, intervalo, já voltamos.
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12: O tempo todo com você, estamos de volta. Agora tem Cleiton e Romário.

0: Menina, agora 5h58.
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2: Empresários, executivos e profissionais da indústria participam no dia 2 de julho do seminário Desvendando a Eficiência Operacional em Blumenau, evento promovido pelo Instituto Senai de Tecnologia em Excelência Operacional e será realizado da 1h30 da tarde até às 5h30 no Centro Empresarial de Blumenau. A programação faz parte de um circuito que percorre regiões industriais de Santa Catarina e aborda temas como produtividade, inovação, tecnologia e outras ferramentas. O encontro também terá apresentação de experiências de empresas da região sobre a otimização de processos, redução de desperdícios e também o aumento da competitividade. Para mais detalhes e outras informações, tem matéria completa para você no portal meninablu.com.br. Jefferson Fagundes para o jornalismo da Menina FM.
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0: 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O tempo todo com você, tamo de volta com mais uma hora do nosso Vila Sertaneja nesse final de tarde, comecinho de noite de terça-feira. Grande abraço pra você, minha amiga, você, meu amigo. Já chegou na sua casa, já tá descansando, já tomou aquele banho pra se livrar aí do frio, tá friozinho, né? Vamos atualizar a temperatura aqui em Blumenau. Temperatura nesse exato momento, 17 graus. Daqui a pouquinho o Alerta Blue vai chegar com todas as informações da previsão do tempo para a noite desta terça, para amanhã quarta-feira. Você que já tá preparando aquele cafezinho nesse comecinho de noite, já pensando na janta. Vamos juntos até às 19 horas. Temos mais uma hora de muita música ainda pra gente curtir. Fica à vontade para você mandar seu recado aqui pra gente. Hoje tá valendo 2 ingressos pro cinema, mais aquela camiseta lindona da Rádio Menina, tá? 21 02 6515, o nosso WhatsApp para você concorrer aos prêmios de hoje. Manda seu recado, daqui a pouquinho a gente vai atender mais participações. Bora de música! Tá chegando Henrique e Juliano aqui no Vila Sertanejo da Menina.

0: tempo todo com você, Jorge Henrique, Rodrigo e Marília Mendonça. Vai lá em casa hoje, aqui no Vila Sertaneja. Bom comecinho de noite pra você, obrigado pela audiência. Vamos atender mais participações da galera aqui no nosso WhatsApp, no 21026515. Tá valendo 2 ingressos pro cinema, mais aquela camiseta lindona da rádio. Manda seu recado pra você concorrer. 21026515, fala comigo.
1: Boa tarde, Alex, tudo bem? Aqui é o Gregory.
0: Fala, Gregory.
1: Da Central. Gostaria muito de ganhar esses ingressos aí pra levar minha esposa no cinema, pra podermos assistir um filme legal aí e comemorar a nossa união.
0: Boa, valeu, Gregory. Grande abraço, parceiro. Tá concorrendo, tá bom? Tô na torcida por você, parceiro. Quem mais tá participando? Tem mais mensagem áudio? Fala comigo.
2: Boa tarde, Alex. É Ademir.
0: Fala, Ademir.
2: Junto, né, cara? Esse trânsito maravilhoso. Ei. Aqui de Topava.
0: E dá-lhe chuva,
2: bem,
0: né?
2: Bem acompanhado pela minha galera. Alex, vamos pegar a Noruega, vamos remar um pouco, então?
0: Meu Deus.
2: Ô, Alex, vamos garantir aí um ingresso aí pra cinema. Ah. Levar minha netinha pro cinema, pra ela ver um filme em desenho lá.
0: Boa.
2: Valeu, parceiro, tamo junto.

Flamenga, meus amigos. Que jogaço, domingo! Daqui a pouquinho o Cris vai chegar com todas as informações. É o Brasil do Vini Júnior contra a Noruega do Haaland. Cometa Haaland. Cara, não sei não, hein? Não sei não. É bom a gente ficar esperto com esse jogo aí, cara. Eu vou esperar pra sexta-feira a gente dar o nosso palpite. Oi, Alex, manda esses ingressos pra mim. Quero levar a filhota pra ver o Toy Story. Olha aí, ó, tô falando.

0: Juliane já tá marcando presença também, levando a gente de carona no carro. E vai participando, manda seu recado, 21026515, intervalo, daqui a pouquinho tamo de volta.
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0: 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Agora 6:20.
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3: A seleção do Canadá garantiu ontem uma classificação inédita, como também histórica, para as oitavas de final da Copa do Mundo, ao vencer a África do Sul pelo placar de 1-0. O gol da vitória foi marcado pelo meio-campista Stephen Eustáquio, nos acréscimos do segundo tempo da partida, que aconteceu em Los Angeles, nos Estados Unidos. Classificados, os canadenses aguardam o vencedor do confronto entre Holanda e Marrocos, que se enfrentam hoje, às 22 horas, horário de Brasília. O Canadá nunca havia se garantido em uma fase de mata-mata da Copa do Mundo.
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0: como é que vai ficar o tempo aqui em Blumenau? Boa noite.
1: Boa noite, Alex, e todos os ouvintes da Rádio Menina FM.
2: Ao final desta terça-feira, a atuação da frente fria semiestacionária segue mantendo o tempo instável e a partir do final da tarde e ao longo da noite tem condição para pancadas de chuva com trovoadas. O risco é alto para temporais acompanhados principalmente da condição de chuva intensa em curto espaço de tempo. Essa condição se estende ao longo da madrugada da quarta-feira, onde o tempo ainda permanece instável. O risco para chuva intensa ainda permanece aqui sobre a região do Médio Vale e ao longo da quarta-feira essas instabilidades vão se afastando aqui da região do Médio Vale. Ao longo do dia, até mesmo ocorrem algumas rápidas aberturas de sol, principalmente no período da tarde da quarta-feira. A temperatura mínima amanhã em torno dos 15 graus e máxima no período da tarde de 24 graus. Com as informações do tempo, direto da Defesa Civil de Blumenau, meteorologista Gabriel Cassol.
0: Valeu, Gabriel Cassol, obrigado pelas suas informações, um grande abraço e até amanhã. Uma ótima noite para você. Esse é o nosso Vila Sertaneja. O tempo todo com você, tamo de volta. Ó, finalzinho da sequência, daqui a pouquinho a gente vai revelar o ganhador dos dois ingressos pro cinema, mais camiseta da rádio. Última chance pra você participar. Tá chegando a boiadeira na Castela.

sucesso de Rio Negro e Solimões e Emílio Eduardo, resenha sem compromisso. Ótima noite pra você. Antes da gente ir para o intervalo comercial, bora descobrir quem tá se dando bem. Já saiu o ganhador. Vamos lá? Ó, quem tá se dando bem?

Alex, boa tarde, tudo certo? É a Paty de Gaspar. Eu quero muito concorrer esses ingressos de cinema. Dar uma voltinha, espairecer um pouquinho, ainda mais com esses tempinhos, né? De chuvinha, friozinho. Quero muito ganhar, manda

0: continua ligado aqui com a gente, que em breve terão mais prêmios.
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0: sertaneja nesse comecinho de noite de terça-feira. Vamos lá chamar o Cris, ele tá chegando aí com os destaques do Jornal da Menina, primeira edição desta quarta-feira. Cris, boa noite.
1: Olá, boa noite, Alex. Boa noite a você, ouvinte da Rádio Menina. Amanhã no Jornal da Menina, primeira edição, a gente vai falar mais sobre o Júlio

0: Laranja, que é o mês dedicado à prevenção e conscientização de desastres naturais. Durante todo o mês de julho, né, vão ser realizadas aí palestras, simulados de evacuação de escolas e também treinamento prático para testar equipes de emergência e também a comunidade. Também vamos falar sobre o projeto que aumenta o limite de faturamento do MEI, que é o microempreendedor individual, deu entrada na Câmara dos Deputados. E agora, pela proposta, né, apresentada pelo governo, o valor deve passar dos atuais 81 mil para 110 mil, o limite de faturamento a partir de 2027. Amanhã também teremos uma entrevista com a secretária de Educação, Simone Probst, aqui do município de Blumenau, para falar sobre como tem sido esses primeiros dias com o novo sistema de vigilância nas escolas e centros de educação infantil aqui da cidade de Blumenau. Então tem muita informação, é claro, ainda também setor policial, trânsito, unidade móvel direto das ruas da cidade acompanhando toda a movimentação a partir das 6 horas da manhã com Rodrigo Vieira, Jefferson Fagundes, Gabriel Langer e Adriano Franco.
1: Muito bem, Cris, falando de esporte, foi definido o adversário do Brasil nas oitavas de final, domingão, Noruega do Haaland, Cris.
0: Noruega que venceu por 1-0, placar magrinho, né? Mas conseguiu uma vitória.
1: 2-1,
0: agora,
1: né, Cris?
0: 2-1.
1: Contra a Costa do Marfim, isso?
0: É, perdão, já tô, tá bom. 2-1. 2-1 contra a Costa do Marfim. E vai pegar o mesmo placar que o Brasil conseguiu vencer o Japão, né? E vai pegar o Brasil agora no domingo, 5 horas da tarde, esse jogo. Outra partida das oitavas de final já definida também, o Canadá vai enfrentar a seleção marroquina sábado, 2 horas da tarde. Esses dois confrontos já estão definidos. O Paraguai também já avançou à próxima fase e está esperando agora o vitorioso de França e Suécia, que jogam neste momento, placar ainda 0-0. Nós já estamos no primeiro tempo, quase acabando já o primeiro tempo.
1: Já era pra França estar ganhando esse jogo, né, Cris?
0: É, porque teve grandes oportunidades já. O Mbappé fez um gol, mas estava impedido por muito pouco, impedimento ali de centímetros. E agora há pouco, outro atacante da França quase fez um golaço de voleio, meio bicicleta, meio voleio. É, seria um golaço antológico também. Mas por enquanto ainda temos então 0-0 nesse placar, mas eu acho difícil a Suécia conseguir segurar a França.
1: Por mais de 45 minutos, né?
0: O poder de ataque da França realmente é impressionante.
1: Avassalador, né, Cris?
0: É impressionante.
1: Ô, Cris, a França seria o bicho papão da Copa, né?
0: Eu acho que a única coisa que pode derrubar a França, é claro, pegar um adversário também do mesmo patamar.
1: 1-0 pra França, Cris.
0: É?
1: O Mbappé acabou de fazer o gol.
0: É. Não ia demorar muito tempo. Não ia demorar muito.
1: Golaço do Mbappé, viu, Cris?
0: É. Então, o que pode derrubar, acho que a França, é uma certa arrogância que
1: pode
0: o time
1: ser.
0: Francês
1: pode
0: tem.
1: Ser.
0: Ele tem uma certa petulância, mas tem qualidade, tem muita qualidade. Quem vier pela frente possivelmente será derrubado.
1: Ô, Cris, é a melhor seleção disparada da Copa, né?
0: Sim, nesse momento é a melhor seleção.
1: Nem o torcedor brasileiro, que é bem otimista, não tem como, né, Cris? Nesse momento não, né?
0: É, o Brasil ainda tá um nível abaixo, acho, da seleção francesa. É, melhorou, claro, o Brasil tá evoluindo, mas eu acho que ainda tá um nível abaixo da seleção
1: vai
0: francesa.
1: Vai ter que evoluir mais ali, né?
0: Caso o Brasil chegue a avançar a enfrentar a França, possivelmente seria só na final.
1: Na final só.
0: Só na final. O Brasil teria que mexer muito no sistema defensivo.
1: Só lembrando.
0: Reforçar meio de campo e melhorar o sistema defensivo, porque o ataque francês é mortal.
1: Ô, Cris, e parece que o Paquetá tá fora da Copa, né?
0: É pouquíssimas chances de voltar a jogar. Pouquíssimas. A lesão foi um pouco mais grave do que se imaginava e é praticamente descartada a possibilidade dele voltar a jogar na Copa do Mundo. Rafinha tá passando ainda por um processo de reabilitação, de recuperação. Dependendo de até onde o Brasil chegar ali, até pode voltar a jogar, mas o Paquetá dificilmente vai conseguir voltar a jogar na Copa do Mundo.
1: É mais um problema em Pontelote até domingo, né, Cris?
0: É. Vai ter que achar, e eu acho que ele vai colocar no meio de campo o Danilo Santos, do Botafogo. Eu acredito que ele deve colocar no lugar do Paquetá o Danilo Santos.
1: Esse é o mesmo mesma posição que o Neymar joga também, queridos, ali?
0: Não, o Paquetá ele joga um pouco diferente do Neymar, né?
1: O Neymar joga um pouco mais...
0: E o Paquetá tem mais poder de marcação do que o Neymar.
1: Que o Neymar já não marcaria, no caso.
0: Não.
1: Neymar não só marca joga ninguém. A bola pra ele e ele decide, né?
0: O Neymar não marca nem ele mesmo, né? Não marca ninguém. Neymar é o cara mais da decisão, mais do passe. Mas pelo fato de a Noruega ser uma seleção extremamente forte fisicamente, não acho que o Neymar vai entrar nessa partida.
1: Eu também acredito que não.
0: Acredito que não. Brasil, acredito que o Ancelotti vai reforçar o meio de campo, botar o meio de campo até mais marcador para tentar segurar o ataque, para não ficar aquele vácuo entre ataque e defesa. Mas não acredito que o Neymar vai entrar nessa partida.
1: Ô, Cris, apesar que faltam alguns dias ainda, né? Já projetando esse duelo, jogo bem difícil, né, Cris?
0: Muito difícil. Daqui pra frente não tem mais partida fácil.
1: Agora quem quer ser campeão tem que...
0: É, a gente viu pela partida de ontem entre a Alemanha e Paraguai.
1: Pois, né?
0: Empate 1-1.
1: Quem diria, poderosa Alemanha,
0: foi pros pênaltis.
1: Né?
0: Depois Marrocos e Holanda, jogo disputadíssimo. Mas que Marrocos merecia jogar no tempo normal, mas foi muito disputado. Então não tem mais partida fácil.
1: É Copa do Mundo, né, Cris?
0: É, daqui pra frente agora é só jogo difícil. O bom é que a gente já tá garantido nas oitavas. Então vamos um pouquinho mais tranquilos, né?
1: Tá ligado com o cometa Haaland e os Vikings, né, Cris?
0: Quem sabe a gente não naufraga o barco Viking.
1: Pois é.
0: Tomara.
1: Vamos acabar com a remada, né?
0: Tomara que o Brasil acabe com a remada deles.
1: Vamos aguardar. Cris, obrigado pelas informações.
0: Um abraço, Alex.
1: Até amanhã.

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aí o tempo todo com você, finalizando o nosso Vila Sertaneja desta terça-feira, ao som de Murilo Rufi, Saudade Estranha. Vamos nessa, né, gente? Bora aproveitar essa chuvinha, comecinho de noite, descansar porque amanhã tem mais. Amanhã tem mais Vila Sertaneja a partir das 5 horas. Finalzinho da tarde, a gente se encontra novamente aqui na 97,5.

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Olá, amigos, muito boa noite. São 19 horas mais 3 minutos. Hoje é terça-feira, dia 30 de junho de 2026, e estamos começando o nosso Rancho de Taura, né? A partir de agora, a nossa música sulista, a nossa música campeira, a nossa música nativista, a música aqui do sul do Brasil e, como eu tenho dito ao longo dos anos, a música que através das poesias, das composições, retratam o nosso dia a dia, valorizam a nossa gente, a nossa terra, o nosso chão, a nossa família, os nossos costumes, os nossos valores, os nossos princípios. Quantas coisas boas, né? Quantas coisas boas eu falei da nossa música aqui do sul do Brasil, né? Quantas coisas boas, nosso dia a dia, a nossa gente, costumes, valores, famílias, nosso trabalho, nossos princípios, o que nós defendemos, a nossa terra. Quantas coisas boas que vem ajojado, vem engarupado nas composições das músicas fandangueiras, das músicas campeiras, as músicas aqui do sul do Brasil. E a partir de agora, o nosso Rancho de Taura para o sul do Brasil, para todas as querências. Eu, Rafael Luiz, vou daqui, você vai de lá e nós levamos com alegria o nosso Rancho de Taura. E para você participar de forma mais efetiva, nosso WhatsApp 21026515, 21026515. Repito, 21026515. Para você estar ainda mais junto aqui do Rancho de Taura, né? Uma terça-feira chuvosa, não será diferente a quarta-feira, temperaturas até em declínio, noite adentro agora, mas se lá fora chove, meu amigo Batista, né? Meu amigo Batista aí do Jordão, esta pergunta vai pra ti. Se lá fora chove, aqui dentro, tem tanta gente, tá louco pra responder, né? Se lá fora chove, aqui dentro, nós vamos levando o nosso Rancho de Taura. Um abraço ao Batista, ao Batistinha, a Dona Regi e todos aí no Jordão acompanhando o programa. O Batista chegou a gritar na cadeira, né? Na sua tradicional cadeira, aí no seu rancho. Batista, lá fora chove e aqui dentro, parceiro. Hã? Vamos que vamos. Está no ar o Rancho de Taura até às 21 horas, deste jeito.

0: 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Atenção para esse áudio aí, ó. Quem adivinhar quem é, vai ganhar um almoço.
1: Bora, gauchão. Tô na obra ainda.
0: De novo?
1: Detonei tudo a garagem.
0: Não, para,
1: aqui,
0: né?
1: Ó, tá me acompanhando agora.
0: Ah, já foi alguns desses aí,
1: desce,
0: né?
1: Aí, pô. É, semana mesmo. Aí, desce aí pra nós tomar um cubinho aí.
0: Isso que papo. É parceiro, né? Quem adivinhar a fala vai ganhar um almoço, pode ser? É, vou colocar no ar de novo aí, ó.
1: Bora, gauchão. Tô na obra ainda. Detonei tudo a garagem aqui, ó. Ó, tá me acompanhando agora. Ô, desce aí, pô. Semana aí, desce aí pra nós tomar um cubinho aí, bater um papo.
0: Esse é parceiro de muitos anos, meu amigo, né? Eu não vou falar o nome agora, depois eu falo. Se eu falar, daí todo mundo fatura o almoço, né? Daqui a pouco eu já falo o nome aí de quem. Esse meu amigo, meu irmão e parceiro de muitos anos aí. Agora 7:28.

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0: E vamos que vamos com o nosso Rancho de Taura. Aí eu vejo a parceria, né? Aí eu vejo a parceria aí, né? Que maravilha, né? O quanto o Rancho de Taura, a Rádio Menina tem nessa... Eu prefiro falar em parceria do que audiência e ouvinte. Mas que maravilha, um amigo velho aqui já disse, Rafael Luiz, é o Marinho do Engenho do Nono, né? E de fato é. Vai ganhar um almoço aí, ó. Pode chegar e entrar em contato com o Marinho, tu vai ganhar um almoço aí, parceiro velho. Palavra é palavra, né? Quero mandar um abraço, né? Que maravilha, né? Rádio Menina é uma coisa incrível, né? Ao longo dos anos, fidelizando cada vez mais, estreitando essa amizade, esses laços de amizade cada vez mais, né? E falei agora há pouco, quem adivinhar quem é, vai ganhar um almoço, né? A fala aqui, ó, essa fala aqui, ó, vamos voltar aqui, essa fala aqui, ó, vamos lá.
1: Bora, gauchão, tô na obra ainda, detonei tudo a garagem aqui, ó, ó, tá me acompanhando agora. Ô, desce aí, pô, semana aí, desce aí pra nós tomar um cubinho aí, bater um papo.
0: E essa fala realmente é do Marinho, do restaurante Engenho do Nono, meu amigo, meu irmão, parceiro de muitos anos. Valeu, Mario! Pega, bingo! Valeu, Marinho. E quero mandar um abraço aqui, apareceu pra mim, né? Rafael Luiz, é o Marinho do Engenho do Nono, apareceu o Ju aqui, né? Apareceu o Ju, mas pelo retrato eu conheço aqui, meu amigo velho, camperaço também, né? Então, um grande abraço a vocês aí. E o Marinho vai ajeitar um almoço pra vocês aí, pode ter certeza, né? Pode ter certeza aí. Valeu, Marinho. Um abraço, meu irmão. Um abraço a todos do restaurante Engenho do Nono. E esta é a Rádio Menina, né? Em toda a região, né? As pessoas nos acompanhando, né? Da Argola à Presilha, da Presilha à Argola, parceiro velho, né? Da Argola à Presilha, da Presilha à Argola, a Rádio Menina chegando sempre firme e forte, com uma parceria muito grande aí, tá bueno? Meu amigo Ronaldo Batata acompanhando o programa também, valeu, cheiro velho, dando um talento aí nas ferramentas, né? Dando um talento aí nas ferramentas, valeu, Batata, um abraço, parceiro velho. Também quero cumprimentar o amigo Benedito, nosso embaixador, acompanhando também o Rancho de Taura. Agora cebolhamos, cebotemos para Guabiruba. Rafael Luiz, toca do grupo Cordiona, já está apartado aí, amigo velho. Então, um grande abraço ao Fabiano e a Janete de Guabiruba. A combinação perfeita, hein, Che? Ah, a combinação perfeita aí no retrato. Um abraço, querido amigo Fabiano, e um abraço, estimada amiga Janete, na cidade de Guabiruba. Acompanhando o programa também, vem Tia Menina ao vivo, aí na cidade de Guabiruba. Fala, parceiro velho.
2: Fala, tio Rafa, uma abençoada noite aí pra ti.
0: Amém.
2: E pra todos os teus ouvintes aí que estão curtindo
0: os
2: 97.5 aí com muito carinho.
0: Amém, valeu, parceiro velho. Mais um recado chegando.
3: Boa noite, Rafael Luiz, aqui é o Alisson do Belchor. Ô Rafael, se lá fora chove,
0: azar.
3: Aqui dentro, nós preparamos uma pinga aí com mentruz, com xinxim. Vamos ver se vai ficar bom, né?
0: E ainda manda...
3: Valeu, Rafael. Um abraço aí e ótima semana a todos.
0: O Alisson ainda manda foto ainda por cima, né? Tem mais recado chegando. Meu amigo Francisco Dias, lá de Luiz Alves, uma pessoa queridíssima, né? Valeu, Francisco. Um grande abraço. Tive a honra já em tomar um café na casa do Francisco Dias, aí em Luiz Alves, uma pessoa extraordinária. Teremos Rancho de Taura ao vivo em Luiz Alves nos próximos dias, né? Quem sabe a gente sai um pouquinho mais cedo e passa lá pra te dar um abraço, né, Francisco? Um grande abraço ao Chico Dias de Luiz Alves, uma pessoa comprometidíssima aí com toda a comunidade como um todo e como sempre aí, né? Valeu, Chiquinho, meu irmão, meu parceiro, um abraço ao Francisco Dias e a sua senhora também. Daqui a pouquinho estaremos em Luiz Alves com o Rancho de Taura. Agora são 19:34. Rafael Luiz, o Alisson é o nosso vizinho. Tem coisas que me impressionam, sempre de forma positiva, né? O que é negativo a gente atropela. É, falei agora há pouco, né? O Marinho, lá do Engenho do Nono falou, o Chiro Velho disse, não, é o Marinho. O Alisson, né? Vou botar até de novo aqui, ó, vamos lá.
3: Boa noite, Rafael Luiz, aqui é o Alisson do Belchor.
0: Belchor.
3: Ô, Rafael, se lá fora chove, aqui dentro, nós preparamos uma pinga aí com mentruz, com xinxim. Vamos ver se vai ficar bom, né? Valeu, Rafael, um abraço aí, ótima semana a todos.
0: Valeu, meu irmão. E eu já recebi, né, o recado aqui, Anício, Rudimar, o Belchior, Rafael Luiz, o Alisson é o nosso vizinho. Que baita, hein, Rudimar? Que baita, hein, Rudi? Ô, Rudi, é só atravessar a rua, parceiro, que lá tem um xinxim e um metrus, né? É só atravessar a rua, parceiro, velho. E daqui a pouquinho estamos chegando no Belchior também com o Tia Menino ao Vivo, na casa dessa família maravilhosa que é o Rudimar, né, Anice, queridos amigos aí. Valeu, Alisson, um abraço, parceiro, velho. Mas a foto não adianta, parceiro, velho.
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Oi, Rafa, boa noite, tudo bem? Sabrina aqui. Se puderes tocar a música Meu Medo, do grupo Rodeio, agradeço. Só para curtir mesmo e também para todos os ouvintes. Ótima noite e um bom trabalho. Um abraço.

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0: E vamos que vamos com o nosso Rancho de Tauro. Agora faltando 8:10. E bastante recado chegando por aqui. Quero mandar um abraço, né, pro meu amigo Fabiano e a Janete de Guabiruba, viu, Fabiano? Tu vai te aprumando aí, que daqui a pouquinho o Tia Menina chega na sua casa, tá bom, amigo velho? Também quero mandar um abraço, tem mais recado chegando, fala, meu irmão.
11: Boa noite, Rafael Luiz.
0: Buenas.
11: Ademir, tamo junto, cara. Todo dia acompanhando o amigo.
0: Que honra, amigo velho.
11: Até fechar na noite.
0: Que honra.
11: Vamos junto nessa luta. Toca um tordilho negro pra nós, hein?
0: Claro, baita pedido, hein? Tamo junto, igual a torresmo prensado, igual a pão com esmia, pão com mousse e nata, né? Tudo agarrado, tudo junto. Que tal? Meu amigo tio Zé, acompanhando o programa também, o tio Zé, lá de Pomerode, né? Inclusive o tio Zé, que também tem estreitos laços de amizade com o Calinho do Moendão. Amanhã estarei lá no Calinho, tenho reunião amanhã, né? Amanhã inteira com bastante reunião. Primeira delas no Auto Center Marafon. Tio Zé, quero ver se tu adivinha, né? Amanhã eu tenho algumas reuniões em Gaspar. Quero ver se você adivinha. A primeira no Marafon, né? Depois tem mais uma passada, né, na casa de um amigo, do Cezinha, né? Parceiro também, na casa do Cezinha. É, depois no Calinho do Beira Rio, né? E a última eu deixei lá pro Moendão, lá por volta das 11:30. A última eu deixei, né? A última agenda
9: é lá no Calinho do Moendão, por volta das 11h, 11h30. Né? E depois na volta na casa do Sérgio e da Maria Alva. Mas antes parada no comercial Eloy Porcínio. Né? Entendeu a parada amanhã, tio Zé? É isso que eu tenho que estar em casa às 14h30, que eu já tenho uma outra reunião com o Júlio do Caça e Tiro Garcia Jordão. Mas esta é a logística, né, parceiro? Esta é a logística. Valeu, tio Zé, tá digitando. Até já sei o que vai ser posto aí na redação. É isso aí mesmo, acertou, né? No alvo, né, do tiro-alvo, né? Valeu, tio Zé, um abraço, amigo velho. Vamos que vamos. Tio Zé lá em Pomerode, estaremos em Pomerode, no mês de agosto, na 15ª Pomerland Fest. Grande abraço a toda a equipe de Pomerode, toda a turma de Pomerode, estaremos lá no mês de agosto, né? Vamos que vamos deste jeito.
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9: Isso aí, tio Zé, né? Lá no Calinho amanhã, então, é a última, né? Depois voltamos pra Blumenau. Valeu, tio Zé, um abraço pra você, um abraço pro Jerry, né? Também o Carlos Germano e todos os amigos aí que acompanham sempre o nosso rancho. Tentando do grupo de amigos Tia Menina. Vamos que vamos. Chiquito e Bordoneio versus para um tropeiro.

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1: Bueno, agora faltando 4 para as 8 e quero mandar um grande abraço para um amigo, para um irmão, para um parceiro, no qual eu tenho uma elevada estima e um carinho grande, uma gratidão muito grande, que é seu Osmar Guedes. Valeu, seu Osmar, um grande abraço ao senhor, nobre amigo, um bom regresso ao seu lar, obviamente um bom descanso, né, e que seja renovador para amanhã, mais um dia de muita luta e certamente de bons resultados. Seu Osmar Guedes, um fraterno abraço ao senhor, que Deus lhe abençoe e continue dando muita saúde para você, sempre nos contemple com essa alegria contagiante que o senhor traz por natureza na sua alma. Valeu, seu Osmar, um fraterno abraço e um bom regresso ao seu lar, uma noite de muito descanso, de renovações e amanhã uma quarta-feira de bons resultados. Seu Osmar, beijo no seu coração, tá bom, amigo velho?

0: levando o Rancho de Tauracinho entre as músicas, né, que vão chegando com os recados. Manda um abraço pro meu amigo Maicon, meu irmão.
1: Tô namorando uma magra.
0: O Maicon da Guarda Municipal de Trânsito, ligadito com a gente. Valeu, Maicon, um grande abraço, parceiro velho. É. O Maicon, velho, trabalha na Guarda Municipal, mas é, podia ser cantor também. Ou pode ser cantor, né? Nada que impede, né, Maicon? Então, um grande abraço a ti, nobre amigo, o guarda, né, exemplar, né, da Guarda Municipal de Trânsito de Blumenau, comprometidíssimo. Valeu, Maicon, abraço, amigo velho, e essa vai pra ti então, ó.

0: queima, então não adianta.
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6: Próxima canção. É uma história muito bonita que eu queria contar para vocês, que fala de esperança, que fala de reconstrução. Eu sempre digo que pior que o desespero é a desesperança. E nós temos que ter sempre no coração, sempre na mente, a esperança de entregar um mundo melhor para os nossos filhos, para os nossos netos. E vendo uma praça lotada, uma família maravilhosa reunida para ver um filho cantar, eu tenho certeza que é uma semente de esperança que nós vamos largar no coração das pessoas que vão ver o nosso trabalho.

0: Cristiano Quevedo cantando bem na... Cristiano Quevedo cantando bem na porteira. Quem gosta muito dessa música é meu amigo Jaime, aí da Kellen Uniformes, né? Fala, parceiro velho.
1: Fala, Rafael, tudo certo? Maicon, da Guarda de Trânsito. Vou dar uma palhinha pra ti aí, tu
0: vai lá.
1: Completa pra nós. Tô namorando uma magra, nosso amor tá ferradito, mas muito já tem me dito que eu só vou me incomodar, porque eu sou bagual e meio e ela é fissurada em rock, mas se ligo no meu estoque, quero ver o que vai dar. Como um cantor, eu sou um excelente agente de trânsito.
0: Valeu, Maicon, grande abraço, parceiro velho. Grande abraço, meu amigo Maicon Bus, parceiraço, né? 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Valeu, Narça, um abraço, amigo velho. Causa importantíssima, né? 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Baita local, inclusive, né? Agora são 8 horas 24 minutos, 11h24. Vamos de música com mais uma do Cristiano Quevedo. Narciso, esta vai pra nós, parceiro velho.

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Menina gostosa de ouvir o tempo todo com você, é toda poderosa, que tem mais amigo no mundo inteiro e toda a região. E o nosso Rancho de Taura também, né? 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

Vamos que vamos com o nosso Rancho de Tauro. Agora faltando mais ou menos, ou faltando mais ou menos, não, faltando exatamente 20 para as 9, né? Quando passa, daí é 8 e pouco, daí agora tudo bem, mas agora não, faltando exatamente 20 para as 9, né? Quero mandar um abraço pro meu amigo Carlos Werner, acompanhando o programa também. Valeu, Carlos Werner. Ô, Chiro velho, dá pra tu mudar a foto do teu perfil aí do WhatsApp? Não combina contigo este retrato. Manda uma foto tu com uma costela lá no Assadão Garcia os domingos de manhã, né? Golpeando uma, né? Derretendo, né? Derretendo uma graxa nas brasas, essa aí que tá no teu perfil, não combina, parceiro. Por gentileza, mudar ou alterar, né? Não vem com kkk, né? Não vem com kkk, né? Por favor, não, esta não combina contigo, parceiro velho. É que nem botar água no chope, não dá certo, né? Então, né, a favor, mudar. Ah, é, tá rindo aí, não combina, Carlos, né? Não combina. Tu combina uma costela, um chope velho, bagual, né? Daí sim, essa aí não combina. Valeu, Carlos, um abraço, meu irmão. 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Né? Um grande abraço, Rogério, e toda a turma aí. Cumprimentando meu amigo Valdecir Liz do Amarante. É um grande abraço, Valdecir, parceiro, sempre nos atendendo muito bem lá nos pagos da lendária vacaria. Valeu, Valdecir, um grande abraço. E o Valdecir, né, juntamente com o amigo Maicon, né, se reencontrando através da rádio. Só deixa eu buscar aqui nos anais da história, nos dados, né? É, o Valdecir diz o seguinte: Rafael Luiz, fui instrutor de autoescola em 1601, um amigo Maicon, né? Hoje o Maicon Bus, um conceituadíssimo guarda municipal de trânsito, agente, né? Conforme preferirem, então em 1600, né? O Valdecir deu aula, né? Foi instrutor de autoescola do amigo Maicon, né? Na época a autoescola era com rolimã, né? Era com rolimã, né? Se largava de morro abaixo tinha que dar jeito, né? Defesa, primeiro passo,

fez, saber como parar de morrer abaixo. Né? Isso foi em 1601, 1602. Valeu, Valdecir, um grande abraço para ti, meu amigo Valdecir, Liz do Amarante, meu irmão, parceiraço, a doutora Juliana também, médica, doutora Juliana, meu amigo Vitor, um grande abraço, e o Maicon, né? O Maicon se tornou aí um baita agente municipal de trânsito, né? Comprometidíssimo com a entidade e acompanha sempre o programa. É, mais um que tá kkk aí. É, foi de rolimã, começou com o rolimã, descendo os Alpes Massarandubenses. O Morro do Cachorro foi uma escola, né? O Morro do Cachorro foi uma escola, né? Descia, né? De rolimã, né? E foi uma escola ali, o Morro do Cachorro, né, Maico? Abraço, amigo velho. Agora, faltando 15 para as 9, este é o nosso Rancho de Taura. Vamos que vamos. Vou descer, velho, que chega rapidinho 2028, né? Para irmos novamente para a lendária vacaria.

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4: Brasília, vem aí a voz do Brasil. Em Brasília, 19 horas. Está no ar a voz do Brasil. As notícias do governo federal que movimentaram o país no dia de hoje.
5: Olá, boa noite.
4: Boa noite para você que nos acompanha em todo o país.
5: Terça-feira, 30 de junho de 2026.
4: Vamos ao destaque do dia: Plano Safra 2026-2027.
5: São mais de 525 bilhões de reais em crédito para ampliar a produção agropecuária e fortalecer a renda no campo.
4: Para a agricultura familiar serão destinados mais de 97 bilhões de reais.
5: Um valor recorde para incentivar o cultivo de alimentos saudáveis. Graziele Bezerra.
6: O dinheiro poderá ser aplicado em programas de crédito, seguro agrícola, compras públicas, assistência técnica e extensão rural.
4: E ainda, cúpula do Mercosul.
5: Brasil defende financiamento em obras de infraestrutura na região e combate ao crime organizado.
4: Em reunião no Paraguai, presidente Lula reforça o fortalecimento da integração entre os países sul-americanos.
7: O projeto de integração sul-americano deve estar acima de qualquer divergência ideológica.
5: Vamos falar também sobre ações de saúde para enfrentar efeitos da mudança climática.
4: A ampliação da Força Nacional vai permitir que as equipes alcancem qualquer emergência em até 12 horas. Márcia Fernandes.
8: O Brasil passará a contar com mais 8 bases da Força Nacional do SUS, distribuídas por todas as regiões do país.
5: Hoje, na apresentação da Voz do Brasil, Luciana Vasconcelos e Luciano Seixas.
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5: Mais recursos para a agricultura familiar, aquela que produz os alimentos que chegam à mesa dos brasileiros.
4: O governo do Brasil anunciou o Plano Safra 2026-2027 da agricultura familiar com um recorde de financiamento, 97 bilhões e 300 milhões de reais.
5: A repórter Graziele Bezerra acompanha o anúncio do plano neste momento e traz pra gente os detalhes ao vivo. Boa noite, Graziele.
9: Boa noite para você também, Luciano. Boa noite para Luciana e para ouvinte da Voz do Brasil. Dos 97 bilhões de reais destinados para fomentar a agricultura familiar, mais de 85 bilhões serão destinados ao PRONAF, que é o Programa Nacional de Fortalecimento da Agricultura Familiar, um aumento de quase 9% do crédito comparado à última safra. O dinheiro poderá ser aplicado em programas de crédito, seguro agrícola, compras públicas, assistência técnica e extensão rural. A ministra do Desenvolvimento Agrário e Agricultura Familiar, Fernanda Machiavelli, destacou as operações de crédito que terão juros reduzidos.
10: Eu estou falando que agora quem quiser produzir alimento nesse país tem juros de 2% para contratar crédito para a agricultura familiar para quem quer produzir alimentos.